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4: 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Flashback no ar para você aqui no Gigante do Ar. Vamos juntos, ouvindo canções internacionais. A banda ABBA.

0: Esse foi o grupo Oasis com Cast No Shadow, também Adele, Someone Like You e o grupo vocal ABBA Eagle.
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12: Essa não é pra você, motores de aplicativo. Você deve estar ouvindo discussões sobre regulamentar sua profissão, certo? Mas afinal, o que essas discussões propõem? Bom, algumas propostas incluem um valor mínimo de hora trabalhada pagos pelos aplicativos, o fim dos contratos com dedicação exclusiva, contribuição para o INSS e até auxílio maternidade. E agora, se sente mais preparado para conversar sobre o assunto com os colegas de trabalho? Esperamos ter ajudado.
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0: De volta com o Flashback, agora um grande sucesso do cinema estadunidense. Quem interpreta é Andy Williams.

0: Michelle Beck, Photography, também Christopher Cross, Never Be The Same, e abrindo o bloco, Andy Williams com Moon River.
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1: Volta com o Flashback nesta noite. Agora o destaque é a banda Black Eyed Peas.

0: Esse foi o Do Air Supply com I Can't Wait Forever, Nazaré com Shut Me Down e também Black Eyed Peas com I Got a Feeling.
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0: 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Bom, o último bloco desta noite já está começando, relembrando o grupo The Calling.

0: Neil Young rocking the free world, BJ Thomas com Everybody's Talking e abrindo o bloco de Calling Wherever You Will Go. Bom, assim a gente encerra essa edição do Flashback, que tocou para você sucessos internacionais. A programação musical foi do Cristiano Batista. O Flashback volta amanhã e eu estou de volta daqui a pouquinho, depois do intervalo, trazendo mais uma edição do Seleção em Confidência AM. Não saia daí, não desliga o rádio, porque eu volto, eu vou num pé e volto no outro. É rapidinho.
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0: Muito bem, começando então mais uma edição do Seleção em Confidência M. Como você sabe, sempre tocando sucessos nacionais e internacionais de todos os tempos. A programação musical é da Lúcia Carneiro. A nossa noite de terça-feira, dia 29 de setembro, está começando com Francisco Petrônio, de Lermando Reis.

0: Silvio Caldas, Velho Realejo, música do Custódio Mesquita com Sadi Cabral, Luiz Vieira, Paz do Meu Amor, Joy Cocker com You Are So Beautiful e abrindo o programa dessa noite, Francisco Petrônio de Hermano Reis, Deusa da Minha Rua.
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0: Música boa no seu fim de noite, você sabe, é só aqui na Inconfidência AM. Agora com Maria Bethânia.

Esse foi Jason Donovan, Sailor with a Kiss, também Altemar Dutra, Bandolins, Titulares do Ritmo, Por Quem Sonha, Ana Maria, de Juca Chaves, e abrindo bloco, Maria Bethânia, Segredo, de Erivelto Martins e Marino Pinto.

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9: Muito bom ter a sua companhia aqui no Gigante do Ar. Estamos sintonizadíssimos no Seleção Inconfidência AM. Agora com Elvis Presley.

esse foi Jair Adriani, Santa Lúcia Lontana. Também Mauro Sérgio, Serenata, Moacir Franco, Eu Te Darei Bem Mais. E quem abriu o bloco foi Elvis Presley com Silvia.

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11: Uma ótima noite para você sintonizando em Confidência AM. Vamos juntos. E agora o destaque é o grupo Roupa Nova.

0: Joana Espelho, de Joana Graco e Geraldo Amaral. E abrindo o bloco Roupa Nova, Nossa Canção. Tem intervalo, mas você sabe que eu volto daqui a pouquinho, depois do intervalo, com mais música na sua terça-feira. Agora é
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7: Muito bem, de volta com Seleção Inconfidência, aqui no Gigante do Ar, Inconfidência AM. 90 anos de radiodifusão em Minas. Bom, a nossa noite continua agora com Gal Costa.

0: Esse foi Jessé, Solidão de Amigos, música do Mário Maranhão e da Eunice Barbosa. Zizi Posse, Meu Amigo, Meu Herói, também Emílio Santiago, Só Nos Resta Viver, música da Ângela Rorô. Gal Costa, Ave Maria do Morro, música de Erivelto Martins.
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3: 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Bom, a gente volta aos anos 80 para ouvir uma canção que é internacional, mas foi tema de telenovela aqui no Brasil, Bryan Adams.

0: Aiguara, Teu Sonho Não Acabou, música dele, Marta Mendonça, Junto de Ti, Tadeu Franco, Nós Dois, de Celso Adolfo, e também Brian Adams com Heaven.
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0: Inconfidência M na sua noite de terça-feira e, claro, tocando só música boa. Agora tem a lembrança de Elis Regina.

Esse foi o Almir Sater, o Quintal do Vizinho, Antônio Marcos, Quem Dá Mais, Gilson, Casinha Branca, de Gilson Joran, e Elis Regina, Romaria, de Renato Teixeira.

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0: Nelson Gonçalves, Mágoas de Caboclo. E quem abriu o bloco foi Nara Leão e Fagner, Penas do Ti, uma adaptação do próprio Fagner. Bom, assim a gente encerra então esta edição do Seleção em Confidência M, que esteve com você nesta terça-feira. A programação musical foi dela, Lúcia Carneiro. Trabalhos técnicos, adivinha, são as impossíveis Ronilda Mendes e Juliana Moura. E eu, Márcio Rony, me despeço. Valeu demais pela sintonia. Novo encontro? Amanhã à noite, aqui mesmo no Gigante do Ar, tem Flashback a partir das 8h30, tem Seleção Confidência M a partir das 10 da noite. Um grande abraço, se cuide, fique bem. Na sequência, quem te faz companhia é Valesca Falsi, com Memória Nacional até às 5 horas da manhã. Uma ótima madrugada e até breve.
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A partir de agora você ouve o programa Memória Nacional. Muito obrigada pela sua audiência. Memória Nacional vai ao ar aqui pelo AM 880 FM 100,9. Eu sou Valesca Falsi, a programação da Lúcia Carneiro, trabalhos técnicos de Nilda Mendes, na mesa de som, Zé Carlos Figueiredo. Caetano Veloso é o nosso primeiro de hoje.

0: Marina Lima, Virgem, música da Marina e do Antônio Cícero. Ney Matogrosso, poema de Cazuza e Frejá. Marisa Monte, depois, a música da Marisa, Arnaldo Antunes e Carlinhos Brown. Caetano Veloso, Pra Te Lembrar, de Ney Lisboa.
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0: Uma ótima madrugada, muito obrigada pela sua audiência. Gal Costa chegando com Caminhos Cruzados.

0: Milton Nascimento, Canção da América, música dele do Fernando Brant. Luiz Melodia, Juventude Transviada. Gonzaguinha, Grito de Alerta. Gal Costa, Caminhos Cruzados, de Tom Jobim e Nilton Mendonça.
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0: E agora tem Tom Jobim com Se Todos Fossem Iguais a Você.

0: Elis Regina, Me Deixas Louca, versão dessa música em português, foi feita pelo Paulo Coelho. Ivan Lins, dele do Vitor Martins, Bilhete. Miúcha e Chico Buarque, Maninha, música do Chico. Tom Jobim, Se Todos Fossem Iguais a Você, a música do Tom Jobim.
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0: Vamos seguir com Maria Creuza, cantando com Toquinho e Vinícius.

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1: Esse foi Danilo Caymmi com Casaco Marrom. A música é dele, do Guarabira e Renato Correia. Nana Caymmi, Suave Veneno, de Cristóvão Bastos e Aldir Blanc. João Bosco, Quando o Amor Acontece, dele, do Abel Silva. Maria Creuza e Toquinho com Vinícius, Eu Sei Que Vou Te Amar. A música é do Tom Jobim, do Vinícius de Moraes.
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1: Você está ouvindo Memória Nacional, programa que traz para você clássicos da música popular brasileira contemporânea. Chegando o grupo Paralamas do Sucesso.

0: Hit pelo Interfone, música dele do Bernardo Vilhena, Paula Toller, Saúde e Só Love. As músicas são da Rita Lee, Roberto de Carvalho, Claudinho e Buchecha. Heróis da Resistência, Só pro Meu Prazer, de Leone e Fabiana. Paralamas do Sucesso, Aonde Quer Que Eu Vá, a música do Herbert Viana.
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1: Cássia Eller agora com All Star.

0: Esse foi o Kiko Zambianchi com Primeiros Erros, Legião Urbana Por Enquanto, de Renato Russo, Barão Vermelho, Poeta Está Vivo, de Frejá e Dos Quental, Cássia Eller, All Star, música do Nando Reis.
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0: Obrigada pela sua audiência. Vamos de Capital Inicial.

0: Skank, Eu Disse a Ela, de Samuel Rosa e Chico Amaral. Cazuza, O Nosso Amor a Gente Inventa. Música do Cazuza, Rogério Miranda e João Rebouças. Léo Jaime, Pobre. Teve também o grupo Capital Inicial, A Sua Maneira. A versão é do Dinho Ouro Preto.
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0: Lobão chegando com Noite e Dia.

0: Esse foi o grupo Sempre Livre, Eu Sofri, de Patrícia Travassos e Ruban. Titãs, Enquanto Houver Sol, música do Sérgio Brito, RPM, A Cruz e a Espada. Enquanto Houver Sol, música do Sérgio Brito, RPM, A Cruz e a Espada, de Paulo Ricardo. Lobão, Noite e Dia, dele, do Júlio Barroso.
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0: Rede Inconfidência de Rádio AM 880, FM 100,9, transmitindo aqui de Belo Horizonte para o mundo todo. Vamos de Adriana Calcanhoto.

0: Lulu Santos, Popstar, música do Leandro. Naozete, Atlântida, de Roberto de Carvalho e Rita Lee. Claudinha Buchecha, Conquista. Adriana Calcanhoto, Fico Assim Sem Você, de Abdula e Cacá Moraes.
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1: Mais uma sequência, essa abre com Chico César.

0: Cidade Negra, Onde Você Mora, de Nando Reis e Marisa Monte. O Rapa, Minha Alma, Chico César cantou à primeira vista. 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
0: Chegando Lady Zul com A Noite Vai Chegar.

0: Ronaldo Rezedar, Kit Zona Sul, música do Robson Jorge, Lincoln Olivetti. Antes, o grupo Frenéticas, com Dancing Days, de Nelson Motta e Ruban. Zé Rodrigues, Soy Latino Americano. Lady Zul foi a primeira com A Noite Vai Chegar, de Paulinho Camargo.
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2: Vamos ouvir Erasmo Carlos.

0: Tim Maia cantou A Fim de Voltar, parceria dele com Hildon. Rita Lee, dela e do Roberto. Flagra, Erasmo Carlos, Minha Superstar, de Roberto e Erasmo Carlos.
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0: Uma ótima madrugada, Memória Nacional tocando para você clássicos da música popular brasileira contemporânea. Vanderlei agora com Te Amo.

0: Guilherme Arantes, Meu Mundo e Nada Mais. Verônica Sabino, Demais, de Zé Rodrigues e Miguel Paiva. Roberto Carlos, Dele e do Erasmo, Portão. Vanderléia foi a primeira, ela cantou Te Amo, de Roberto Correia e Silvio Sion.
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0: Vando agora canta Moça.

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0: Jair Rodrigues, Bloco da Solidão, de Jair Amorim e Evaldo Gouveia. Luiz Airão, Bola Dividida. Luiz Américo Gás, Acabou, música dele do Braguinha. A primeira foi o Vando com Moça.
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0: Uma ótima madrugada, vamos juntos até às 5, chegando Vinícius Cantuária.

0: Flávio Venturini, 14 bis no Trem do Amor. A música do Flávio Venturini e do Ronaldo Bastos. Jane Duboc, Que Outro Dia Amanheça. Túlio Mourão, dele do Milton Nascimento, Teia de Renda. Vinícius Cantuária, No Galho do Manacá, de Juca Filho e Vinícius Cantuária.
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0: Vamos ouvir Leci Brandão com E o Mundo Não Se Acabou.

0: O Fundo de Quintal, só para contrariar, a música do Arlindo Cruz, Sombrinha e Almir Guineto. Zeca Pagodinho, Deixa a Vida Me Levar, de Serginho Meriti e Erido Cais. João Nogueira, Eu Não Falo Gringo, de João Nogueira e Lei Lopes. Leci Brandão foi a primeira com E o Mundo Não Se Acabou, música do Assis Valente.
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0: Memória Nacional segue com você até às 5 da manhã. Muito obrigada pela sua audiência. Chegando novos baianos com Preta Pretinha.

0: Sai Guarabira, cheiro mineiro de flor, Tavinho Moura e Fernando Brant, paixão e fé. Maria Bethânia, meu primeiro amor, de Gimenez, José Fortuna e Pinheirinho. Novos Baianos, Preta Pretinha, de Moraes Moreira e Galvão.
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0: No Memória Nacional, Débora Blando canta Somente o Sol.

0: Elas por Elas, na voz aí do grupo The Fevers, música do Augusto César e Nelson Mota. João Paulo, voltei para você. Hanoi Hanoi, Totalmente Demais, de Arnaldo Brandão, Luiz Otávio de Oliveira e Robério da Cruz. Teve também a Débora Blando com Somente o Sol, de Dudu Franca, Eric Stewart, Graham Goldman.
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0: Obrigada pela sua companhia. Vamos juntos até às 5. Zé Ramalho com Avorrai.

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0: Boca Livre, Quem Tem a Viola. Teve antes Amelinha com Galope Rasante, a música do Zé Ramalho, Edinardo, Receita de Felicidade e Zé Ramalho, Avorrai.
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0: E vamos para a última sequência de hoje, que começa com Elba Ramalho.

0: Ao seu Valença Anunciação, Fagner, você endoideceu meu coração, a música do Nando Cordel. Renato Teixeira, Amanheceu, Peguei a Viola. Elba Ramalho, De Volta para o Aconchego, de Dominguinhos e Nando Cordel. Programa Memória Nacional de hoje fica por aqui. Eu sou Valesca Falsi e agradeço a sua audiência. A programação é feita pela Lúcia Carneiro. Na mesa de som, Zé Carlos Figueiredo e os trabalhos técnicos são da Nilda Mendes. Eu volto logo mais à meia-noite com mais uma edição do Memória Nacional. Um ótimo dia para você e até a próxima.
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4: Alô, Brasil! Alô, Minas! Pela Rede Inconfidência de Rádio de Belo Horizonte, Minas Gerais, começa agora mais um Estação Caipira. Esse é o programa que toca o sertanejo raiz e a música regional. A seleção musical é do Cristiano Batista e a gente começa com Pena Branca.

0: Nova Guiar, Voa Coração, de Carlos Sandal, Mococa e Paraíso, Por Ela, versão de Biafra e Luísio Reis, Pena Branca, Oração de Camponês, de Chavantinho.
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7: Oi, gente, essa é a Rádio Confidência de Belo Horizonte, a 1880, Estação Caipira. Chegando aí, Banda Mucunã e Pena Branca.

0: 5:18.
1: Francisco Antônio dos Reis, homem honesto e distinto, depois de tantas batalhas, hoje fica a relembrar.

0: Você conferiu Andrei Andrade, de Goiás e Mato Grosso, de João de Freitas, Miranda e João do Rio, os três poetas e Roberto Conselho e Zé Matão, Nego Viola e Carlos Brito, Nossos Destinos se Finda, de Cido Santos, Sassá Santos e Tiago Viola, Banda Mucunã e Pena Branca, Cuitelinho, de Paulo Vanzolini e Antônio Xandó.
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0: Oi, gente, essa é a Rádio Inconfidência de Belo Horizonte, o gigante do ar, Estação Caipira. Chegando aí, Pedro Bento, Zé da Estrada, com Abel e Caim.

0: Estação Caipira, você conferiu? Paulo Lini e Patriota, Fazenda Serra Azul de Paulo Lini e Diogo Ramos, Milton e Luiz, Xalanda de Mário Zan e Arlindo Porto, Pena Branca e Chavantinho, Farra de Peão de Almir Sater, Chavantinho e Renato Teixeira, Pedro Bento Zé da Estrada com Abel e Caim, Carta do Pracinha de Fernando Botolon e Zé Capoeira.
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10: Estação Caipira. Aqui tocamos o sertanejo raiz e a música regional. Todo dia tem, de 5 até as 7 da manhã. Vamos em frente, porque atrás vem gente chegando aí, Belmonte e Amaraí.

0: 5:48.
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0: Estação Caipira, você conferiu a Adilson e Assis, Flor do Baile, Morena e Moreninho, Reis e Rainha, de Moreninho e Morena, Newton e Nelton, Caipira, Caipira, de Miranda e Praense, Belmonte e Amaraí, Perdido de Amor, de Piragi e Amaraí.
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4: Vamos em frente então, chegando aí Murilo Barroso.

0: Estação Caipira, você conferiu Pedro Bento, Zé da Estrada, Irmãs Galvão, Seresteiro da Lua, de Pedro, Almir Sater, Boiadeiro de Nabilec, de Almir Sater e João Bá. Pedro Bento, Zé da Estrada, Violeiro Solteiro, de Carreirinha, Zé Carreiro, Murilo Barroso, Moreninha Linda, de Priminho, Tonico e Gumercindo.
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2: Bom dia para você, ouvinte Inconfidência, uma excelente quarta-feira. Abro o meu destaque desta manhã. Falando de Fernão Dias, você que deixa Betim, Contagem, segue rumo à capital neste momento, trânsito lento. Desde o bairro Amazonas, bairro Riacho das Pedras, lentidão que chega até a Praça da CEMIG, por lá apenas o excesso de veículos. Vale motorista insistir, então, com paciência. Na sequência, na Cardeal também, cenário positivo, até a chegada ao anel rodoviário. 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Eliseu Júnior para a Rádio Inconfidência.
3: 6:15.
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6: Estação Caipira, vamos em frente então, chamando agora Pedro Malazarte Malaquias.

0: Palmeira e Biguá, amigos verdadeiros de Moacir Franco, Otávio Augusto e Gabriel, Chico Chora, de Otávio Augusto e Gabriel, Pedro Malazate e Malaquias, os reis de Malazate, Malaquias e Camargo.
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2: O anel rodoviário tem ocorrência agora para quem segue rumo ao Rio de Janeiro. Motorista já enfrenta fila desde a passagem pela Praça São Vicente, lentidão chegando até a altura do Califórnia. Motivo, um carro que capotou no início desta manhã, bloqueia uma das faixas por lá. Vale insistir, a fila ainda é pequena, redobrando, claro, a atenção na passagem pelo ponto da ocorrência. 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Eliseu Júnior para a Rádio Inconfidência.
0: 6h28.
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5: E vamos em frente agora com mais uma sequência do Sertanejão, chamando os dois mineiros.

Estação Caipira, você conferiu, Pereira da Viola, Viola em Blues de Pereira da Viola e João Evangelista Rodrigues, Adalto Santos, Triste e Berrante de Adalto Santos, Os Dois Mineiros, Olho Sambaí de Antero.

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8: Olá, essa é Inconfidência, a M880, Estação Caipira. Esse é o programa que toca o sertanejo raiz e a música regional. Chegando aí, Orquestra de Violeiros de Uberlândia.

0: Estação Caipira, nós ouvimos Bebeco Falou e Disse de Tião Carreiro, Orquestra Minas e Viola, Cheiro de Viola, Ataíde Alexandre, Madrugada Amiga, Orquestra de Violeiros de Uberlândia, Tristeza do Jeca, de Tonico e Angelino. Gente, aqui acaba o programa, mas amanhã tem mais, então fiquem com Deus, até lá.
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3: O anel rodoviário já são quase 2 km de fila para quem segue rumo ao Rio de Janeiro. Lentidão começando desde a passagem pela Praça São Vicente e que chega até a altura do Califórnia. O motivo, mais cedo, um carro capotou, carro que bloqueia uma das faixas por lá. Você motorista que segue rumo ao Rio de Janeiro, a dica neste ponto é acessar a via marginal para ganhar tempo. 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Eliseu Júnior para a Rádio Inconfidência.
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1: Na BR-040, motorista que deixa Neves e segue rumo à capital, enfrenta fila nesta manhã, desde a passagem pelo bairro Veneza, Vereda, até a chegada ao Cabral, em Contagem. Há relatos de uma ocorrência na passagem pelo Vereda. A dica para o motorista é insistir com paciência, já que rotas alternativas dariam mais trabalho. Na chegada ao trevo da Ceasa, você, motorista que quer ganhar tempo e segue rumo ao anel rodoviário, a dica é desviar, acessando a Avenida Helena de Vasconcelos Costa e Via Expressa, até a chegada ao anel rodoviário, isso porque na reta do Califórnia o trânsito é lento. Fazendo este trajeto, você ganha tempo. No caminho oposto, quem sai de BH e segue rumo a Neves, aí sim vejo por aqui, BR-040 com caminho livre. 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Eliseu Júnior para a Rádio Inconfidência.
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0: Belo Horizonte, são 7:30. Bom dia, hoje é quarta-feira, dia 30 de setembro de 2026. Eu sou Regina Pala.
1: Bom dia, eu sou Renato Silveira. A temperatura agora em Belo Horizonte, aqui no Barro Preto, é de 23 graus. Confira os destaques de hoje no Jornal da Inconfidência.
0: TRNG intensifica combate à desinformação às vésperas do primeiro turno das eleições.
1: Onda de calor reduz o volume em reservatórios que abastecem a grande BH.
0: Transações por PIX caem 10% após proibição das bets no Brasil.
1: Estas e outras notícias você confere agora no Jornal da Inconfidência.
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0: Belo Horizonte terá operação especial de mobilidade no próximo domingo, dia 4 de outubro, para garantir maior oferta de transporte coletivo e facilitar o deslocamento de quem vai votar no primeiro turno das eleições.
1: Segundo a Prefeitura, os ônibus municipais que já têm catraca livre aos domingos terão reforço de 4 mil viagens das 5 da manhã às 8 da noite. Também serão feitas intervenções no tráfego no entorno do Tribunal Regional Eleitoral, dos cartórios eleitorais e dos principais locais de votação em todas as regionais da cidade.
0: O transporte coletivo intermunicipal metropolitano também será gratuito no domingo das eleições. Assim como nos ônibus de BH, não será necessário apresentar título de eleitor ou comprovante de votação para embarcar. Os passageiros devem consultar previamente os horários das linhas metropolitanas no site do DR.
1: 7h32, o TRE intensifica o combate à desinformação às vésperas do primeiro turno das eleições. Uma comissão especial formada por um desembargador e 7 juízes atua exclusivamente no combate a conteúdos falsos na internet. Confira com a repórter Graziele Mendes.
2: O uso de inteligência artificial e deepfakes na internet demanda atenção redobrada para evitar a disseminação de conteúdos falsos no processo eleitoral. Para combater a desinformação e garantir a veracidade das informações, o Tribunal Regional Eleitoral de Minas Gerais organizou uma dinâmica de acompanhamento específica para isso. A iniciativa faz parte do Programa Permanente de Enfrentamento à Desinformação do TRE Mineiro, com o lema Voz da Democracia, para coibir irregularidades na internet. O tribunal criou uma comissão especial formada por um desembargador e 7 juízes, como explica o desembargador Carlos Henrique Braga, presidente do TRE de Minas.
3: O tribunal constituiu uma comissão especial para cuidar exatamente da propaganda eleitoral na internet. Então nós temos uma comissão de um desembargador e mais 7 juízes cuidando exclusivamente disso. Então, a partir do momento em que chegam as denúncias, que chegam as informações que apontam uma possível irregularidade, nós apuramos e damos a resposta, quer para tirar essas informações do ar, quer para punir aqueles infratores.
2: Além das ações da Justiça Eleitoral, o eleitor pode comunicar conteúdos suspeitos pelo Sistema de Alertas de Desinformação Eleitoral, o SIAD, do TSE. O presidente do TRE recomenda que o eleitor seja cauteloso e verifique as informações antes de repassar conteúdos nas redes sociais.
3: O Tribunal Regional Eleitoral e o Tribunal Superior Eleitoral divulgaram pode e não pode. E nós convidamos também o eleitor, a eleitora, o cidadão mineiro a ir às nossas páginas, a entender o que é possível e o que não é possível fazer. Na dúvida, consultem. Na dúvida, não façam. Sejam cautelosos, porque a desinformação gera uma série de desdobramentos nocivos à boa democracia.
2: O TRE e a Assembleia Legislativa de Minas são parceiros nessa atuação e todas as eleições renovam um acordo institucional para reforçar o compromisso com a transparência e a seriedade do processo. Na Assembleia de Minas, uma exposição aberta ao público conta a história do voto e, em dias agendados, promove testes abertos em uma urna eletrônica demonstrativa. Da Assembleia Legislativa em Belo Horizonte, Graziele Mendes.
0: Jornal da Inconfidência, 7h35. Atenção motoristas que trafegam pela BR-040. A rodovia terá uma interdição temporária nos dois sentidos a partir das 10h30 da manhã, na altura da cidade de Felixlândia, na região central do estado.
1: De acordo com a Via Cristais, concessionária responsável pela BR-040, entre Belo Horizonte e Cristalina, em Goiás, o motivo da intervenção é a realização de serviços de manutenção na pista. A previsão é que o tráfego fique interditado por, no máximo, uma hora.
0: 7h35. Onda de calor aumenta o consumo de água na Grande BH e reduz o volume em reservatórios que abastecem a região. Os detalhes com o repórter Leandro Siqueira.
4: As altas temperaturas em Belo Horizonte e região metropolitana desde o último fim de semana resultaram em um aumento do consumo de água. Consequentemente, houve queda no nível dos reservatórios que abastecem a Grande BH, os sistemas Paraopeba, Rio Manso, Serra Azul e Várzea das Flores. Conforme o portal da Copasa, desde o sábado, o nível dos reservatórios registrou queda, 0,3% no sistema Paraopeba, 0,4% no Serra Azul, 0,6% no Várzea das Flores e 0,2% no Rio Manso. Numericamente, pode parecer pouco, mas essas reduções em apenas 3 dias indicam uma disparada incomum no consumo de água. Apesar disso, a Copasa informou que o nível dos reservatórios está dentro da média para esta época do ano. Ainda conforme a empresa, quando ocorre uma alta no consumo de forma simultânea em toda a região, nos horários de maior calor, os reservatórios perdem volume rapidamente e não conseguem ser reabastecidos em tempo hábil, no período noturno. Isso acarreta em intermitência e até falta d'água nos bairros e regiões mais altas e distantes dos reservatórios. O que ocorreu na segunda-feira nos bairros Darcy Ribeiro, Icaivera e Santa Filomena, em Contagem. O abastecimento só foi regularizado nesses locais ao longo da noite. Em comunicado à imprensa e pelas redes sociais, a Copasa fez um apelo à população pelo uso consciente da água nesse período. Além disso, as previsões meteorológicas preveem novas ondas de calor durante a primavera por causa dos efeitos do fenômeno El Niño no Oceano Pacífico. Entre as recomendações para reduzir o consumo de água estão adiar a lavagem de calçadas, varandas, fachadas e veículos nos horários mais quentes do dia. E quando for lavar, evite usar a mangueira, priorize o uso do balde e da vassoura. Reduzir o tempo no chuveiro, que além de economizar água, também reduz o consumo de energia elétrica. Fechar a torneira ao escovar os dentes, ensaboar as mãos e lavar a louça. Regar plantas e jardins no início da manhã ou no fim da tarde, evitando a evaporação rápida da água nos horários de sol forte. Em caso de vazamentos na rua, a Copasa deve ser comunicada o mais rápido possível pelo Disque 115. Reportagem Leandro Siqueira.
1: Jornal da Inconfidência, 7h38. O Belo Horizontino deve gastar mais na compra de presentes para o Dia das Crianças, comemorado no dia 12 de outubro. Pesquisa da CDL, Câmara de Dirigentes Lojistas, mostra que o ticket médio estimado é de R$ 263,00, alta de 27% em relação ao ano passado. Como os consumidores pretendem adquirir, em média, 3 presentes, de acordo com a pesquisa, o gasto estimado chega a R$ 789,00.
0: O pagamento à vista é a opção de 58% dos consumidores, sendo a maioria por Pix. Já o cartão de crédito é a preferência de 39% dos entrevistados. Entre os que vão parcelar, a média será de até 5 parcelas. A pesquisa foi realizada com 200 consumidores, entrevistados presencialmente em pontos de grande fluxo de BH, entre os dias 19 e 22 de agosto.
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1: Agora são 7h39. Fred Ângelo, bom dia.
6: Bom dia, Renato. Bom dia, Regina.
0: Bom dia.
1: O América fechou um acordo com o Ministério Público a respeito da reforma do Independência, não é isso? Conta pra gente o que aconteceu.
6: Isso mesmo, Renato. O América e o Ministério Público assinam nessa quarta-feira, na sede da Procuradoria-Geral de Justiça, em Belo Horizonte, um acordo de não percussão civil. O ato encerra a participação do clube na ação civil pública por improbabilidade administrativa, que apurava supostas irregularidades e sobrepreços nas obras de reconstrução da Arena Independência, executadas no início da década passada. As investigações começaram devido ao aumento nos custos da reforma do estádio. A execução da obra foi superior a 220%, sendo que as auditorias apontaram falhas e aditivos incompatíveis, motivando o processo contra as construtoras, agentes públicos e o próprio time. A diretoria Alviverde comprometeu-se a executar 12 milhões em contrapartidas socioculturais e comunitárias ao longo de 5 anos, Regina e Renato.
0: Fred, dentro de campo, como está a situação do América na Série B?
6: É, Regina, a equipe não vive um momento delicado dentro das 4 linhas. A amarga 19ª colocação na Série B com apenas 17 pontos em 30 rodadas, cenário que deixa o rebaixamento para a Série C praticamente inevitável. Com a derrota para o Juventude, o Alviverde tem 18 pontos a menos que o Botafogo de Ribeirão Preto, primeiro time fora da zona de rebaixamento da Série B. O Departamento de Matemática da UFMG já aponta a probabilidade de rebaixamento de 99,99%, Regina e Renata.
1: Caramba, péssima notícia para o Coelho.
6: Péssima.
1: Tá ok, Fred, obrigado pelas informações.
6: Bom dia.
2: Bom dia.
1: Agora são 7h41, a seguir no Jornal da Inconfidência, transações por Pix caem 10% após proibição das bets.
0: WhatsApp é canal de assédio eleitoral em 40% das ações na Justiça. A gente já volta.
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11: Se você gosta de desafios rápidos que testam reflexo e raciocínio, a dica de aplicativo de hoje é o Arrows. Gratuito e com proposta minimalista, o jogo trabalha com setas e direções que exigem atenção total do jogador. A cada fase, você precisa tocar na direção correta no momento certo, acompanhando o ritmo e evitando erros. Apesar da aparência simples, o Arrows fica cada vez mais desafiador, estimulando a coordenação motora, concentração e agilidade mental. É aquele tipo de jogo ideal para partidas curtas, perfeitas para preencher pequenos intervalos do dia. O Arrows, A-R-R-O-W-S, é gratuito e está disponível para Android e iOS. Eu sou o Pedro Henrique Vieira e essa foi mais uma edição do App do Bom. Nos trabalhos técnicos, Celso Júnior.
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0: Previsão do tempo.
1: Minas Gerais tem mais um dia de temperaturas elevadas nesta quarta-feira. Uma massa de ar quente mantém o calor em grande parte do estado. Na metade sul, o forte aquecimento pode favorecer a formação de nuvens carregadas, com chuva isolada e possibilidade de temporais pontualmente fortes.
0: A alerta de tempestade para áreas do Triângulo Sul-Oeste, Zona da Mata, Metropolitana e outras regiões. Em alguns pontos, a chuva pode vir acompanhada de ventos fortes e granizo. Também há avisos de baixa umidade, principalmente no norte, noroeste e triângulo, onde os índices podem chegar a 12%.
1: Em Belo Horizonte, a previsão é de céu claro, temperatura máxima a 36 graus, hein? Muito alta, e a umidade mínima deve ser de 20% à tarde. Nessa terça-feira, o calor bateu recorde na capital. BH teve o dia mais quente do ano, com 36,6 graus e umidade mínima de 17%, registrada às 3 da tarde na Pampulha. A gente lembra que o alerta de onda de calor vale pelo menos até esta quarta-feira, com temperaturas de até 5 graus acima da média em várias regiões de Minas.
0: Jornal da Inconfidência, 7h45. Estudo da Fiocruz avalia PrEP de longa duração para prevenção da AIDS. Nova opção utiliza em injeção a cada 2 meses como tratamento. As informações com a repórter Carolina Pessoa.
12: Um estudo inédito da Fiocruz, em parceria com o Ministério da Saúde, avaliou a implementação da profilaxia para exposição de longa duração para prevenir a AIDS, diferentemente do tratamento atual adotado no SUS, que prevê a ingestão diária de comprimidos. A nova opção usa uma injeção a cada 2 meses. A pesquisa contou ainda com a participação da Agência Internacional de Saúde Global, UNITAID, e da OMS, Organização Mundial da Saúde. Segundo os pesquisadores, os resultados apontam maior proteção e adesão pelos usuários, reduzindo consideravelmente a incidência do vírus HIV. Brenda Hoogland, pesquisadora do Laboratório de Pesquisa Clínica em HIV, AIDS, IST e Hepatites da Fiocruz, resume as vantagens da nova profilaxia.
13: Pode beneficiar principalmente aquelas pessoas que buscam um método de prevenção ao HIV, mas que têm dificuldade no uso diário dos comprimidos ou alguma contraindicação. Permite que a escolha do método de prevenção seja centrado nas necessidades individuais de cada pessoa.
12: A pesquisadora confirma ainda que o Ministério da Saúde tem interesse em adotar o método, mas a medida ainda depende do cumprimento de etapas.
13: Essa incorporação envolve algumas etapas, entre elas desenvolver o protocolo com as diretrizes de uso no SUS e realizar capacitação de estados e municípios.
12: O estudo acompanhou pouco mais de 1.200 participantes voluntários em 6 cidades brasileiras, entre outubro de 2023 e setembro de 2024. O uso da profilaxia para exposição de longa duração teve início no mesmo dia da primeira consulta. O grupo que recebeu a nova profilaxia teve apenas 3 novas infecções no período. O resultado representa uma redução significativa em comparação ao grupo que utilizou o método atual, que apresentou 18 novas infecções. Além disso, a adesão ao prazo das injeções atingiu 92%. Os usuários também garantiram a proteção pela profilaxia em 90% dos dias de acompanhamento, enquanto no método atual do SUS, esse índice é de 35%. Da Rádio Nacional no Rio de Janeiro, Carolina Pessoa.
1: Jornal da Inconfidência, 7h48. O número de transações realizadas por Pix caiu 10% nos 3 dias seguintes à publicação da medida provisória que proibiu as apostas esportivas online, as chamadas bets. Entre sábado e segunda-feira, foram 608 milhões e 600 mil operações. O volume ficou abaixo da média registrada nos mesmos dias das 4 semanas anteriores. No sábado, a queda foi de 11%. No domingo, 12% e na segunda-feira, 7,4%.
0: Também houve redução no valor movimentado. Foram 183 bilhões e 580 milhões de reais nos 3 dias, 15,5% menos que no mesmo período da semana anterior. Os dados são do Banco Central e consideram as operações liquidadas pelo sistema de pagamentos instantâneos.
1: A medida provisória foi publicada na sexta-feira e proíbe a exploração, a oferta, a intermediação e a publicidade das apostas de cota fixa. O texto também determina que instituições financeiras e de pagamento não processem transações destinadas às bets. Mas o próprio levantamento não permite estabelecer uma relação direta entre a publicação da medida e a queda nas transações por Pix. Outros fatores também podem influenciar o volume de operações.
0: Jornal da Inconfidência, 7h49. Prazo para entrega da declaração do ITR termina nesta quarta-feira. A reportagem é de Sayonara Moreno.
14: Atenção para quem é dono de imóvel em zona rural. Termina nesta quarta-feira, 30 de setembro, o prazo para enviar a declaração do ITR, Imposto sobre a Propriedade Territorial Rural. A declaração é obrigatória para qualquer pessoa, física ou jurídica, que seja proprietária, titular do domínio útil ou possuidora de imóvel rural. A exigência só não é obrigatória para quem está isento. O documento deve ser preenchido e enviado pelo serviço Minhas Declarações do ITR no portal da Receita Federal na internet. Lá em Minhas Declarações do ITR é possível recuperar automaticamente os dados cadastrais ou preencher declarações de outros anos, por exemplo. Para acessar o sistema, é preciso entrar pela conta gov.br. Também é possível enviar a declaração pelo programa ITR 2026, mas essa opção é exclusiva para pessoas físicas com imóveis rurais de até 100 hectares. Lembrando que a declaração é obrigatória e se for feita fora do prazo, depois de 30 de setembro, o contribuinte pode ser multado em valores que variam, mas o mínimo é de R$ 50. Em caso de envio de dados errados, assim que identificar o erro, o contribuinte pode apresentar uma declaração retificadora, que substitui toda a declaração enviada antes. O imposto pode ser pago em até 4 parcelas iguais, desde que o valor seja superior a R$ 100. Se for de até R$ 100, deve ser pago em uma única parcela. E, neste caso, o pagamento deve ser feito também até esta quarta-feira. Da Rádio Nacional em Brasília, Sayonara Moreno.
1: Agora, 7h51, o desemprego continua em queda no Brasil. De acordo com pesquisa divulgada nesta terça-feira pelo IBGE, o trimestre encerrado em agosto registrou a menor taxa desde 2012. Também foram recordes o número de trabalhadores ocupados e o de trabalhadores com carteira assinada no país. Acompanhe com o repórter Jackson Segundo, da TV Brasil, que ouviu Rodolfo Tobler, pesquisador da FGV.
15: As vagas de trabalho criadas na indústria e na construção civil foram as principais responsáveis pela queda do desemprego. Na comparação com o trimestre encerrado em maio, foram mais de 300 mil trabalhadores empregados na construção e 265 mil na indústria geral. No total, a população ocupada no Brasil chegou aos 103 milhões e 500 mil trabalhadores, um recorde. A quantidade de pessoas no setor privado com carteira assinada também é recorde.
16: Eu estou nele há cerca de um mês. Eu consegui ele por conta de uma amiga que me indicou para essa vaga, né? Estava 2 anos desempregado.
17: Na minha família está todo mundo empregado, graças a Deus. E uma boa parte é concursada também, então facilita.
15: Nesse gráfico, é possível observar como a taxa de desemprego vem caindo nos últimos 2 anos, até chegar a 5,3% no trimestre que terminou em agosto.
18: A economia tem sido o principal fator a ajudar a explicar essa melhora que a gente vem observando. Agora, em 2026, apesar da gente ter uma desaceleração da economia, a economia agora no ritmo um pouco mais fraco, ela ainda está crescendo, ela ainda está no ritmo positivo. Então, isso faz com que o mercado de trabalho, mesmo dando algum ar de estabilização, algum ar de um número um pouco mais tímido do que a gente vem observando, que ele ainda continue nesse patamar favorável, que ele continue ainda tendo quedas de desemprego, que ainda continue tendo geração de vagas.

0: 7h53, WhatsApp é canal de assédio eleitoral em 40% das ações na Justiça. Redes sociais também são usadas para assediar trabalhadores. Repórter Sara Quines.
1: O aplicativo de mensagens WhatsApp é apontado como meio de assédio eleitoral em quase 40% das ações na Justiça do Trabalho. Os dados são de um levantamento do Centro de Pesquisas Judiciárias do TST, o Tribunal Superior do Trabalho. A pesquisa analisou cerca de 140 processos ajuizados até dezembro do ano passado. Além do WhatsApp, citado por 4 em cada 10 ações, as redes sociais também aparecem como canal usado para assédio eleitoral. O relatório chama atenção ainda para a pressão realizada nesses meios, que vai além do local de trabalho. O constrangimento político acompanha o funcionário também na esfera social e familiar. Os pesquisadores também identificaram o assédio eleitoral em discursos intimidadores, comunicados corporativos, e-mails e, inclusive, em mobilizações obrigatórias, chantagens psicológicas e até ameaça de perda de emprego por causa de preferência política. Quase 90% dos processos foram ajuizados pelos próprios trabalhadores e cerca de 12% pelo Ministério Público do Trabalho. Segundo a pesquisa, o assédio pode ser vertical, quando empregadores ou gestores usam o poder para influenciar a escolha política do trabalhador; horizontal, quando se dá entre colegas no mesmo nível de hierarquia; de forma mista, quando colegas reforçam a pressão feita pela chefia; ou institucional, quando a prática faz parte das políticas da própria empresa. O levantamento ressaltou a importância da combinação de diferentes fontes de provas, como testemunhas, documentos, áudios e mensagens de texto por WhatsApp ou e-mail, para reconstruir o contexto das condutas e comprovar a prática de assédio eleitoral. Já nos casos em que a prática não foi comprovada, a principal dificuldade foi a falta de registros formais, principalmente quando a pressão ocorre de forma velada. Entre maio de 2023 e setembro deste ano, a Justiça do Trabalho somou mais de 800 processos relacionados a assédio eleitoral. Só neste ano, foram quase 200 ações. A empresa Meta, responsável pelo WhatsApp, foi procurada sobre os dados da pesquisa e informou que não iria comentar. Da Rádio Nacional em São Paulo, Sara Quines.
0: 7h56, o Jornal da Inconfidência fica por aqui. A gente encerra com o registro de um acidente ocorrido no início da manhã no anel rodoviário de Belo Horizonte. Um carro capotou no sentido Rio de Janeiro, na altura do bairro Califórnia. Uma faixa foi bloqueada. As atualizações sobre o trânsito você acompanha ao longo da nossa programação na rádio.
2: A apresentação do Jornal da Inconfidência foi de Regina Pala e Renato Silveira. Edição Gustavo Abreu, Marcos Tadeu e Renato Silveira. Na mesa de áudio, Reginaldo Silva.
0: Diretoria de Conteúdo e Programação, Flávia Ivo. Gerência de Jornalismo e Esportes, Rodrigo Balbino.
2: O jornalismo volta ao longo da programação da rádio com o repórter Inconfidência.
0: Agradecemos a sua audiência. Bom dia.
2: Bom dia.
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1: Destaque agora para você, ouvinte Inconfidência, de Fernão Dias. Você que deixa Betim, Contagem e segue rumo à capital. Tem um caminhão de pequeno porte com defeito bloqueando uma das faixas na Cardeal Eugênio Pacelli, logo após a saída da Fernão Dias. Trânsito é lento por lá, motorista pisa no freio desde a Praça da CEMIG, lentidão chegando até o Riacho das Pedras. E você que quer ganhar tempo pode desviar. Para isso, na altura do Riacho das Pedras, vale acessar Avenida Francisco Firmo de Matos, Barbita Camargos, e retornar à Cardeal, já no acesso ao anel rodoviário. 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Eliseu Júnior para a Rádio Inconfidência.
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17: Bom dia, 8 horas mais um minuto em Belo Horizonte. Eu sou Emerson Rodrigues, estou com você aqui pela Rádio Inconfidência nesta quarta-feira, dia 30 de setembro de 2026. Temperatura agora em Belo, 25 graus. E os trabalhos técnicos são da Tânia Alves. Hoje a nossa viagem pelo tempo começa com o som de 1985. Saving All My Love For You, na voz de Whitney Houston.

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0: Lenny Kravitz, In Over Till It's Over, do ano de 1991, para você aqui no Flashback em Confidência, 8h29 em Belo Horizonte.
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2: O anel rodoviário, o trânsito é complicado agora para quem segue rumo à Vitória. São quase 6 quilômetros de fila. Motorista pisa no freio desde o Madre Gertrudes. Lentidão que chega até a altura do bairro Caiçaras. Por lá, duas ocorrências. Uma envolvendo caminhão e carreta e outra envolvendo carro e moto, que bloqueia a faixa da direita. Você que dirige pelo anel rodoviário e quer ganhar tempo nesta manhã, a dica é desviar. Vale passar pela Avenida Tereza Cristina, seguir por vias internas do bairro Padre Eustáquio, até a chegada à Praça São Vicente. No caminho oposto, quem segue rumo ao Rio de Janeiro, pequena fila na passagem pela Praça São Vicente, vale seguir com paciência. 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Eliseu Júnior para a Rádio Inconfidência.
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0: Didi D'Agostino, fechando o Flashback em Confidência desta quarta-feira. Obrigado, 8h53 em Belo.
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2: Olá. O Tribunal do Júri de Manga, no norte de Minas, condenou um homem a 48 anos e 10 meses de prisão pelo assassinato do pai, tentativa de homicídio contra o irmão e agressão à mãe. Os crimes ocorreram em agosto de 2025, na terra indígena Xacriabá, em São João das Missões. Segundo a denúncia do Ministério Público, o réu atacou a família com foice e faca por ciúmes financeiros. O pai, de 79 anos, morreu no hospital após sofrer traumatismo craniano. Os jurados reconheceram as qualificadoras de motivo fútil, recurso que dificultou a defesa das vítimas e violência contra a mulher. A justiça determinou o cumprimento imediato da pena em regime fechado. Um morador do município de Antônio Dias processou a Vale após a mineradora desativar uma passagem de nível, o que deixou sua propriedade sem acesso adequado para veículos. Ele passou a estacionar o carro em um local ermo e teve o veículo furtado. Saiba mais sobre o caso com a repórter Lígia de Matos.
3: A empresa Vale S.A. foi condenada a indenizar um morador de Antônio Dias, no Vale do Aço, que teve o carro furtado porque foi impedido de ter acesso à própria residência. Por conta da interdição de uma passagem de nível, o morador passou a estacionar o carro em local considerado afastado e inseguro. A Vale, responsável pela administração da ferrovia, deve indenizar o morador em cerca de R$ 6 mil por danos materiais. Segundo o autor, a Vale desativou uma passagem de nível sobre a linha férrea, que ficava em frente à propriedade dele. Com isso, passou a estacionar o carro em local considerado ermo e afastado, e teve o veículo furtado. Ele ainda tinha que percorrer cerca de 400 metros a pé até a residência. O morador acionou a justiça pedindo ressarcimento dos prejuízos e indenização por danos morais. A empresa argumentou que a remoção da passagem de nível foi medida estritamente necessária para garantir a segurança da operação dos trens, que havia construído uma travessia alternativa a cerca de 2 quilômetros de distância e que o morador assumiu o risco ao optar por não utilizá-la. O juízo da comarca de Coronel Fabriciano negou os pedidos do morador, por entender que a empresa não cometeu ato ilícito. O proprietário recorreu. O Tribunal de Justiça de Minas Gerais reformou a sentença e condenou a empresa a pagar os danos materiais. Os danos morais foram negados. O colegiado destacou que a Vale não poderia ter eliminado o acesso sem oferecer uma alternativa, já que a nova travessia não possuía estrada contínua que permitisse aos veículos que chegassem até a propriedade, deixando-a isolada. Do Tribunal de Justiça de Minas Gerais, repórter Lígia de Matos.
2: A Mega Sena terá uma semana especial de sorteios entre os dias 26 e 30 de outubro. De acordo com a Caixa Econômica Federal, a ação vai promover 5 sorteios consecutivos, de segunda a sexta-feira, substituindo o calendário regular, que tem sorteios às terças, quintas e domingos. Diferente dos concursos especiais, a Mega Semana não altera a mecânica das apostas, ou seja, os prêmios acumulam para o próximo sorteio se ninguém acertar as 6 dezenas. O horário limite para o registro das apostas também permanece o mesmo, até as 8 da noite nas lotéricas e 8h30 para os bolões digitais. Os sorteios serão realizados às 9 da noite. Repórter em Confidência, redação Renato Silveira.
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4: Destaque agora para você, motorista que dirige com a Inconfidência. Nesta manhã, no bairro de Lourdes, tem interdição da rua Alvarenga Peixoto, entre as ruas Bárbara Eliodoro e rua Curitiba, interdição em função da queda de uma árvore. O local, inclusive, está sinalizado com sinalizações de rotas alternativas para você, motorista, que passa por lá. A BH Trans também está no local realizando sinalizações, o corte e a remoção dessa árvore. Fica, então, esse ponto de alerta para você, motorista, de rua Alvarenga Peixoto, no bairro de Lourdes. 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Eliseu Júnior para a Rádio Inconfidência.
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6: Bom dia, 9:01 em Belo Horizonte. Emerson Rodrigues na área. Em boa companhia está começando nesta quarta-feira, dia 30 de setembro de 2026. Temperatura agora em Belo, 28 graus. Hoje, no quadro Trilhas Inesquecíveis, vamos trazer uma música que fez parte da trilha sonora do filme Cadillac Records. Uma música na voz da Beyoncé. No meio a meio tem Hearsay e Rouge. No versão brasileira, tradução da música Hero, com Mariah Carey. No Cantinho do Rei, três músicas do Roberto Carlos, uma dessas músicas, A Garota do Baile. As outras duas, além da Garota do Baile, você vai conferir por volta das 10 no Cantinho do Rei. Hoje é dia dele, hein? Hoje é dia do chefe Peninha, o nosso amigo das delícias. Hoje tem o Peninha vai falar sobre mise en place. Por volta das 10h15 aqui no Em Boa Companhia, Papo Brasa e Cozinha. Ídolos de Sempre fala sobre a vida e a obra de Jessé. Você pode participar pelo WhatsApp 31 982 76 2663. Repetindo o WhatsApp da Inconfidência, 31 982 76 2663. Ótima quarta-feira para você. Hoje começamos atendendo Francisco, que mora em Barro, no Ceará, e ele pediu Ney Matogrosso.

0: Ney Mato Grosso, Poema. Essa música foi pedida pelo Francisco, nosso ouvinte que mora no Ceará. Ele mora em Barro. Agora, 9:07.
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Era uma vez um senhor de idade, falido, que morava numa casinha e tinha um carro velho. Ele vivia com um cheque de aposentadoria de 99 dólares. Aos 65 anos, decidiu que as coisas precisavam mudar. Então, ele pensou no que tinha a oferecer. Seus amigos elogiavam muito sua receita de frango. Ele decidiu que essa era sua melhor chance de fazer a diferença. Ele saiu do Kentucky, nos Estados Unidos, e viajou para diferentes estados tentando vender sua receita. Dizia aos donos de restaurantes que tinham a receita de frango de dar água na boca. Oferecia essa receita gratuitamente, pedindo apenas uma pequena porcentagem sobre os itens vendidos. Parece um bom negócio, não é? Infelizmente, não para a maioria dos restaurantes. Ele ouviu não mais de 1000 vezes. Mesmo depois de tantas rejeições, ele não desistiu. Ele acreditava que sua receita de frango era especial. Ele foi rejeitado 1009 vezes antes de ouvir o primeiro sim. Com esse único sucesso, o coronel Heartland Sanders mudou a forma como os americanos comem frango. Assim nasceu o Kentucky Fried Chicken, popularmente conhecido como KFC. Lembre-se, nunca desista e sempre acredite em si mesmo, apesar das rejeições.

0: Belo Horizonte, 9:09.
1: Responda se puder.
0: O tema de hoje é gastronomia. Como é chamado o pó fino e branco, extraído do grão de milho, muito utilizado na culinária como espessante e ingrediente de confeitaria? A. Amido de milho. B. Glúten. C. Bicarbonato de sódio. Ou letra D, fermento químico? É a pergunta de hoje, eu vou repetir para você participar aqui pelo 31 982762663. Como é chamado o pó fino e branco extraído do grão de milho, muito utilizado na culinária como espessante e ingrediente de confeitaria? A. Amido de milho. B. Glúten. C. Bicarbonato de sódio. Ou letra D, fermento químico. Seguindo com Em Boa Companhia, para dizer que 30 de setembro é o Dia Mundial do Tradutor, celebrando o trabalho dos tradutores e intérpretes fundamentais na comunicação entre diferentes culturas e idiomas. 30 de setembro é também o Dia da Navegação, destacando a importância histórica dos navegadores, das rotas marítimas e do desenvolvimento dos meios de transporte e orientação pelos mares. E 30 de setembro é também o Dia da Secretária. A data foi criada para homenagear o profissional secretariado, realçando a importância do seu trabalho para o bom funcionamento das empresas. As secretárias e secretários são responsáveis por ajudar na organização, logística e atendimento ao público.

público e clientes da empresa, organização ou instituição para a qual trabalha. Existem cursos específicos de secretariado para capacitar os profissionais que desejam seguir nesta área. E mesmo sendo as mulheres as principais homenageadas no Dia da Secretária, vale também lembrar que os homens ocupam este cargo e devem ser homenageados da mesma forma.

0: Amado Batista, secretária, 30 de setembro é o dia da secretária e do secretário. E agora em Belô, 9:15.
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9h18, seguindo com Em Boa Companhia da Rádio Inconfidência, para falar sobre aniversariantes deste 30 de setembro. Começando com o cantor americano Johnny Mathis. Ele nasceu na cidade de Gilmer, no Texas. É um ícone da música popular americana, com uma carreira que se estende por mais de 6 décadas. Sua voz suave e aveludada, capaz de interpretar diversos gêneros musicais com maestria, o consagrou como um dos maiores cantores de todos os tempos. Johnny Mathis, 91 anos.

My Love For You, com Johnny Mathis, que hoje está completando 91 anos de idade, cantor nascido nos Estados Unidos. Bom, hoje também é aniversário do diretor de TV, Daniel Filho, 89 anos de idade, também ator, Daniel Filho. Quem está soprando velhinhas também neste 30 de setembro é o cantor e produtor musical Chororó, que faz parte da dupla de música sertaneja Chitãozinho e Chororó. Junto com o irmão mais velho, Chitãozinho, o Chororó é casado com Noeli Pereira Lima desde 1981. E eles são os pais dos cantores Sandy e Júnior Lima. Hoje o Chororó completa 69 anos.

Chitãozinho e Chororó, Evidências. Hoje é aniversário do Chororó, que faz a primeira voz na dupla. E o Chororó, pai de Sandy e Júnior, completa 69 anos de idade. Bom, mais aniversariantes deste 30 de setembro. A atriz e apresentadora Sônia Lima, que foi jurada do programa Silvio Santos, completa 67 anos. A modelo e atriz italiana Mônica Bellucci completa 62. A ex-jogadora de vôlei Leila completa 55. Hoje também é aniversário da atriz francesa Marion Cotillard, vencedora do Oscar pelo filme Piaf. Ela completa 51 anos de idade. O jornalista Evaristo Costa completa 50. E hoje também é aniversário do Tico Santa Cruz, cantor, compositor, escritor. Ele é mais conhecido por ter sido fundador e vocalista da banda Detonautas. Hoje, Tico Santa Cruz completa 49.

0: Detonautas, quando o sol se for. Hoje é aniversário do Tico Santa Cruz, vocalista do Detonautas, completando 49 anos de idade. Bom, mais aniversariantes para você que não é em boa companhia. Aniversariantes deste 30 de setembro, o ex-jogador de vôlei, Dante, que fez parte da seleção brasileira, completa 46 anos. Hoje também é aniversário da ex-tenista suíça Martina Hingis, 46. O ator americano Ezra Miller completa 34 anos. Ele interpretou o super-herói Flash nos cinemas. O corredor de Fórmula 1 holandês Max Verstappen também faz aniversário hoje, 29, e a ginasta Flávia Saraiva também, só para velhinhas. A Flavinha completa 27 anos de idade, agora em Belô, 9h32.
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0: Você confere os fatos marcantes de 30 de setembro. Em 1928, o bacteriologista escocês Alexander Fleming descobriu a penicilina, um composto que extermina bactérias. A descoberta revolucionou o tratamento de infecções. Em 1937, o general Eurico Gaspar Dutra e o presidente Getúlio Vargas divulgaram o Plano Cohen. O documento, forjado, citava uma conspiração comunista para tomar o poder. Em 1955, o ator James Dean, de 24 anos, morreu em acidente de automóvel. Em 1987, uma cápsula contendo Césio-137 foi aberta em Goiânia, Goiás. O material radioativo causou a morte de 4 pessoas e contaminou mais de 600 moradores da região. Esse foi o maior acidente nuclear do Brasil. Em 1988, o judoca Aurélio Miguel ganhou a única medalha de ouro do Brasil nos Jogos Olímpicos de Seul, na Coreia do Sul. Em 1994, o Discovery foi lançado nos Estados Unidos na primeira missão com um ônibus espacial feita em conjunto com a União Soviética. A viagem tinha como objetivo examinar a superfície da Terra. Em 1996, o Talibã, que controlava 90% do território do Afeganistão, proibiu as mulheres de frequentarem a escola e exigiu que os homens deixassem a barba crescer, como manda o Alcorão, o livro sagrado do islamismo. Em 2007, no dia 30 de setembro, a seleção feminina de futebol terminou como vice-campeã do mundo ao perder para a Alemanha por 2-0. A jogadora Marta foi eleita a melhor jogadora do mundo em 2006 e foi eleita a melhor dessa Copa, que foi disputada em 2007. Bom, em 2013 chegava ao fim a MTV Brasil como emissora de sinal aberto. O canal passaria a ser oferecido apenas na TV a cabo. Em 2016, no dia 30 de setembro, o furacão Matthew tornou-se um furacão de categoria 5. O furacão mais forte a se formar no Mar do Caribe desde 2007. Em 2016, 2 pinturas com valor combinado de US$100 milhões foram recuperadas após terem sido roubadas no Museu Van Gogh em 2002. Em 2022, o presidente da Rússia, Vladimir Putin, assinou tratados de anexação do sul e leste da Ucrânia pela Rússia. Esse foi um dos motivos para a guerra que dura até hoje. E para finalizar, no dia 30 de setembro de 2022, atentado terrorista causou pelo menos 35 mortes e deixou 82 pessoas feridas em Cabul, Afeganistão. Foi um ataque suicida em um centro educacional. 9h36.
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3: Na Avenida Amazonas, trânsito é lento agora para quem deixa Contagem, a região oeste de BH e segue rumo ao centro. Lentidão na passagem pelo bairro Nova Suíça, por lá, excesso de veículos, reflexo de semáforos e também um carro com defeito que bloqueia uma das faixas. Vale insistir, apesar dessa lentidão, você motorista pode insistir com paciência, já que após a passagem pela Avenida do Contorno, o cenário melhora até a chegada à Praça Raul Soares. No sentido oposto, quem deixa o centro e segue rumo à Contagem, aí sim vejo por aqui a Avenida Amazonas com caminho livre. 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Eliseu Júnior para a Rádio Inconfidência.
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0: 9h39, em boa companhia pela Rádio Inconfidência. O envelhecimento da população brasileira tem ampliado a demanda por profissionais qualificados para atuar no cuidado de pessoas idosas. Atenta a essa realidade, a Casa Marina inicia iniciativa do Instituto Marina e Flávio Guimarães, está com inscrições abertas até o dia 2 de outubro. Até sexta-feira, depois de amanhã, portanto, para a primeira turma do curso gratuito de cuidadora de idosos na unidade Santa Efigênia, em Belo Horizonte. A oportunidade é direcionada a mulheres com mais de 18 anos que querem se qualificar e transformar o cuidado em profissão. As inscrições podem ser feitas de duas formas: presencialmente na Rua Maranhão, 622, no bairro Santa Efigênia, ou pelo telefone 31 98986-2869. Repetindo, curso gratuito para cuidadoras de idosos para mulheres com mais de 18 anos. Inscrições até sexta-feira, agora dia 2, na Rua Maranhão, 622, ou pelo telefone 31 98986-2869. Em Belo, 9h40.
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0: Hoje, atendendo o Geraldinho de João Monlevade, vamos falar sobre o filme Cadillac Records, que foi lançado em 2008, contando a história da lendária gravadora Chess Records e de alguns dos grandes nomes que ajudaram a transformar o blues e o rhythm and blues na música que conhecemos hoje. Ambientado em Chicago, o longa acompanha Leonard Chess, interpretado por Adrian Brody, um empresário que aposta no talento de artistas negros e constrói um dos maiores e mais importantes catálogos da música americana. Entre os músicos retratados estão Muddy Waters, vivido por Jeffrey Wright, Little Walter, interpretado por Columbus Short, Chuck Berry, papel de Yasin Bey, e Etta James, interpretada por Beyoncé. Dirigido por Darnell Martin, Cadillac Records mostra também as relações marcadas por amizade, conflitos, racismo, vícios e disputas pelo sucesso. E a trilha sonora é um dos grandes destaques. O filme reúne clássicos do blues e do rock, celebrando a música que ajudou a moldar a cultura popular do século XX.

0: Beyoncé, At Last. Essa música fez parte da trilha sonora de Cadillac Records, filme retratado hoje aqui no Trilhas Inesquecíveis do Em Boa Companhia. O Geraldinho, lá de João Monlevade, é que pediu. Rádio Inconfidência, 9h45.
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4: 9h46, de volta com Em Boa Companhia, para repetir a pergunta de hoje. Como é chamado o pó fino e branco extraído do grão de milho, muito utilizado na culinária como espessante e ingrediente de confeitaria? A. Amido de milho. B. Glúten. C. Bicarbonato de sódio. Ou letra D. Fermento químico. Você pode participar aqui também pelo telefone fixo, que é o 31-3254-3441.
5: Meio a meio.
4: 9h47, meio a meio, destaca hoje as músicas Angel in My Heart com Hearsay e Um Anjo Veio Me Falar com Rouge.

0: Meio a meio, Hearsay, Angel in My Heart e Ruge, Um Anjo Veio Me Falar. Agora são 9h51, tá na hora das primeiras participações desta quarta-feira, aqui no WhatsApp da Inconfidência, 31 982 76 2663.
1: Bom dia, Emerson, bom dia, Pedro, bom dia, Tânia, bom dia a todos da produção, bom dia, família da Rádio Inconfidência, todos, Jesus abençoa vocês todos. Ronaldo, do bairro Selvia de Vespasiano. Ô Emerson, o programa está ótimo, viu? Rádio Inconfidência, a melhor rádio do Brasil. Tô ligado com vocês 24 horas. Boa quarta-feira para todos. Fica com Deus todo mundo.
2: Bom dia, Emerson. Boa quarta-feira para nós aí, né? Saúde e paz. E um dia maravilhoso aí para todos nós aí. Muito calor, hein? Calorão demais. Deixa eu te falar. Gostei muito do Fat Black aí. A última. Você tocou aí. Muito boa, viu? Se puder um dia, toca para mim aí. Essa última que você errou o bloco aí. Do Flatback. Tô dentro de 7 mil. Hoje eu sou de folga. Tô dentro de 7 mil escutando. Vou dar uma estudadinha aqui que melhorar a memória um pouco. E boa quarta-feira aí pra todos aí. Os ouvintes, pra vocês. Saúde e paz.
0: Obrigado, Marcirley de Betim. Obrigado, Ronaldo de Vespasiano. Obrigado, Cláudia Aparecida de Pedro Leopoldo, ressaltando que hoje é o dia da secretária. Ela está dizendo aqui, ó, parabéns às secretárias, profissionais atenciosas, eficientes e fundamentais para a organização dos trabalhos nas inúmeras atividades econômicas e sociais. É o recado da Cláudia Aparecida. Delvair, de Conselheiro Mairinque, Paraná, respondendo corretamente a nossa pergunta de hoje. Obrigado pela participação na enquete. O Odílio, de Vitória da Conquista, que está com a gente desde cedo, desde o flashback, também participou aqui da enquete e respondeu corretamente. Obrigado, Odílio, de Vitória da Conquista, Bahia. A Olga de Pedras hoje não acertou, mas obrigado pela sua participação, viu, Olga? Bom saber que você está em boa companhia. Pedro Lopes, de Ribeirão das Neves. A resposta é, não é essa a resposta não, viu? Mas obrigado pela participação, Pedro. E o Paulo, de São José da Lapa. Bom dia, com alegria, gratidão a Deus por mais um dia. Desejo um dia maravilhoso a você, a equipe e ouvintes. E está pedindo Ed Sheeran, Perfect, no versão brasileira. Está anotado seu pedido aqui, viu, o Paulo de São José da Lapa. Em relação à resposta da pergunta, você acertou. Em Belo, 9h54.
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0: Hoje é dia de traduzir a música Hero com Mariah Carey.

existe um herói. Se você procurar dentro do seu coração, você não precisa ter medo do que você é. Há uma resposta. Se você procurar na sua alma e a tristeza que você sente irá desaparecer. Então virá um herói com a força para seguir em frente, fazendo com que você deixe seus medos de lado e saiba que pode sobreviver. Quando você sentir que a esperança acabou, olhe dentro de si e seja forte. E você irá ver a verdade. Existe um herói dentro de você. A estrada é longa. Quando você encara o mundo sozinho, ninguém estende a mão para te ajudar. Você pode encontrar amor se procurar dentro de você mesmo.

Então irá surgir um herói com força para seguir em frente, fazendo que você deixe seus medos de lado e saiba que pode sobreviver. Quando você sentir que a esperança está acabando, olhe dentro de si, seja forte, e você finalmente verá a verdade, que existe um herói dentro de você. Deus sabe. Sonhos são difíceis de serem alcançados, mas não deixe ninguém destruí-los. Continue, siga em frente. Haverá o amanhã. Na hora certa, você irá encontrar seu caminho. E então surgirá um herói com força para seguir em frente, fazendo que você deixe seus medos de lado. 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

0: Mariah Carey, Hero, tradução de hoje no versão brasileira, em Belo Horizonte, 9h59.
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2: Bom dia. Nesta terça-feira, Botafogo de Ribeirão Preto e Ponte Preta se enfrentaram pela última partida válida da 30ª rodada do Campeonato Brasileiro da Série B. Partida realizada no estádio Santa Cruz foi decidida ainda no primeiro tempo. Aos 6 minutos, Rafael Gava marcou de pênalti e aos 40, Patrick Bray ampliou, dando um respiro para o Botafogo na briga contra o rebaixamento. Na reta final da Série B, a situação da tabela se encontra com o Vila Nova e o Juventude se classificando direto até o momento, Fortaleza, Novo Horizontino, Criciúma e Atlético Goianiense indo para os playoffs de classificação, Avaí e Londrina ainda brigando para escapar da zona de rebaixamento, América e Ponte Preta com o rebaixamento praticamente sacramentado para a Série C. O atacante Mikael do CRB segue como líder de gols no campeonato com 16 gols marcados. Logo depois vem o atacante Robson do Novo Horizontino com 15 gols anotados, Gabriel Bosquilha do Operário com 13 gols. O meia Rômulo do Novo Horizontino é o líder de assistências com 9 passes para gol, Giovanni Soares do Atlético Goianiense tem 8 assistências, Rafael Gavo do Botafogo de Ribeirão Preto é o terceiro com 7 assistências no campeonato. Reportagem João Pedro Martins.
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5: Bom dia, 10 horas mais 2 minutos em Belo Horizonte. Atenção para a temperatura, já temos 30 graus em Belo, isso mesmo. 10 e 2 com 30 graus nos termômetros da Rádio Inconfidência aqui no Barro Preto, na capital mineira.
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1: Hoje a programação do Cantinho do Rei foi feita pelo Clóvis de Santa Luzia, mas eu quero aqui antes de tocar as músicas, chamar a sua atenção, porque daqui a pouquinho tem Papo Brasa e Cozinha com o chefe Peninha. Ele inclusive mandou um recado para mim aqui, ó, pedindo para vocês prestarem atenção na coluna de hoje, porque é uma coluna dedicada para as pessoas que gostam de churrasquear e cozinhar. Daqui a pouquinho, viu? Depois do Cantinho do Rei. Papo Brasa e Cozinha com o chefe Peninha. Agora vamos à programação do Clóvis de Santa Luzia, as três músicas que ele pediu do Roberto Carlos para a edição de hoje.

0: Cantinho do Rei, para você aqui no Em Boa Companhia desta quarta-feira, com a programação do Clóvis de Santa Luzia, a garota do baile, Rotina e Quando. Fique à vontade para pedir músicas do Roberto Carlos pelo nosso WhatsApp, 31 982 76 2663. Agora em Belô, 10h16.
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17: Saudações, queridas e queridos da Inconfidência. Aqui é o Peninha, seu amigo das delícias. Já ouviu falar no termo mise en place, muito utilizado na cozinha? É um termo francês e significa colocar em ordem tudo no lugar, separar as coisas previamente. Nós vamos criar um processo. É uma prática que facilita muitíssimo a vida de quem está cozinhando ou fazendo um churras. Por exemplo, para os vegetais, podemos deixá-los lavados, picados e, se possível, já posicionados para a finalização. Já as carnes devem ser picadas, fatiadas ou porcionadas de acordo com sua receita. Cheque tudo antes de começar. A mise en place envolve também separar utensílios, materiais e ferramentais já limpos e prontos para uso. No dia a dia dos bares e restaurantes, chamamos o processo de montar a praça. Um chefe pergunta à sua equipe: a praça já está montada? Se a resposta for positiva, significa que já pode ser dada a largada e bora ligar o fogo ou acender as churras. Quando a mise en place já for um hábito nas suas receitas, dê um passo a mais. Separe os ingredientes por ordem de uso. Vai facilitar ainda mais sua vida. Você faz o mise en place quando vai cozinhar? E fala lá no meu Insta, chef.peninha com dois N's. Tenha um dia leve e se hidrate bastante, porque o calor está implacável, não é? Beijo grande e delícias e gentileza sempre.
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0: Quarta-feira tem mais. Peninha aqui no Em Boa Companhia da sua Rádio Inconfidência, 10 horas mais 20 minutos em Belô. Voltando ao WhatsApp, 31 982 76 2663. Deixe-me ver aqui quem ainda não participou. O Geraldinho de João Monlevade. Bom dia, Emerson, Pedro, ouvintes e família gigante do ar. Muito obrigado pela atenção. Abraço, Geraldinho. O Geraldinho foi atendido hoje, né, no quadro Trilhas Inesquecíveis, com o clássico At Last, na interpretação da Beyoncé. O Rafael Eliakim tá em Betim. Bom dia, Emerson. Aqui é o Rafael. Eu ouvi o Meio a Meio, a música do Ruge. Por favor, toca no quadro O Nome em Dois Tempos, duas músicas de Nelson Ned. Tudo passará e Deus abençoe as crianças. No Cantinho do Rei, mais pedidos aqui. Tá tudo anotado, inclusive pedindo música também de Roberta Sá, de José Ribeiro. Valeu, viu, Rafael? Tá tudo anotado aqui, em breve esses pedidos tocarão no Em Boa Companhia. Um grande abraço para você, obrigado mesmo de coração por estar ouvindo a Rádio Inconfidência. E quem também tá ouvindo é a Vaíta, do bairro Califórnia. Bom dia, Emerson, todos que estão em boa companhia, programa maravilhoso. A resposta da enquete é resposta correta, viu, Vaíta? Valeu demais pela participação. Deixe-me ver aqui, ó. Rubens, de Ribeirão das Neves. A música Hero me fez chorar por causa de muitas lembranças que me trouxe. É, essa música foi a tradução de hoje na voz da Mariah Carey. E ele está dizendo aqui, ó. A mensagem para pensar refletiu minha experiência de vida. Sou professor de inglês e recebi muitos nãos até que alguém me deu uma chance. Inteligentemente eu aproveitei. Eu acho que a resposta de hoje é... Está correta a resposta, é essa mesma. Está aí o depoimento do Rubens de Ribeirão das Neves, falando sobre a mensagem para pensar, que trouxe uma lembrança para ele, também sobre o quadro Versão Brasileira, que também trouxe aí uma emoção ao Rubens. Que bom, viu, Rubens? Muito obrigado mesmo. E um abraço para você e tudo de bom.
13: Obrigado, Emerson. Obrigado, Pedro. Ter escolhido a minha música aí, né, para matar a minha saudade. Isso aí é de muito longe. Como eu tô assim, meio velho, só meio. A gente gosta de lembrar, né? E a Inconfidência é tudo de bom. Deus abençoe.
0: Valeu, Clóvis. Grande abraço. Fique à vontade sempre para fazer pedidos, para participar aqui do Em Boa Companhia. É muito bom tê-lo como ouvinte. Bom, e quem também está conosco nesta manhã de quarta-feira, dia 30 de setembro, é a Cida Fátima, de Teófilo Otoni. Bom dia, Emerson, passando para desejar um abençoado dia a todos e agradecer a Deus por me conceder mais um ano de vida. Hoje completo mais uma primavera. Sobre a enquete, penso que é... Tá certa, viu, Cida? E ela tá mandando um abraço diretamente de Teófilo Otoni, Minas Gerais. Parabéns, viu, Cida? Felicidade, muita paz, muita saúde, tudo de bom que você merece. 10h24.
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0: Osmar Maia, do Morro das Pedras, pediu duas músicas com Ritchie.

0: Voo de Coração, pelo Interfone, músicas do Richie, o inglês mais brasileiro de todos os tempos, né? Veio da Inglaterra para o Brasil na década de 1970 e aqui construiu uma carreira de muito sucesso. Quem pediu o hit no quadro Um Nome em Dois Tempos foi o Osmar, do Morro das Pedras, em Belo 10h31.
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2: Na MGC 356, trânsito é lento agora para quem dirige rumo à capital. Lentidão chega até a altura do trevo do Belvedere, por lá excesso de veículos, também reflexo de obras. Você motorista que está na BR-040, dirigindo rumo à capital, ponto alto da capital e quer ganhar tempo, vale evitar a MGC 356 e dar preferência por desviar, passando pelo anel rodoviário, na sequência estrada para o Buritis, Mário Werneck e Avenida Raja Gabaglia. 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Eliseu Júnior, para a Rádio Inconfidência.
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3: 10:33 em Belo.
4: Conceição, eu me lembro muito bem.

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2: Hoje atendendo Paulo de São José da Lapa. No ar, uma homenagem a uma das vozes mais marcantes da música brasileira, Jessé. Nascido em Niterói, Rio de Janeiro, em 1952, Jessé Florentino Santos começou a cantar ainda jovem, destacando-se por sua voz potente, de timbre raro e emoção inconfundível. Iniciou a carreira em festivais de música nos anos 1970, participando de grupos e programas de televisão, até conquistar espaço como cantor solo. O grande sucesso veio nos anos 1980, quando lançou canções que tornaram-se verdadeiros clássicos da MPB e da música romântica, como Porto Solidão, Voa Liberdade e Solidão de Amigos. Suas interpretações intensas e cheias de sentimento fizeram dele um artista admirado tanto pelo público quanto pela crítica. Infelizmente, Jessé faleceu prematuramente em 1993, aos 40 anos, em um acidente de carro, mas deixou um legado musical que continua emocionando gerações.

Jessé Estrela, no Ídolos de Sempre de hoje, aqui do Em Boa Companhia, atendendo o Paulo de São José da Lapa. E eu recebi também aqui a resposta via telefone 3254-3441 do Márcio de Caetanópolis, participando da nossa enquete e respondendo corretamente a pergunta de hoje. Obrigado, viu, Márcio, em Caetanópolis. Um grande abraço para você. E o Zé Maria do bairro Tupi também está com a gente. Ô, Zé Maria, tava sentindo sua falta aqui, rapaz. Depois você pede umas músicas italianas. Eu lembro que você pediu umas músicas italianas bonitas. E fique à vontade também. E a Marília do Alípio de Melo também está com a gente aqui, fazendo pedido da Cone Francis. Em breve, todos esses pedidos vão tocar aqui no Em Boa Companhia. Muito obrigado, viu, gente? 10h39.

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8: 10h41, em boa companhia da Rádio Inconfidência. Registra agora a participação do Eustáquio, de Itabirito. Letra... Tá correta. Quase que eu falo aqui. Obrigado, viu, Eustáquio? Um abraço pra você. Antonino, de Vera Cruz de Minas, também acertou. Um abraço pra você. Quem mais tá por aqui, ó? Teles Barreto, tá ligado na Inconfidência. A Olga voltou pra corrigir aqui a resposta dela. Agora sim, né, Olga? Agora sim você acertou. Muito obrigado, viu? Muito obrigado. E... eu quero também trazer mais uma participação aqui pelo 31982762663. Vamos lá?
9: Bom dia, Emerson. Aqui do Brasil, Sorocaba. Eu quero ouvir hoje Espanhola com Flávio Venturini. Eu ofereço para minha esposa Terezinha para...
10: Alessandra,
9: pro Antônio Marcos, pro seu Antônio de Caiaca e para todos os amigos do rádio. Esperando ser atendido, só posso dizer para você muito obrigado. E a resposta à pergunta de hoje é opção C.
8: Será? Será, senhor Brasil? Será que o senhor acertou hoje? Muito obrigado pela participação. Bom, tem uma música que o senhor havia pedido anteriormente que vai tocar exatamente agora. Emílio Santiago com a Verônica Sabino, Tudo Que Se Quer.

0: Emílio Santiago e Verônica Sabino, Tudo o que se quer, quem pediu foi o Brasil de Sorocaba. Em Boa Companhia está terminando, mas antes eu quero agradecer aqui a participação da Cássia, do bairro Santa Cruz, em Contagem, da Célia, do Serrano, da Cláudia Aparecida, de Pedro Leopoldo, Vicente, de Ribeirão das Neves, muito obrigado. Quem mais? Maria Aparecida, do bairro União, muito obrigado. E é isso. Valeu demais, gente. 10h47.
1: Responda se puder.
0: Hoje, em Boa Companhia, perguntou como é chamado o pó fino e branco extraído do grão de milho, muito utilizado na culinária como espessante e ingrediente de confeitaria. As alternativas foram amido de milho, glúten, bicarbonato de sódio e fermento químico. Atenção para a resposta! Amido de milho ou maisena é um pó finíssimo utilizado para engrossar molhos, caldos e cremes através do processo de gelatinização quando aquecido. Portanto, a resposta correta é a letra A. Amido de milho, também conhecido como maisena. Em Boa Companhia, teve produção de Pedro Henrique Vieira, trabalhos técnicos de Tânia Alves, assistente de estúdio Renata Toledo e apresentação de Emerson Rodrigues. Muito obrigado, fique à vontade para seguir ouvindo a Rádio Inconfidência de Belo Horizonte. Cuide-se com esse calor sufocante que está fazendo aqui na capital e em várias partes do Brasil. Cuide-se, hidratando-se, protegendo-se do sol, seguindo as recomendações de especialistas e, claro, continue na Inconfidência. 10h49.
1: Repórter Inconfidência. Olá. A Prefeitura de Belo Horizonte sancionou nesta quarta-feira a lei que concede reajuste salarial de 4,11% aos servidores e empregados públicos municipais. A medida foi publicada no Diário Oficial do município e contempla carreiras da administração direta e indireta, como saúde, educação, segurança pública e fiscalização. O meta retroativo a 1º de maio e também se aplica a aposentados com direito à paridade e ao adicional de insalubridade. A legislação autoriza a abertura de crédito suplementar no orçamento da capital para cobrir as despesas. O impacto financeiro, estimado com reajuste das remunerações, é de R$ 213 milhões neste ano. Número de brasileiros aptos a votar no exterior quase dobra para as eleições deste ano. Confira com o repórter Gabriel Correia.
2: Nas eleições gerais deste ano, 918 mil brasileiros que vivem no exterior estão aptos a votar. Esse número é pouco mais de 0,5% do eleitorado total. Na última década, o número praticamente dobrou. Em 2014, eram um pouco mais de 354 mil. A maioria mora nos Estados Unidos, seguido de Portugal e Japão. Fora do país, a votação é exclusiva para presidente e vice-presidente. O eleitorado está distribuído por 186 cidades no exterior, onde são instaladas as sessões eleitorais. Elas funcionam em consulados e embaixadas brasileiras, mas também são instaladas em hotéis, escolas e outros espaços. A maioria dos eleitores são mulheres, 57%. Mais de um terço, 38%, tem ensino superior completo. E os maiores grupos por faixa etária são os de eleitores entre 35 e 49 anos. Todas essas informações estão no painel de dados do eleitorado no exterior, lançada pelo Tribunal Superior Eleitoral em julho. Dá para consultar informações por continente, país e cidade, além de dados históricos de comparecimento e abstenção. Por exemplo, desde 2010, o número de abstenções tem ficado sempre acima de 50%. Quem precisar justificar a ausência no exterior pode ir a uma das mesas receptoras de votos ou pelo aplicativo e título. Da Rádio Nacional em São Luís, Gabriel Correia.
1: Mercado financeiro. A Bolsa de Valores brasileira, a B3, iniciou os negócios do dia em alta de 1,39% no Ibovespa, aos 186.385 pontos. No câmbio, o dólar comercial abriu em queda de 0,27%, cotado a R$ 5,20. O euro é negociado em torno de R$ 5,91. O IBGE divulgou novos dados da indústria brasileira. A inflação do setor ficou em 0,36% em agosto e reverteu o resultado de julho, quando houve queda de 0,83%. As maiores altas foram observadas nas atividades das indústrias extrativas e na metalurgia. No acumulado de 12 meses, o índice de preços ao produtor é de 2,53%. Repórter em Confidência, redação Renato Silveira. Apresentação, Tarcísio Lopes.
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4: Atualização agora para você, ouvinte, em Confidência, de anel rodoviário no sentido Rio de Janeiro. O trânsito segue carregado desde o Engenho Nogueira. Lentidão que chega à Praça São Vicente, você que quer ganhar tempo pode desviar, passando pelas vias internas do Engenho Nogueira até a chegada a Tancredo Neves e aí sim retornar ao anel rodoviário. No caminho oposto, quem segue rumo à Vitória, lentidão também desde o bairro João Pinheiro e que chega à Praça São Vicente. Neste trajeto, a dica é acessar via marginal onde for possível para ganhar tempo. 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Eliseu Júnior para a Rádio Inconfidência.
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11: Quem me acompanha aqui nesse minifúndio radiofônico de opinião e também em outras plataformas das quais participo, sabe do meu desinteresse pela seleção brasileira e agora de maneira geral por jogos de seleção desde há muito tempo. Agora ontem me chamou muita atenção e é bom para que nós, que tanto propomos autocríticas, façamos a autocrítica. Estou falando de nós, da imprensa, que uma boa parte da imprensa não gosta que seja referido como nós da imprensa. Falo isso porque depois da vitória do Brasil sobre a Austrália, 4-2, o eixo, que também não gostam desse termo, mas existe, Rio-São Paulo, onde estão localizadas as grandes corporações de mídias hereditárias, gostaram? Captaram? Fica assim mesmo? Criticaram veementemente o goleiro Otávio. A propósito, único jogador, né, de time, único não, mas jogador de time fora do eixo. Dizendo que ele foi muito mal, que não merece mais chances, que não sei o quê, que não sei o quê, não sei o quê, não sei o quê. Ponto. Ora bolas. Amistosos em data FIFA, especialmente quando não há nenhuma disputa oficial em curso ou próxima. A próxima que o Brasil vai disputar é a Copa América em 2028. Os amistosos servem para isso. Otávio foi mal? Não, Otávio jogou como normalmente. Apresentou deficiências que já são conhecidas dele, da comissão técnica do Cruzeiro e até do torcedor, e que estão sendo aprimoradas. Ou alguém se esqueceu que o goleiro Otávio tem 59 anos. Brincadeira? Tem apenas 20 anos. Então, diante dessa exposição, muito torcedor, inclusive de torcedores que não são cruzeirenses, ficaram indignados com a postura da emissora que detém os direitos de transmissão do futebol, né? Esse nome bonito. O certo é que, por conta desse tipo de coisa e de outros tantos, é que o desinteresse por seleção fica cada vez maior e amplo. Ou alguém espera que um jogador que até há pouco tempo era da equipe sub-20 de um clube importante como o Cruzeiro, que diante da lesão de seu goleiro titular, assumiu depois de que um goleiro experimentado fora contratado e não deu certo e se tornou um dos grandes destaques do time, não sentiria a estreia dele na seleção principal. Ora, faça-me o favor. Agora, por um lado, eu acho bom, porque é assim que separamos o joio do trigo. É por aí. Até amanhã. Umplexus.

0: Muito bom dia, você ligado aqui na tela da Rede Minas, nas ondas do Gigante do Ar. Se vocês soubessem o que acontece nos bastidores aqui, vocês iam se divertir também, porque a gente começou rindo em alto astral, justamente nessa equipe maravilhosa que nós temos, tanto na Rádio Confidência, como aqui na Rede Minas. Só temos a agradecer a você de casa pelo carinho, pela atenção, pela companhia. Ontem nós prometemos, hoje nós vamos cumprir, vamos ler também todas as mensagens que restaram do programa de ontem, que foram muitas, a nossa audiência está muito boa, a gente só tem que agradecer a Deus, agradecer a você de casa pela confiança, pelo carinho, você também que está no carro, está no Uber, enfim, você que está no táxi, você que é taxista praça, daqueles mais experientes que já estão em diversas cidades de Minas Gerais, aqueles que fazem o transporte de passageiros para trazer aqui em Belo Horizonte, entre cidades do nosso estado, muito obrigado pela audiência, pela companhia. Enfim, nós vamos falar do Cruzeiro, vamos falar do Atlético. O Atlético, inclusive, está tendo um treino aberto para a imprensa. Nosso Rodrigo Arruda está lá na cidade do Galo, vai trazer todas as informações e muito mais. Então, fica com a gente. 11:01, o primeiro já começou. E se o primeiro já começou, você já sabe, 319-8299-2204, aqui embaixo, para você participar, mandar sua mensagem, seu recado, sua participação, sua crítica, seu elogio, sempre com muito respeito, a gente também tentando tratar vocês de casa, do rádio, com o maior respeito do mundo. Esse programa é feito pensando em você, para você, por você, enfim, não é promessa eleitoral, não é demagogia, mas o programa é seu. João Pedro Martins, como é que você tá, meu irmão?
1: Fala, Pedrão, bom demais.
0: Bom demais?
1: Né, meu irmão? E Fredão, como é que você tá?
0: E aí, Fred, tá bem, mano?
2: Tudo bem, e você?
0: Graças a Deus. João, seu primeiro destaque aqui, ó, na lente da verdade.
1: Uai, cara, de destaque, assim, nesse período de mega data FIFA, né, que a gente tem que acabar que pegar assunto de fora, assunto de outros temas, eu acho que o destaque do futebol mineiro é esse auxílio aí tanto para Cruzeiro quanto para Atlético nesse período aí, sem bets, né, no futebol brasileiro, eu acho que é o grande destaque aí nesse período de data FIFA.
0: Ô Fred, antes do seu destaque também, só hoje as mensagens estarão a cargo de Fred e Ângelo, então pode mandar sua participação, já tem gente participando, a gente já agradece. Fred, seu destaque, se quiser também ler as mensagens que foram de ontem, além do seu destaque, ali também na Lente da Verdade. Eu sempre cito isso porque Clodovil Hernandes, que gostava de falar na Lente da Verdade.
3: Olho.
0: O Clodovil, cara, era um pessoal, todo mundo imitava o Clodovil, todos. Enfim. Mas, à vontade, Fred, a casa é sua, você não precisa nem falar, né, ali, ó, junto com o primo.
2: Bom dia, Pedro, João, bom dia aos telespectadores e ouvintes da Rádio Confidência. O meu destaque é sobre o bom exemplo que a UEFA, né, está dando, e a Premier League ao mundo, né? A punição sobre em cima do Manchester City, né? Um clube que fraudou, né, balanços, fraudou um monte de documentos financeiros e vai sofrer por isso, né? Então a era de ouro que teve, entre outros, Guardiola, Haaland e outros grandes jogadores, pode ir por água abaixo por uma fraude bilionária no futebol europeu.
0: Perfeito. Então, Fred, 319-8299-2204, pode trazer os registros de ontem e também, evidentemente, já mensagens de hoje, que já está pipocando.
2: Já está pipocando aqui, Pedro. Bom dia, é o Elisson Silva, lá de São Lourenço. Ele fala aqui, o que aconteceu com o Coelho? É o futebol ou é a gestão do clube que está horrível?
0: As duas coisas.
2: Né? Também quem mandou mensagem foi o Luciano, do bairro Santa Maria, em Contagem. Falou do comentário do Rodrigo, né? Mas ele discordou respeitosamente dele, falando que time alternativo não dá em clássico. Outra participação do Rogério, do Casa Branca, também falando que poupar nunca em clássico, né? Mais um discordando da opinião do Rodrigo. Outro é o Saulo Peixoto, lá de Santa Luzia. Infelizmente, a história do América vem escrita de forma negativa ao longo do tempo. Triste ver um time com tradição cair desse jeito. E sobre o clássico, ele falou que clássico contra o Cruzeiro é final. Força total, não tem conversa. Um abraço a todos.
0: Eu falei que essa do Rodrigo era uma opinião polêmica, dá pano pra manga. Pode só sintetizar, Fred, até mesmo que nós temos a de hoje?
2: Então vamos lá. O Arley também discorda do Rodrigo, falando que o Otávio estava muito nervoso do jogo de ontem. O Daniel do Serra Verde também falando, né, que o América faltou humildade pra, né, nessa sua trajetória em 2026. Outra pessoa também que manda mensagem é o nosso grande amigo falando também sobre o América, falando que o América faltou humildade, que é o Franco do Barreiro. Mais um discordando do Rodrigo, falando que clássico é time titular.
0: Foi o Fábio, né?
2: Foi o Fábio Luiz falou. Mais um também falou que sobre a distribuição de dinheiro, né, para os clubes de futebol, o Edgar falou isso. O Weber de Marimbá falou também que o Atlético tem que ir com força máxima em todas as competições. O Ézio Barbosa falou sobre os clubes e sobre a ajuda financeira do governo. O Geraldo de Pouso Alegre falando também que para ficarem atentos a essa distribuição de dinheiro do governo. Saulo Peixoto falando sobre a história do América e como é triste ver o América caindo desse jeito. O José Júnior de Jesus nos dando um bom dia e um bom programa. E o Luciano Clementino, do bairro Santa Maria, em Contagem, concordando sobre em levar o Everson para a seleção brasileira.
0: 11:06, vamos começar falando do Cruzeiro. Pode colocar imagens aí pra gente, Roger, do treinamento, das atividades lá no Cruzeiro. Cruzeiro que só joga na próxima quarta-feira, 7 de outubro, 9:30 da noite, Mineirão. Ingressos à venda, ingressos promocionais contra o São Paulo. E aí a notícia, João, é que o Vigalba não treinou de novo na atividade de ontem. Eu já advoguei por isso, até mesmo com esse tempo que o Cruzeiro está tendo. Eu acho que o Rojas poderia começar jogando e o Vinha ganhar alguns minutos caso o Vigalba não esteja disponível. Como você avalia?
1: Com certeza. Só dando um disclaimer, hoje eu vi no Instagram...
0: Cara, outro patamar hoje, 11:06, pode ir.
1: Mas sobre a questão para quem acompanha o Cruzeiro, né, as notícias do Cruzeiro, vai ter um podcast hoje daquele do Beto, que tem na Sport TV, esqueci o nome.
0: Charla Podcast.
1: Isso, com o Arthur Jorge. Então, se o pessoal quiser acompanhar aí nesse período de data FIFA, tem a oportunidade de acompanhar. O pessoal é muito competente, fala muito bem de futebol e o Arthur Jorge conhece muito também, né? Mas

0: uma situação que o Cruzeiro tem agora 5 jogos Sim. nesse mês de outubro. É uma sequência menos agitada, por exemplo, que a do Atlético, uhum. que a do Palmeiras, que outros clubes que estão envolvidos ainda nas competições continentais. O Cruzeiro tem menos que o Atlético também, porque o Atlético tem um jogo atrasado que vai ser aí resolvido contra o Bragantino justamente no sábado. Vai pegar o São Paulo em casa nessa retomada, o Bragantino fora, Grêmio fora, Remo em casa, Atlético fora de casa. É em Belo Horizonte, mas é na Arena MRV, ou seja, dois deslocamentos complicados. Bragança Paulista nem tanto, São Paulo é mais fácil. Mas o Grêmio, que é um deslocamento que ainda é um pouco maior do que o normal no país, do Sim. que o eixo do sudeste do país, Sim. e os outros jogos todos em Belo Horizonte e Bragança Paulista. Ou seja, aquela desculpa de desgaste... Não, agora não mais, né? Agora acabou essa conversa no Cruzeiro, né?
1: Não existe mais. O Cruzeiro tem para alguns, o privilégio, para outros nem tanto, de ter um período maior de recuperação dos jogadores. O Cruzeiro tem, né, a obrigação de apresentar um desempenho maior em relação a equipes, como você bem citou, Atlético e Palmeiras, que se dividem em 3 competições, o Cruzeiro só tem uma. Então, é esperado da equipe celeste um maior desempenho, não só físico, como técnico, porque tem tempo para recuperar em ambos os eixos, mas, né, o que vem acontecendo com a equipe celeste é o contrário, né? Cada jogo é um susto maior, um futebol menos praticado e menos jogado de forma intensa, que o técnico Arthur Jorge tem que se explicar junto ao seu elenco. O Cruzeiro precisa jogar mais.
0: Perfeito. Vamos sair do Cruzeiro. Volta aqui pra gente, Mosquito, por favor. Porque a gente vai fazer a conexão agora com a cidade do Galo. Rodrigo Arruda está lá no treinamento alvinegro hoje, treino aberto para a imprensa. Já temos aqui o Rodrigão aqui conosco. Muito bom dia para você, meu amigo. O que você traz de novidades do Galo aí? A preferência é sempre para ao vivo aqui no Primeiras, 11:10.
2: Muito bom dia, meu amigo Pedro Rocha. Bom dia a todos aí presentes na bancada e também aos ouvintes do AM880 e aos telespectadores da Rede Minas. Pois é, hoje o Atlético abriu aqui as portas do seu CT para a gente poder acompanhar o treinamento. O treinamento que, inclusive, acabou agora. Os jogadores estão até subindo do meu lado aqui para ir para o vestiário. Daqui a pouco a gente vai ter duas entrevistas, né? Uma com o Reinier, que voltou a treinar com o grupo, estava treinando com o grupo hoje aqui, treinou um tempo integral com o restante do elenco, e também com Gabriel Delfim, o herói da classificação do Galo aí para a próxima fase da Sul-Americana. Os jogadores treinaram agora na parte da manhã. Todos aqueles que estão à disposição do técnico Eduardo Domingues treinaram, né? Fora aqueles que estão com as suas respectivas seleções e também os jogadores que estão lesionados. Outra boa notícia é que o Vitor Hugo voltou a treinar, treinou também aqui com o grupo, viu, Pedro Rocha? Essa a gente acabou de ver aqui com o exclusivo, o Igor Gomes passando aqui do nosso lado, o Vitor Hugo também, que eu acabei de citar. Então, os jogadores agora saindo, o Maicon agora cumprimentando a gente. É uma atividade, assim, é muito bom, né, poder acompanhar o Alexandre agora também, passando aqui, cumprimentando a gente. O Atlético que voltou aos treinamentos na semana passada, se preparando para o próximo jogo, né, se preparando aí para o jogo adiado da 21ª rodada contra o Bragantino, neste sábado, dia 3, às 18h30 da noite. O Atlético que tem uma vasta aí, sequência de vitórias contra a equipe de Bragança Paulista, depois que mudou a nomenclatura para Red Bull Bragantino, o Atlético tem aí uma longa vantagem para cima do Bragantino, também na Arena MRV, e a expectativa é que possa continuar aí com essa vasta, podemos dizer que o Atlético consegue muitas vitórias contra o Bragantino, né? Então, que pode continuar aí essa vantagem para cima do time de Bragança Paulista. Daqui a pouco eu volto, viu, Pedro Rocha, com as coletivas do Reinier e também do herói da classificação, Gabriel Delfim.
0: Valeu, Rodrigo Arruda. 11:12, então, vamos ter aí o Rodrigo Arruda lá na cidade do Galo, trazendo as entrevistas do Galo, a zona mista. Volta aqui pra gente. Vamos agora voltar a falar do Cruzeiro, depois nós vamos falar mais do Atlético. Uhum. A gente preparou hoje um material especial, 11:12, daqui a pouco o Fred vai ler sua participação no 31982992.

0: 2204. Só solta a tela, ô Roger, porque a gente vai começar agora com jogadores emprestados pelo Cruzeiro, quais seriam úteis aqui no ano que vem. É para render, viu, gente? 11 e 13. João Pedro Martins, já vou começar com uma boa. Chico da Costa. Qual seria o destino de Chico da Costa se você fosse João Pedro Lourenço no Cruzeiro ou João Pedro Spindel?
1: Cara, assim, o Chico da Costa é um caso complicado porque ele é um cara que não se mostrou muito convencido por outras propostas também, né? Teve proposta do Sport, teve proposta de outros clubes da Série B, ele não se mostrou convencido, acho que do Vitória também na época, se eu não me engano. E, coincidentemente, acho que aceitou ir para Fortaleza, não sei qual que é o esquema que ele tem lá em Fortaleza, mas aparentemente ele tá gostando da cidade de Fortal. Eu acho que ele pode ficar por lá, cara. Se o Cruzeiro conseguir aquela boquinha de tipo, ah, subir pra Série A, você tem que ficar com ele, não tem jeito. Aí o Fortaleza tem que fazer esse meio campo aí pra ficar com o Chico da Costa, que aparentemente deve jogar melhor em um time que não tem essa pressão que hoje o Cruzeiro exerce sobre os jogadores.
0: Perfeito, eu vou na mesma linha que você, até porque o Chico da Costa também tem mercado.
1: Exato.
0: No futebol sul-americano, né, só tem o problema mesmo que o vencimento dele junto ao Cruzeiro é muito alto.
1: Ah, mas de todos esses.
0: Isso que é o ponto, né? Fred Ângelo, Gabriel Barbosa, eu sei que vai ser novamente assunto, eu sei que vai pipocar mensagem aí, daqui a pouco, inclusive, nós vamos ler mais participações. Eu sei que vai ter torcedor, independente do que você falar, vai ter torcedor na bronca com você, porque não tem jeito. Esse daí desperta amor e ódio do torcedor. Por mim, se for para pagar o salário integral, ele não conseguir negociar com o Santos,
1: que fica
0: mesmo que seja reserva, porque tem contrato, mas isso. Eu quero sua opinião.
2: Hoje, né, eu ficaria com o Gabriel Barbosa no meu elenco. Por quê? O Gabriel, ele é um jogador que se adapta melhor ao esquema proposto pelo Arthur Jorge. Né? Com o Caio, né, em 2025, o Jardim tinha um esquema em que o Caio e o Matheus Pereira eram os protagonistas. Eles tinham campo, né, para correr, para ter essa explosão física, alcançar a bola num esquema formado para eles, que era diferente com o Gabriel Barbosa, que precisava mais dessa bola ser trabalhada até chegar a ele através do toque, através de bolas lançadas na área. Hoje, né, nesse esquema do Arthur, eu acredito que ele é o ideal para o Cruzeiro, ficaria com ele.
0: Nós vamos continuar a dinâmica daqui a pouco. 11h15, volta aqui pra gente, porque o Rodrigo Arruda tá chamando lá da Arena MRI, lá da Cidade do Galo, com o Renier falando ao vivo aqui na Rádio Inconfidência, na Rede Minas. É com você, Rodrigão.
3: Pode ir? Reineiro, eu queria que você falasse pra gente um pouco do momento que você tá vivendo no Galo. Você chegou, teve um pouco mais de dificuldade de se entrosar, chegou a ser criticado, teve problemas com a torcida e conseguiu reverter tudo isso em campo. Eu queria que você me falasse como que tá sendo viver isso e como que foi o trabalho para chegar nesse momento.
4: Ah, então, é um momento muito feliz na minha vida, onde eu sempre busquei chegar nesse momento. Então, agora me sinto mais confiante, dentro de campo, fora também. Então, estou muito feliz com o que vem acontecendo comigo e com todo o nosso elenco. A gente vem fazendo uma grande temporada e espero que a gente possa continuar dando bons resultados.
5: O Atlético pode ter até 11 desfalques, né, contra o Bragantino para esse jogo, contando com os convocados, quem está no DM. Como é que está a preparação para essa partida? Vai ser um pouco diferente, né, com tantas ausências.
4: Ah, com certeza vai fazer falta, mas eu acho que o nosso time, a gente é um grupo, a gente está preparado, a gente tem peças que pode compor muito bem esses desfalques. Então, acho que a gente está preparado, com a cabeça tranquila, focado nesse primeiro objetivo, que é ganhar esse jogo do brasileiro, para depois para as outras decisões.
5: Renê, a gente viu ali no treino, que a gente pôde observar, o Barba muito participativo, assim, orientando muito o pessoal do meio campo, né? Como que você vê essa evolução da relação dele com o elenco, assim, na parada para a Copa, depois do que aconteceu da Copa, do que vem acontecendo pós-Copa?
6: mudou um pouco? Ele tá mais perto de vocês, mais entrosado? Como que é essa relação dele, com ele no treino?
4: Então, acho que antes ele estava querendo um pouco conhecer a gente e a parada da Copa foi muito importante para a gente ter essa conexão e eu acho que todos estão vendo o que está acontecendo com a gente melhorando, ele também falando mais, hoje vocês podem ver ele bastante, falando bastante, então acho que ele é isso. Essa confiança, essa motivação que ele dá pra gente é muito importante e a gente está demonstrando dentro de campo.
5: Sobre o calendário, uma coisa que já se discute muito entre torcedor, porque o Atlético tem um compromisso na segunda-feira, no final de outubro, contra o Flamengo no Rio, depois clássico dentro da arena contra o Cruzeiro e depois Copa do Brasil. Vocês já conversaram sobre isso no vestiário? Acha que tem um certo desrespeito da CBF poder fazer um calendário desse tipo?
4: Não, acho que isso não convém a gente. A gente tem que chegar e jogar. Isso a gente deixa pro Paulo Brax, pro Guilherme. Então, eu acho que isso não desrespeita a gente. A gente tem que chegar, fazer o nosso papel. Independente do... A gente sabe que o calendário é complicado. Independente do espaço de dias de descanso que a gente tem, eu acho que a gente tem que chegar para ganhar o jogo e não pensar nisso. Focar apenas nos nossos objetivos.
0: Tá aqui, então 11h19, tá um programa dinâmico. Eu gosto de programa dinâmico assim, que a gente fala do Cruzeiro, fala do Atlético, fala do Cruzeiro, fala do Atlético. Vamos voltar à nossa dinâmica do Cruzeiro, então, 11h19. Daqui a pouco, quando tiver a próxima entrevista lá na Arena MRV, o Rodrigo Arruda vai trazer também mais informações. Pode colocar a tela de novo, ô Roger, por favor, porque o próximo... Eu já falei também, o Fred falou do Gabriel Barbosa, o Gabigol. Guimeira, jogador de 21 anos, meia, cria da Toca, teve uma boa participação em Copa São Paulo, João. Está no Feirense de Portugal. É um jogador que o Cruzeiro carece, um reserva para o Matheus Pereira. Fez 5 jogos nessa temporada. Juan Gabriel tem poucas oportunidades. Guimeira, para você, poderia ser utilizado no Cruzeiro? Poderia, pelo menos, testado no Mineiro? Por mim, sim.
1: Eu não vejo o Arthur Jorge utilizando o Guimeira no elenco, tanto para rodagem quanto para um possível reserva do Matheus Pereira. Eu acho que ele procura hoje um jogador no mercado para isso. E o Guimeira teve, eu acho que é a segunda passagem, se não me engano, pelo Feirense. Ele teve empréstimo renovado por lá. Posso estar falando, depois a gente vai apurar direitinho aqui. Mas é um jogador que ainda... deve se firmar pelo mercado, como é que eu posso falar o nome aqui, mas é periférico, pelo esse mercado periférico do futebol, uma segunda divisão de Portugal, talvez uma Áustria, por aí. Eu acho que o caminho dele seja mais esse do que retornar aqui para o Brasil, Pedro, ou talvez para um clube da Série B do Paulista, por aí. Eu acho que ele se encaixaria legal.
0: O Fred, Jaba, que está no Mirassol, inclusive fez boas partidas, depois perdeu espaço.
2: Eu acho que é o estilo de volante que falta ao elenco do Cruzeiro, né? O Cruzeiro tem vários volantes que retém muito a bola. O Japa é um volante mais dinâmico, né? Que tem com a sua juventude, mais intensidade, que merecia mais chances, né, no elenco cruzeirense.
0: Eu concordo com você sobre o Japa, sobre o Guimeira eu discordo respeitosamente, só porque eu acho que ele precisava ser testado um pouquinho, para depois ver se é isso mesmo, se realmente o Cruzeiro não tá, entre aspas, desperdiçando o jogador. Mas aí também cabe ao Arthur Jorge, cabe a ver também o que ele vai querer. Esse daí, para mim, acho que já pode negociar com o Racing, Lautaro Dias, para finalizar.
1: Sim, eu acho que o Lautaro entra naquele clube, né? Naquela cerca de jogadores que nunca deixou de se dedicar, nunca deixou de correr, nunca deixou de dar carrinho, de disputar. Mas de nível técnico, ele deixa a desejar bastante. Eu acho que um jogador que veio com ele na época e agregaria mais, e hoje ele não está mais no elenco do Cruzeiro, seria o próprio Álvaro Barreal. Mas o nosso Lautaro Martínez, nosso assim, né? Agora deles, Lautaro Martínez.
0: É o Dias, quem dera, se fosse o Martínez, né? Se tivesse abrindo mão do Lautaro
1: Martínez. Às vezes a gente recupera essa imagem, mas o Lautaro Dias veio com uma grife, né? Por ter feito uma boa sul-americana contra o São Paulo. Mas eu acho que não cabe mais também no elenco, não.
0: Pois é, então, volta pra cá, 11h22. A gente vai ter a segunda parte dessa dinâmica no segundo bloco. O Fred vai ler as mensagens no segundo bloco. A gente só está indo para o intervalo antes, porque daqui a pouco também tem mais Rodrigo Arruda, direto da Cidade do Galo. Quase que eu falei ali, né? Da Cidade do Galo. Isso tudo é saudade de um jogo realmente que vale, viu, gente? No jogo de Cruzeiro e de Atlético que realmente vale. Vocês sabem o que eu penso de data FIFA, eu não aguento mais essas data FIFA longas. Mas enfim, 11h23, a gente vai para o intervalo, vai no pé e volta pro outro.
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6: De volta com Primeiras. Promessa é dívida, 319-299-2204. Fred Ângelo. Quem tá conosco aí do outro lado? Quem são nossos internautas?
7: Os nossos internautas, primeiro fala do Ramon, né, que manda bom dia aos meus amigos e faz uma crítica ao empréstimo do governo aos clubes. Obrigado, Ramon, pelo seu comentário. Também o Ronaldo,
6: o Capa,
7: ele fala bom dia a todos e fala, né, que o João tem jeito de você avisar o público sobre o posto de saúde do Salgado Filho que não está funcionando devido a reformas.
6: Ô, gente, bom,
8: então é o Capa trabalha ali do lado do posto de saúde, e assim, né, a gente sabe da importância que tem um posto de saúde para pro pessoal em volta, né, assim, pra, tanto que ultimamente quando eu encontrei com o Capa eu tava indo buscar um remédio para garganta, então a gente sabe da importância e da necessidade que se faz, então assim, alertar, porque isso é uma questão de saúde pública, literalmente, né? Uhum. Então, fica aí a cobrança para que isso possa ser resolvido o mais rápido possível.
7: O Anilson pergunta à bancada, vocês gostaram do segundo jogo da seleção brasileira?
6: Bom, eu gostei, eu particularmente gostei, vi melhor, acho que ficou claro para o Ancelotti também que tem que jogar com três atacantes, né? Jogar naquele 4-2-4, ele, por mais que meus atacantes sejam muito bons, eu tenha isso, tenha aquilo, precisa ter mais proteção no meio de campo, com a palavra João Pedro Martins.
8: Ah, eu acho que você discorreu muito bem sobre, eu acho que a seleção precisava inovar, mudar pelo menos a formação, e isso mostrou, né, que um jogador de meio campo tanto ajuda no esquema defensivo quanto no esquema ofensivo, e a seleção tem mais do que jogadores bons o suficiente para fazer um jogo decente contra a Austrália, e eu acho que foi assim que foi a partida de ontem.
7: O Fábio Neves também fala que dá um bom dia aos amigos da bancada e pergunta, né, que será que o Roger Flores nunca falhou devido aos comentários que ele fez sobre o goleiro Otávio?
6: A gente, eu não tenho nenhuma relação de amizade com o Roger, mas nós comentamos, nós estamos sujeitos a esse tipo de crítica também, porque a gente tem que ter respeito sempre por quem vai opinar, por quem vai ser objeto da nossa crítica, da nossa opinião. Não fazer para ofender, não fazer para criticar só por criticar, mas de fato. Ainda mais ex-jogador que vai comentar, é mais vidraça ainda, né?
8: Com certeza.
6: A gente é vidraça também, eu não jogo nada, eu sempre gosto de bater nessa tecla.
7: O Wesley dá bom dia a todos e fala que o Otávio é o melhor goleiro do Brasil, o Alisson nunca mais, né?
6: Manda. Eu concordo que o Otávio hoje, com a lesão do Everson, é o melhor goleiro do Brasil, sim.
7: O Geraldo manda, olá bancada, por favor, o Galo vai para a 30ª rodada antes do jogo pela Sul-Americana? Aqui é o Lázaro, de Mário Campos, muito obrigado pela atenção.
6: Lázaro de Mário Campos, aliás, um abraço para o Lázaro, o pessoal de Mário Campos. Antes do jogo contra quem?
7: Ele fala assim,
8: contra o Montevideo?
6: Contra o Torque.
7: Contra o Torque, sim, na 30ª rodada vai fazer.
6: Vai sim.
7: Então vem antes o jogo.
8: Porque tem o Santos ainda.
7: Tem o Santos. Outro é o grande Highlander. Ele manda bom dia a todos. Vocês falaram de Atlético, Cruzeiro e América. Agora vamos falar de futebol. Depois dos dois jogos da seleçãozinha, né? Será que Ancelotti vai chamar alguém do Vila Nova? Tomara que não. Abraços, o Flavilense.
6: Um abraço para o Flavilense. Um abraço para você. Sempre ligado
8: comentário
6: conosco.
8: Sempre pertinente.
7: Né? Vamos para mais um. Osmar Maia. Manda bom dia a todos, fala que o William e o Vidalba precisam ser dispensados e ficar com Cauã Moraes. Verdadeira seleção joga hoje, aqui é o Osmar de Nova Gramada, Dali Argentina.
6: Hoje tem jogo da Argentina, inclusive, o João, até uma boa pergunta que o nosso estimado Osmar faz. E aí? Você acha que o Cauã Moraes tem que ter mais espaço? O Vidalba e o William, o ciclo já se encerraram?
8: Eu gosto muito do Vidalba por ser um jogador que reconhece a importância que o Cruzeiro tem para a carreira dele, e ele mostra isso em campo de diversas formas. Agora, a gente sabe que tem jogadores que chegam no limite técnico e tático, e eu acho que o Vidalba chegou nesse limite. E se o Cruzeiro conseguir trazer alguém para repor a altura, ótimo. Mas se for para ficar com jogadores que não conseguem corresponder, aí eu acho que é melhor ficar com o próprio Vidalba. Agora, sobre o Cauã, assim, já teve oportunidades, já mostrou que consegue ajudar nas duas laterais, e o questionamento é: por que o Arthur Jorge abriu mão desse jogador?
6: Sobre o William, só uma opinião. Eu acho que o William realmente é um bom jogador, mas a gente vê que o ciclo... Seria bom para os dois. Seria bom para o Cruzeiro e para o William. Aí um novo caminho na virada do ano. Gosto muito do William, tá? Mas eu acho que tanto para ele como para o Cruzeiro vai ser bom aquele momento. Cada um seguir seu caminho.
7: Com certeza. O Antonino Alberto Miranda dá bom dia a todos da bancada. Vocês são muito bons no que fazem. O Primeiras Esportivas está excelente.
6: Obrigado, meu Antonino, pelo carinho.
7: Vamos lá para mais uma. O José Franco Monteiro, ele dá bom dia a todos, parabéns pelo programa. Aqui no Brasil não adianta federação punir, pois não temos justiça, tudo acaba em pizza, é o Franco do Barreiro. E sobre o Gabriel Barbosa, ele fala: nunca mais no Cruzeiro. Chico da Costa, não sei como a diretoria do Cruzeiro contratou um jogador dessa categoria, ele tem um empresário muito forte.
8: É o QI, né?
6: Perfeito. Vamos, quem indicou foi o Tite nesse caso, não, que é o mais chocante, né? Que é o Tite indicar. Eu duvido, ô Tite, agora já que você está no Botafogo, indica o Chico da Costa, Botafogo,
8: por favor,
6: para 2027. Vamos seguir a nossa dinâmica com jogadores que estão emprestados pelo Cruzeiro, quais poderiam ser úteis em 2027. Coloca na tela para a gente novamente aí, Roger. Primeiro esse daí, Matheus Cunha. Não, pode ficar por lá, hein, João Pedro Martins?
8: Sim, vai ter que ver se o Inter vai querer ficar por lá também, né? Porque aparentemente nem lá ele está conseguindo performar. E eu acho que o Matheus Cunha mostrou oportunidade em três clubes dos 12 grandes, né? E eu acho que agora é bom ele repensar a questão da carreira dele, para onde ele vai agora, talvez começar num clube de Série B, pegar do início. Assim, ele não é um jogador tão novo mais, né? Mas, assim, não sei, eu acho que pro Cruzeiro não tem mais condição, não. Agora o Otávio tem o reserva do Sub-20, Lamonier, que é muito bom.
6: O Lamonier é bom goleiro, viu? Bom goleiro.
8: Então, eu acho que o Matheus tá atrás dos dois, inclusive.
6: Agora, o Fred, ainda sobre o assunto Matheus Cunha, o João falou, ele tem chance de jogar a Série B se o Inter for rebaixar.
7: Sim.
6: Aí, a gente torce pro Inter não cair, mas aí, nossa, Murilo Rickman.
7: É um outro jogador também que não entendi esse empréstimo feito pelo Cruzeiro. É um jogador novo, com grande potencial. É lógico, né? Como todo jogador oriundo da base precisa de tirar alguns vícios, né, que ele possui, mas era um jogador que o Cruzeiro poderia ter trabalhado melhor aqui mesmo, né, dentro da toca da raposa. Não entendi o empréstimo dele, não, mas ele tem vaga em 2027.
6: O João Pedro Martins, 11:33, Rodriguinho Meia, ex-América, que está emprestado ao Fortaleza.
8: Então, o Rodriguinho, ele veio como uma aposta também, né, da época do Alexandre Matos. Eu gostava muito do que ele apresentava na América, muito, muito. E no Cruzeiro ele não conseguiu ter sequência. E nos momentos esporádicos que o Rodriguinho jogou, não fez boas partidas. Eu lembro que teve um jogo que ele já chegou, foi expulso, não lembro se teve algo, foi algo do tipo, ou se foi um empréstimo dele. Mas, assim, eu acho que vale o teste, como o Cruzeiro está precisando de meia. Poderia ser o Guimeira, poderia ser o Rodriguinho. Vamos ver o que pode acontecer, mas eu acho que não deve. O Cruzeiro como instituição não deve reutilizar esse jogador.
6: Tevez, que até desde 2025 estava emprestado, primeiro para o Atlético Paranaense, está agora no futebol japonês.
7: Olha, Pedro, pelo que mostrou, é um jogador que talvez precisa procurar outros caminhos, sabe? Acho que tinha uma expectativa muito grande em cima desse jogador. Ele caminhou por outros caminhos, não mostrou muito futebol. Acho que é um jogador que o Cruzeiro pode dar novas trajetórias para ele, novas jornadas, né?
6: E para encerrar, João Pedro Martins, 11:34. Você vai falar, pode ficar gravado na história da imprensa mineira ou não. O Wallace. Por mim, já deu.
8: É, o Wallace, ele é o apelido dele, ficou conhecido como Quero Quero, né? Que é o jogador da querência, que é o jogador que tá sempre nos treinamentos impressionando, sempre mostrando um futebol bom, e quando chega no na equipe principal, ele deixa a desejar. No Vitória, eu acho que não tá sendo muito diferente, ele tá cometendo alguns erros crassos, assim. É um jogador que já teve sua passagem do futebol brasileiro brilhante pelo Grêmio, e hoje não tem nível para um time de Série A, não tem intensidade, apesar de ser um jogador que ajudou muito principalmente naquele jogo contra o Boca, na Sul-Americana, o Cruzeiro, mas se limitou a isso. O Wallace não tem espaço hoje, apesar do Cruzeiro estar precisando de jogador da função dele.
6: Ô Fred, até para voltar aqui, pode voltar para a gente aqui, Roger, daqui a pouco nós vamos falar também da tabela do Brasileiro. Só antes, 319-299-2204, mais mensagens, por favor, por isso que eu lhe acionei, Fred.
7: Ah, vamos lá. O Merão também mandou mensagem, dando bom dia a todos.
8: Bom dia.
7: O Arthur Jorge precisa dar mais chances, né, a alguns jogadores do Cruzeiro, né? Lúcio Fernandes, como o Lúcio, né? O Cruzeiro, contra o jogador, deixa no banco que serve. Quer dizer, ele fala sobre o Lúcio, né? Que precisa de ter mais chances para jogar. E torço para o Gabigol voltar, até porque ele é um centroavante que pode decidir jogo a qualquer hora, é o que diz o Meirão.
6: O Meirão é o primeiro a falar, de telespectador, a falar que é a favor da volta do Gabigol, hein?
8: É verdade, é fora da curva. E sobre o Lúcio, eu concordo demais com o Meirão, porque o João Costa teve trocentas oportunidades no Cruzeiro, o Wesley nem se fala, e o Lúcio entrou um jogo, teve uma chance como titular contra o Corinthians, depois teve uma chance de titular no último jogo, agora nos últimos dois jogos, se não me engano, e mostrou assim que consegue ajudar mais o Cruzeiro do que esses outros dois, e eles vêm tendo oportunidades em sequência, né?
7: A Lili Santos, ela manda um bom dia a todos e fala, né, e quanto ao América, a tampa do caixão já foi fechada, morte anunciada. Espero que ano que vem ressurja das cinzas como uma fênix. Porém, para isso, as mudanças administrativas têm que ser grandes.
6: Perfeito.
7: É a Lili Santos.
6: Muito obrigado, Lili. Vamos colocar na tela, Roger, por favor, a classificação do Brasileiro, até porque a gente está falando tanto de data FIFA, data FIFA, data FIFA. Tá aí na tela para discutirmos a classificação de momento. Flamengo líder com 60 pontos, Palmeiras 57, Atlético Paranaense 49, o Fluminense 48, o Bahia 46. Aí o Cruzeiro com 45 na sexta posição, o Atlético tem 40, tá na sétima. O Bragantino é o décimo colocado, ou seja, nesse jogo atrasado do Atlético com o Bragantino, o Atlético pode chegar a 43 pontos, se aproximar do Cruzeiro. E se o Bragantino, porventura, for o vencedor, chega a 39, aí encosta no Atlético. Lembrando que o Atlético pode perder uma posição antes de entrar em campo, porque o Santos joga contra o São Paulo na sexta-feira. Jogo atrasado também. Só tem uma curiosidade sobre essa situação. Estão falando que o Coutinho está bem fisicamente e pode até estrear nesse jogo.
8: Cara, eu ia falar isso agora, assim, o Santos, ele não deve ter mais dívidas, porque de dívidas com o Neymar, assim, chega a números estratosféricos. Mas eu acho que é uma dívida de dentro de campo mesmo, assim, porque o pulo que o Santos deu de 5-6 partidas para outra, assim, hoje o Santos tá brigando de fato para talvez jogar uma Libertadores, quem sabe uma pré-Libertadores, e o Santos há não muito tempo estava naquela degola ali com o Grêmio, com o Inter. Então, assim, esses reforços que o Neymar e o pai do Neymar trouxeram pro Santos estão de fato revertendo em bons números. A gente está vendo isso na tabela, né?
6: Agora, vira a página pra gente, Roger, por favor, só para fazer uma pergunta pro Fred sobre o São Paulo. São Paulo, que num dado momento chegou a ser assombrado pelo rebaixamento até, Fred, indicou uma sequência para baixo, é o próximo adversário do Cruzeiro, inclusive, mas, porém, contudo, entretanto, todavia, a gordura que o São Paulo fez no início do campeonato, que impede o São Paulo de cair. Porque eu vi desempenho de São Paulo, é um time que não me agrada como joga.
7: É, o São Paulo, ele entrou num ciclo de problemas extra-campo, né? E dentro das quatro linhas, que parece interminável, né? Enquanto é um... Vou utilizar um termo que foi utilizado pelo Ronaldo na época do Cruzeiro: a cada gaveta que o presidente do São Paulo abre é um problema diferente. Uhum. Então, o São Paulo tem no Dorival o último suspiro de esperança para tirar algo desse time, porque, infelizmente, como você bem disse, essa gordurinha que está salvando o São Paulo de uma zona de rebaixamento.
6: 11h39, volta cá, volta aqui para cá para o estúdio, por favor, porque nós vamos falar do América. Até já peço para engatilhar a situação da tabela da Série B, porque o América, entre aspas, foi derrotado sem entrar em campo. Aí você pergunta, por quê, Pedro? Porque o América torcia para que a Ponte Preta fizesse uma graça contra o Botafogo de Ribeirão Preto, para ficar mais distante um possível rebaixamento. Só que aconteceu o seguinte: 2-0 Botafogo de Ribeirão Preto. E no momento, a classificação da tabela é a seguinte: coloca aí para a gente a situação da tabela, melhor dizendo. O Botafogo tem 35 pontos, o América tem 17. O Botafogo é o primeiro time da zona. O Botafogo é o primeiro time fora da zona de rebaixamento. Ou seja, o que, que isso quer dizer? Que o América está a 18 pontos do Botafogo, tem um jogo contra o Atlético Goianiense nesse fim de semana, mas daqui a pouco nós vamos falar mais do América. 11h40, por favor, volta aqui, porque o Rodrigo Arruda está chamando, tem Gabriel Delfim para falar conosco aqui no Primeiro Esportivo. Vamos lá.
4: Vamos lá. Alguém quer começar? Posso começar? Quem? Espera quem? Qual que é direito?
5: Aqui. Você é o último, não consegui vazar o vivo.
4: Tá.
5: Tá.
4: Olá.
5: Saúde.
4: Olá. Delfim, não tem como não te perguntar do momento que você está vivendo, né? Você chega para substituir o Everson num momento muito decisivo para o Galo na temporada, com o Clássico, com o jogo da Sul-Americana pela frente também. Como que está sendo isso? Como que foi a preparação? Vocês têm conversado? Expectativa também para as próximas decisões, porque são duas semifinais pela frente.
9: Não, com certeza. É gratificante ter essas oportunidades que eu venho tendo. Procuro agarrar todas da melhor forma. Fico bem feliz, lógico, e tenho total apoio de todos os funcionários, atletas, principalmente do Everson, que está no meu dia a dia, comissão. E essas próximas partidas que vêm da Sul-Americana, Copa do Brasil, muito importante, mas a gente trabalha um dia após o outro, pensando sempre no próximo adversário, que o de sábado é o Bragantino, para fazer uma grande partida e sair vitorioso, se Deus quiser.
10: Gabriel, na arte que o Atlético divulgou ontem, chamando o jogo, tá, a foto é sua, né, para utilizar. É, isso mostra assim, que você tá sendo, tem uma importância, né? O time não escolhe qualquer um, né? Coloca um cara que tá importante, tá crescendo. É, quando você vê esse tipo de coisa assim, você sente, cara, pô, que maneiro, eu tô tendo oportunidades mesmo, tô crescendo no time, tô ganhando importância, junto com a torcida também.
9: Com certeza, fico muito feliz desde a base. Como eu falei, eu acompanhava os treinos profissionais ali na grade. Fico bem feliz de estar sendo reconhecido hoje, poder estar me firmando no elenco profissional. Muito gratificante para mim. E esse carinho da torcida é extremamente importante. Ver todos me apoiando, como eu vejo nos jogos. A torcida, para mim, foi extremamente feliz ver todos gritando meu nome após a partida. Para mim é imensamente importante e feliz.
5: Enfim, uma das notícias que mais repercutiu nessa data FIFA é o calendário que espera o Atlético, né? Jogo quarta, domingo, sendo que tem jogo segunda-feira contra o Flamengo no final de outubro, terça, quinta-feira, Clássico, e domingo, Copa do Brasil. Acha que é um espaço que dá para recuperar como atleta? 3 dias, assim, é o suficiente para ir no Rio, voltar, jogar e depois pegar uma Copa do Brasil?
9: A gente sabe que é muito difícil e desgastante nosso calendário, com muitas partidas, como você falou, principalmente a gente que está nas três, tendo essa possibilidade de estar disputando o mata-mata brasileiro. Mas, independente se é cansativo ou não, a gente vai buscar as três, sempre trabalhando. O Barba tem total ciência, todo o grupo, ele sabe melhor o que tem que ser feito. Mas, independente disso, vamos estar trabalhando da mesma forma e sempre buscando as competições.
6: Delfim, agora. Aí, o Gabriel Delfim, você ouviu e acompanhou aqui na Rádio Confidência, na tela da Rede Minas, 11h43. Gabriel Delfim aproveitando essa oportunidade. Só para encerrar o assunto América, gente, o América, vocês viram a situação aí, tem um jogo contra o Atlético Goianiense no fim de semana fora de casa. Depois, se porventura o Botafogo pontuar, e o América não vencer o Atlético Goianiense, pode ter o rebaixamento confirmado, o América, no jogo contra o Botafogo de Ribeirão Preto, contra o Fortaleza, perdão, pode ter o rebaixamento confirmado contra a equipe do Fortaleza, uma pena, aí seria matemático mesmo, de acordo com o departamento de matemática do FMG, né, o Fred? Isso. 99,99999 e aí, infelizmente, viraria 100, a Ponte Preta pode cair nesse fim de semana.
7: Pode cair.
8: E eu acho muito importante que você disse ontem no programa, Pedro, da questão do América hoje reconhecer que ele precisa da ajuda externa, tanto dos clubes quanto de quem puder ajudar o América, porque a situação ela parece ser irreversível e o América tem uma coisa urgente para resolver, que é a questão do salário atrasado. Assim, ninguém consegue ter um ambiente de paz com um salário atrasado, e se é para esse clube, nem que seja os jogadores abraçarem a ideia de tentar subir com o América ano que vem, o salário tem que estar em dia, que é o mínimo, e o América precisa angariar esses fundos, esses recursos, de qualquer forma, nem que seja dando 4 passinhos para trás, pedindo para o Cruzeiro, para o Atlético. Gente, o que está no passado, espero que a gente possa recomeçar um novo caminho de parceria, de amizade, porque a situação do América é muito complicada, e com os dois times expoentes do campeonato do futebol mineiro dando as costas nesse momento para o América, a situação pode se agravar ainda mais.
6: Eu vou mais longe, eu acho que o América podia pedir ajuda até para times de fora de Minas Gerais.
8: É que sim, tem hoje uma SAF
6: que
8: organizada.
6: Tem uma SAF, ou que tem categoria de base, que às vezes quer colocar os jogadores na vitrine, um Flamengo que tem muito menino sendo revelado e não tem espaço para os meninos, um Palmeiras que muitas vezes também tem uma categoria de base efervescente, aí já quer o menino para ficar pronto para ser utilizado no time do Abel Ferreira, também são times que poderiam ajudar o América, se o América evidentemente tiver aí a humildade. Humildade no bom sentido, viu, gente?
8: É, e não é se apequenar, não.
6: É falar, gente, não tô dando conta, não. Sim, tá não, dando conta, não, gente. A realidade é essa, reconhecer o momento. O feminino do América joga hoje, as espartanas jogam hoje contra o Itabirito, 3 horas da tarde, jogo atrasado do Mineiro Feminino, lá no Gregorão, mando do Itabirito. 11h46, a gente vai pro intervalo daqui a pouco, mais mensagem do 319-8299-2204 e muito mais. Fica com a gente que a gente vai no pé e volta no outro.
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6: Bom, 11h48, de volta com primeiras, 319-299-2204. Vamos falar de seleção daqui a pouco. Mas antes, Fred vai ler umas três mensagens. Pode ser, Fred?
7: Pode ser. O Fabiano de Luislândia, ele dá bom dia a todos da bancada. E fala que a mídia do eixo vive reclamando dos goleiros da seleção brasileira, mas nenhuma cita o goleiro Everson, do Atlético. Quer saber a opinião da bancada.
6: Concordo. Otávio e Everson seriam meus convocados.
8: Concordo também, eu acho que até o próprio Delfim, que teve entrevista aí, dependendo, ele pode entrar nessa rotatividade aí de goleiros aí para jogar pela seleção.
7: O Fabiano, o Cristiano, na verdade, que está lá em Recife.
6: Opa, né? Um abraço para o Recife.
7: Tá bem. Né? Dá bom dia a todos e fala que o Flamengo, que falou que tinha um bi para contratar, mas estava contando com dinheiro adiantado das bets, está falando que agora está sem dinheiro para fazer os pagamentos já programados. Vídeo Paquetá, né?
6: Vamos segurar esse assunto? Essa é a mensagem sua, foi fundamental. Antes, só vamos ouvir o Otávio falando dessa primeira convocação dele à seleção, porque a gente vai falar de Betis daqui a pouco pra gente falar da seleção reforçando. A seleção joga no sábado às 11 da manhã contra a Índia, mas antes o Otávio aqui no Primeiras Esportivas.
0: Ah, eu acho que era um momento importante ali poder estar com a minha família, com alguns amigos, que pessoas que me ajudaram, né, a chegar até aqui. Eu não podia perder essa oportunidade. Quase não deu tempo, mas graças a Deus consegui chegar no tempo e a convocação que coroou tudo isso e foi muito importante. Fiquei muito feliz de poder estar lá com minha família, com meus amigos, e foi um momento que vai ficar guardado eternamente na minha memória.
2: Como assim quase não deu tempo?
0: Que eu cheguei, tinha treino de manhã e aí acabou o treino, eu passei em casa, peguei a minha noiva lá e esperei meu empresário pra gente ir. E eu moro, a minha cidade é cerca de 2 horas ali, mais ou menos, de BH. E aí a gente pegou e foi, o GPS dando que a gente ia chegar às 2h55 e a convocação era às 3. E aí eu tava dirigindo, comecei a acelerar um pouco mais, para não correr o risco. E aí, mesmo assim, a gente chegou lá que faltava 5 minutos. Cumprimentei todo mundo, já peguei a cadeira, sentei, esperei, mas aí no final deu tempo.
6: 11h51, e parabéns mais uma vez ao Otávio, representando o futebol mineiro lá na seleção. Merece, minha merecedor.
8: Demais.
6: É fruto que o trabalho realmente.
8: É a cara da seleção.
6: É a cara da seleção. Vamos falar então de Betis mais uma vez. Ontem nós trouxemos a informação que o governo de Minas trouxe aí patrocínios. 15 para o Cruzeiro, 15 milhões para o Atlético, 2 milhões para o América. Isso em compensação na situação das Betis. Vai estampar nas camisas dos clubes os patrocínios da Codenge e também da CEMIG. Mas ontem teve um burburinho dentro dessa situação aí do fim das Betis, que é, reforçando, por medida provisória e tal, que entendi, precisa ser votado em 120 dias depois da publicação da lei ter sido lá, da medida provisória, melhor dizendo, ter sido sancionada para se tornar lei, precisa ser votado no Congresso, é uma coisa que é o trâmite, a medida provisória originalmente é de 60 dias, tem mais 60 dias, como está no meio do período eleitoral, muito provavelmente vai passar desses 60 dias, porque tem a questão justamente do recesso e tudo mais, então aí também estamos estimando esse prazo de 120 dias para votação definitiva. Informação do nosso colega Marcel Rizzo do Estadão que parte dos clubes do Brasil estava planejando uma paralisação do futebol brasileiro. E até dentro do que o nosso amigo lá do Recife, depois tem que perguntar se ele mora na Imbiribeira, se mora lá na Torre, na Casa Amarela ou na Casa Forte, mas o Flamengo é um dos clubes que mais se pronunciaram, mas o Flamengo é o clube que mais falou, talvez, o BAP foi a imprensa, falou dos 200 milhões por ano que o Flamengo vai perder, da situação do não pagamento do Paquetá. Futebol era mais barato antigamente, mas eu acho que o mais importante de toda essa situação, e aí você de casa pode concordar com os clubes, precisava de uma regra de transição, porque de fato a gente mora em um país que muitas vezes tem problemas de segurança jurídica. Você pode concordar, precisava de uma regra de transição de 6 meses, 1 ano, ou achar também que não, precisava ser para ontem, precisava ser do molde que foi. Mas um ponto, e aí que é o que a gente tem que bater, é o seguinte: esse assunto das bets precisa ser discutido. O problema que isso causou, se vai ser só aposta de cota fixa, quer apostar no resultado, se vai proibir tigrinho, aviãozinho, etc. E principalmente, as pessoas que se viciaram e infelizmente chegaram a entrar num estágio de endividamento, né, gente?
7: É, e eu vou até um pouquinho além, Pedro. Eu acho que essa reclamação dos clubes é muito... Pra não dizer estranha, é muito complicada. Por quê? Porque é fácil o BAP vir e falar que o Flamengo está, vai perder 200 milhões. Mas uma folha do Flamengo é 53.
6: Uhum.
7: Então, assim, tem muito jogador perna de pau dentro do Flamengo que ganha 400 mil. Quer dizer, a culpa é das bets? Não, é má administração. E não só o Flamengo, como outros clubes também. Então, os clubes usarem esse assunto das bets como o fim do futebol brasileiro, é preferível eles olharem para dentro de suas finanças e pensem como está sendo gasto. O futebol brasileiro caminha para um estouro de uma bolha que vai, assim, mais da metade dos clubes irão falir, né? Seja eles associações, seja eles SAFs. É isso que o futebol brasileiro precisa discutir, né? Não é o fim, né, das bets que vai destruir o futebol brasileiro. Eu acho que é bem menos essas declarações dos clubes do nosso futebol.
6: Ô João, você tem um minuto, porque o Fred ainda vai ler umas duas mensagens. Queria sua opinião também sobre o assunto.
8: Ah, é um assunto que a gente sempre tem que pisar em ovos, assim, para discutir, porque envolve muita coisa, mas a gente sabe que o mercado de apostas esportivas está aí no Brasil desde 2018, meados de 2018, 2019, e os clubes nunca falaram sobre, nunca se posicionaram, e hoje parece que é o grande problema do futebol nacional e que sem isso não tem como sobreviver. Então eu acho que é um discurso, para dizer no mínimo, mal intencionado, assim, dos clubes de futebol brasileiro, que o futebol veio muito antes. Quem faz o futebol brasileiro, quem fez e quem faz o futebol brasileiro não são as bets, nunca foram as bets. E hoje eu acho que esse discurso ele está muito mais alinhado com o que o clube está ganhando e não com quem está perdendo com isso, sabe? Então a gente sabe que no mundo de hoje, esse mundo 100% corrido, as coisas são muito complicadas e a gente precisa ter muito cuidado com o que a gente fala, como a gente se posiciona.
6: Perfeito. 319-2299-2204, tem um minuto para ler mensagem, Fred.
7: Humberto de Depobuceno, a esperança dele é que o Atlético continue melhorando. Mais uma mensagem aqui do Ramon. Ele volta para falar que tanto o Atlético quanto o Cruzeiro tem muitos jogadores emprestados e que pagam, né, os seus salários. Ele fica indignado com isso, que eles mereciam estar na equipe principal. Outra pessoa que manda é o Weber, né, que manda um abraço para todos. Critiquei bastante e foi bastante enfático, né, na crítica em cima do Renier. E hoje ele vê que o Renier voltou a jogar bem na equipe atleticana. Vamos lá para mais uma mensagem. Temos aqui o grande Victor Dias.
8: Grande Victor Dias.
7: Né, ele vem falando, né? Falando que o Gabigol, que ele acredita que o passado de sangue quente dele já passou, que ele deveria olhar com bons olhos a volta ao Cruzeiro. E pede para a diretoria ter mais carinho, né, sobre esse assunto da volta do Gabigol ao Cruzeiro.
6: A última, por favor.
7: Vamos lá, a última aqui. Muitas mensagens chegando. O Geraldo, ele manda um abraço a todos novamente e fala que, também reforçando que merece outra chance, o Gabigol merece mais uma chance no Cruzeiro.
6: Perfeito, a gente vai encerrando o programa. João, muito obrigado.
8: Pedrão, mais um
6: Fred,
8: abraço.
6: Muito obrigado, um abraço, Pedro. A vocês, um abraço,
7: João.
6: A todo mundo de casa, muito obrigado pela companhia, pelas mensagens. A gente vai ler também novamente amanhã as que ficaram hoje sem ser lidas. A gente está agradecendo a audiência mais uma vez, vocês estão sendo excelentes parceiros conosco. A gente gosta de reforçar que o programa é feito para vocês, por vocês e com vocês. Primeiras volta amanhã às 11 da manhã na tela da Rede Minas, nas ondas do Gigante do Ar também. Para quem está no Gigante do Ar, você já sabe, é a propaganda eleitoral gratuita. Para quem está na Rede Minas, você fica agora com o Jornal Minas, primeira edição, com Rafael Nasta. Um abraço, até amanhã, fiquem com Deus, tchau.

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1: Boa tarde para você, ouvinte em Confidência. O destaque é Avenida Cristiano Machado, no caminho para o bairro Cidade Nova. Tem informação de interdição parcial na faixa da direita, próximo ao acesso da rua Pitangui, para manutenção na via. De acordo com a BH Trans, agentes atuam neste local, ponto de atenção para você ao volante, logo ali na saída do túnel da Lagoinha. No momento, não é necessário desvio, vale a pena o motorista insistir. No sentido inverso, Cristiano Machado com trânsito livre no caminho para o centro da capital. 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Iago Proença, para a Rádio Inconfidência.
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15: Boa tarde, ouvinte Inconfidência. Tem lentidão agora nos dois sentidos do anel rodoviário, passando ali pelo bairro Universitário, também o bairro Santa Cruz, no sentido Rio, com informação de veículo com defeito por lá. Filas desde os Correios, a marginal é dica de rota alternativa. Também no sentido Rio, vejo o trânsito um pouco mais carregado chegando à Praça São Vicente. guincho 24 horas, chaveiro, troca de pneus. 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Diego Costa para a Rádio Inconfidência.
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17: Meio-dia e 26 minutos.
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1: Olá, uma ótima tarde, está no ar pela rede Inconfidência de Rádio Revista da Tarde, o seu programa de variedades. Bem-vindo você que nos ouve pela M880, gigante do ar, pela FM 100,9, a brasileiríssima, e pelas ondas curtas de 6.010 e 15.190 kHz. Eu, Débora Rajão, agradeço a sua audiência e conto com você ligadinho comigo até as 2 da tarde, nesta quarta-feira, 30 de setembro de 2026. E hoje vamos trazer aqui muita informação para você, música, teremos as colunas Papo Brás e Cozinha e Ativa Beleza, tudo isso e muito mais agora no Revista da Tarde, que está só começando. Fique ligado. Nos trabalhos técnicos, Juliana Moura, assistência de estúdios da Renata Toledo, a programação musical Wilson de Lucas e a produção executiva do Vladimir Penido e Maria Eduarda. E a gente começa o programa de hoje destacando para você Caetano Veloso.

0: Que Pacato Cidadão, que é uma versão do Samuel Rosa e do Chico Amaral. Rodrigo Santos e Fernanda Abreu, Dancing Days de Nelson Motta e Rubam. Antes você conferiu Chico Chico, Vila do Sossego de Zé Ramalho. Abrindo o programa de hoje, Caetano Veloso, para te lembrar de Ney Lisboa. Meio-dia e 45, você confere agora a coluna Papo, Brasa e Cozinha.
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2: Saudações, queridas e queridos da Inconfidência. Aqui é o Peninha, seu amigo das delícias. Já ouviu falar no termo mise en place, muito utilizado na cozinha? É um termo francês e significa colocar em ordem tudo no lugar, separar as coisas previamente. Nós vamos criar um processo. É uma prática que facilita muitíssimo a vida de quem está cozinhando ou fazendo um churras. Por exemplo, para os vegetais, podemos deixá-los lavados, picados e, se possível, já posicionados para finalização. Já as carnes devem ser picadas, fatiadas ou porcionadas de acordo com sua receita. Cheque tudo antes de começar. A mise en place envolve também separar utensílios, materiais e ferramentas já limpos e prontos para uso. No dia a dia dos bares e restaurantes, chamamos o processo de montar a praça. Um chefe pergunta à sua equipe: a praça já está montada? Se a resposta for positiva, significa que já pode ser dada a largada e bora ligar o fogo ou acender as churras. Quando a mise en place já for um hábito nas suas receitas, dê um passo a mais. Separe os ingredientes por ordem de uso. Vai facilitar ainda mais sua vida. Você faz o mise en place quando vai cozinhar? E fala lá no meu Insta, chef.peninha com dois N's. Tenha um dia leve e se hidrate bastante, porque o calor está implacável, não é? Beijo grande e delícias e gentileza sempre!
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0: Volta, eu, Débora Rajão, agradeço você ligadinho comigo nesta tarde gostosa de quarta-feira. Ótimas vibrações para você, sintonizado aqui na sua revista da tarde. Agora, vamos ouvir Ana Vitória.

0: Eu vi o Sempre Livre, Eu Sou Free, de Patrícia Travassos e Ruban. Antes, de Javan fez de autoria dele Um Amor Puro. E a primeira, Ana Vitória, Agora Eu Quero Ir, de Thiago York e Ana Vitória. Uma hora e um minuto e você confere agora o Repórter em Confidência.
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3: Boa tarde. Nesta quarta-feira acontece a última rodada da fase de classificação do Campeonato Brasileiro Sub-17. Todas as partidas acontecem às 15 horas simultaneamente. O Atlético enfrenta o Juventude, o Fortaleza joga contra o Internacional, Corinthians pega o Atlético Goianiense, o Grêmio encara o São Paulo, o Atlético Paranaense enfrenta o Cruzeiro, o Flamengo pega o América, o Santos joga contra o Vitória, Botafogo encara o Bragantino, Bahia enfrenta o Fluminense e o Palmeiras pega o Vasco. Palmeiras, Fluminense, Corinthians, Bragantino e Cruzeiro já garantiram a classificação para a próxima fase. Fortaleza, Atlético, Flamengo, Atlético Paranaense, Santos e São Paulo brigam pelas últimas três vagas ainda disponíveis. E pelo futebol feminino, o Itabirito recebe o América pela partida atrasada da terceira rodada do Campeonato Mineiro Feminino. As espartanas ocupam a terceira posição com 6 pontos ganhos e a equipe do Itabirito está na quinta posição com apenas 2 pontos conquistados até o momento. Reportagem João Pedro Martins.
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4: Informação agora, ouvinte em confidência, sobre a BR-040, com uma ocorrência na altura do quilômetro 501, segundo a concessionária, em Esmeraldas, próximo ao distrito de Melo Viana, deixando o trânsito lento rumo às Sete Lagoas. Apesar disso, você, a princípio motorista, pode insistir nesta rota mesmo. Neste ponto, no sentido capital, por causa de obras, também tem uma pequena fila para você então que vem para a capital mineira. 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
0: Estamos de volta, eu sou Débora Rajão e agradeço muito você que está ligadinho comigo aqui em sua Revista da Tarde. Nesta tarde gostosa aí de quarta-feira, vamos juntinhos até as duas com muita música e também informação de qualidade para você. Agora a gente toca Ney Matogrosso.

0: 1:10.
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0: Chegou a hora de sabermos os principais destaques dessa hora do almoço. Aqui comigo, Rafael Nasta, apresentador do Jornal Minas de hoje, que acabou agora há pouquinho na Rede Minas. Boa tarde, Rafael. Tudo bem?
2: Ei,
0: prazer,
2: Débora,
0: ter você aqui.
2: Boa tarde para você. Boa tarde a todos os nossos ouvintes. O prazer é todo meu.
0: Então, Rafael, estes últimos dias aí a gente está passando por um calor absurdo. E essa alta de temperatura, inclusive, já virou notícia, não é mesmo? Quais são as novidades?
2: Não, foi um destaque, né? A gente estava aqui até batendo um papo antes falando sobre isso. Ontem nós tivemos a temperatura mais quente do ano aqui na capital. Foram 36,6 graus que foram registrados lá na região da Pampulha. E se a gente está achando que esses últimos dias estão muito quentes, tá certo, viu? Porque os dados da Defesa Civil mostram que 9 das maiores temperaturas registradas nesse ano são dos últimos 2 meses. E o calor já vem gerando uma série de problemas, sabe, Débora? Tá quente e o consumo de água naturalmente aumenta, né? A gente que está em casa quer se refrescar, aumenta o consumo aí de água durante o dia. Conforme o portal da Copasa, o nível dos reservatórios no estado registrou uma queda considerável desde o fim de semana. A companhia faz o alerta que o alto consumo de forma simultânea pode causar essa intermitência no abastecimento, que foi o que aconteceu no começo da semana, na segunda-feira, nos bairros Darcy Ribeiro, Icaivera e Santa Filomena, lá em Contagem, na região metropolitana. Já aqui na capital, a Defesa Civil manteve o alerta dessa alta temperatura até a tarde de amanhã, quinta-feira. Hoje de manhã foi distribuída água aí na Praça da Estação e as UPAs da cidade estão alertadas e sensibilizadas sobre a alta temperatura. De acordo com o IMET, que é o Instituto de Meteorologia, a temperatura máxima hoje está prevista para os 37 graus, com uma sensação térmica, né, que a gente comentava aqui, de até 38, 39 graus.
0: Pois é, e vamos torcer para que amanhã chova, né? Tem uma previsão também, né, de chuva para amanhã. Vamos torcer para que isso aconteça. E agora, Rafael, faltam 4 dias para o primeiro turno das eleições e este ano vai ter ônibus gratuito aí para as pessoas de novo?
2: Isso, transporte de graça para poder garantir que essas pessoas possam ter acesso à votação, né? Todo mundo aí no clima, só se fala disso, faltam esses 4 dias. Esses ônibus metropolitanos que conectam a capital com cidades da região metropolitana, eles estarão de graça da meia-noite de domingo até o fim do dia. As linhas rodarão com um quadro de horário de dia útil atípico e essa gratuidade ela se estende às linhas intermunicipais também do interior. Já os ônibus da capital já possuem catraca livre aos domingos. Neste domingo de eleição, a frota será 40% maior. As cidades de Contagem e Betim também anunciarão gratuidade nos coletivos. Já o metrô aqui da capital, Belo Horizonte, também estará de graça durante todo o dia. O período de votação, né, e o intervalo dos trens será de 10 minutos. Débora, para poder usar os serviços, não é necessário apresentar qualquer tipo de identificação ou comprovante de votação. O que o pessoal da BH Trans

0: costuma pedir é para que leve o cartão, o BH Bus ou qualquer outro cartão que você usa no transporte coletivo para ver aquela contabilização. Mas também não vai ser um impeditivo, não. Sim. Se você, por acaso, esquecer, é só falar com o motorista que ele libera a catraca.
1: Bacana. E parece que vocês hoje abordaram um assunto bacana também lá no que é a resistência, não é isso?
0: Isso.
1: Um catálogo que foi lançado aqui em BH, que reunindo histórias de mulheres com a vida marcada pelo trabalho doméstico, é isso?
0: Muito bacana. Essa foi uma reportagem da nossa repórter, a Nayara Gonçalves. É uma história contada por quem viveu desse trabalho doméstico, sabe? O catálogo Na Resistência Nasce a Liberdade tem esse nome, reúne aí fotografias, objetos e documentos. São memórias que ajudam a contar uma parte da história do trabalho doméstico aqui no Brasil. 8 domésticas participaram da construção desse material, escreveram, deram depoimentos e ajudaram a definir como as suas experiências seriam apresentadas. Experiências também que passam pela educação, pelas relações de trabalho, pelos direitos e pela busca de autonomia. É uma ótima dica de leitura, viu, Débora?
1: Bacana. E por hoje, então, terminamos?
0: Por hoje é só. Mais notícias podem acompanhar a partir das 6h30 da noite no Jornal Minas, segunda edição, com nosso colega o Paulo, com transmissão simultânea também na Rede Minas e na Rádio Inconfidência. Amanhã, nossa amiga Lorena está de volta com os destaques do dia, viu? Uma boa tarde para você.
1: Boa tarde, prazer. Rafael Nasto. O prazer foi meu, viu? Obrigada.
0: Por nada. Tchau, tchau.
1: Tchau. Agora 1h15 e você confere Ativa Beleza.
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3: Olá, ouvintes da Rádio Confidência e Brasileiríssimo. Hoje é dia do nosso quadro. Ativa Beleza comigo, Ivan Cândido, especialista em cabelos, o projetista capilar. Lembre-se, a minha arte ativa a sua beleza. A dica de hoje, eu vou ensinar você a identificar se o fio do seu cabelo está saudável, forte e resistente ou não, até mesmo para preparar para procedimentos químicos. Preste atenção, para tudo que você está fazendo nesse instante. Se você estiver dirigindo, tomando banho, no seu escritório, estiver ouvindo a dica aqui na Rádio Confidência, essa é o top das galáxias. Faço constantemente no Instituto Capricho Ivan Cândido. As mulheres chegam, eu vou fazer essa avaliação de teste resistência, para eu poder dar sequência ao meu procedimento químico. Olha só, pega o fio do cabelo, ele tem que ter de 5 a 10 centímetros. O fio sozinho, separa ele aí. Aí você vai pegar e segurar com a mão o fio, na ponta e mais embaixo, e espichar esse fio. Nada que você espichar o fio, ele vai esticar e vai arrebentar, e vai dar uma esticada igual uma borracha. Quando ele esticar e arrebentar, você vai olhar na pontinha dele para ver se ele fez aquelas molinhas, né? Que fica aquelas molinhas, interessante. É um sinal de resistência e força, né? Um cabelo que tá com bastante vitamina, o seu corpo tá bem, você tá bem. Agora, ao contrário disso, se você esticar e o cabelo partir, e aí você vai olhar a pontinha lá, não tem nada, esse cabelo está extremamente fraco e frágil. Não é um cabelo que você pode aplicar um procedimento químico. O cabelo já está falando com você, porque o corpo fala, o cabelo fala. Um exemplo, se você pegar uma árvore e pegar o galho dela e envergar, e ela quebrar, depois que ela envergar bastante, aquela árvore está resistente. O solo está dando isso para ela, quer dizer, está se alimentando de coisas boas. A mesma coisa é a gente. Agora, se você também pegar uma árvore que não está desse jeito, está com as folhas todas mortas, ela está quase toda seca, se você tentar envergar ela, ela vai quebrar na hora. Assim é a borracha. A borracha velha, você estica ela, dependendo da situação, ela não vai esticar, ela vai quebrar. E o cabelo é da mesma forma. E a borracha nova, você vai esticar, ela vai esticar e vai arrebentar. É porque ela está resistente. Fazendo dessa forma, você vai evitar danos aos seus cabelos e vai ter os cabelos lindos, bonitos e saudáveis. Lembre-se, a minha arte ativa a sua beleza. 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Beijo, tchau. Semana que vem eu volto aqui na Rádio Confidência. Mas faz o teste aí, tá? Eu vou amar se você fizer esse teste.
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1: 1h20. Seja muito bem-vindo à Revista da Tarde. Agora a gente toca para você, Isa.

0: Você acabou de ouvir Gabriel Elias, Minha Felicidade, de Roberta Campos e Danilo Oliveira. Antes, você conferiu o Brilho, Noite do Prazer, de Cláudio Zoli, Arnaldo Brandão e Paulo. A primeira, Isa, Dona de Mim, de Arthur Marx. 1:32 e agora a gente vai para o intervalo e voltamos já já.
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2: Minuto El Niño.
3: O El Niño deve atingir o seu pico de intensidade no final deste ano. No entanto, possibilidades de seca, inundações e ondas de calor extremo ao redor do mundo se estenderão até 2027. Nesse contexto, a Organização Mundial da Saúde adverte que as mudanças climáticas representam hoje uma grande ameaça à saúde por trazer riscos como onda de calor que podem agravar certas doenças, má qualidade do ar devido a incêndios florestais e surtos de desnutrição e cólera causadas por secas e inundações. Ao favorecer chuvas torrenciais, o El Niño também pode aumentar a disseminação de doenças transmitidas por mosquitos, como malária, dengue e chikungunya. A OMS alerta que os países devem preparar melhor os seus sistemas de saúde, reforçar a vigilância epidemiológica, garantir os cuidados de saúde e armazenar material médico em áreas de maior risco para evitar situações de crise. Para a Rádio Inconfidência, repórter Daniela Nunes.
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9: A UFMG, Universidade Federal de Minas Gerais, completa 99 anos com uma exposição que reúne 100 personagens históricos. Entre os homenageados estão ex-presidentes da República, como Afonso Pena, primeiro diretor da Faculdade de Direito, Juscelino Kubitschek, formado em Medicina pela Universidade, Tancredo Neves, egresso da Faculdade de Direito, e Dilma Rousseff, que estudou na Faculdade de Ciências Econômicas. A exposição também destaca personalidades de diferentes áreas, como a escritora Alaide Lisboa, a sufragista Mieta Santiago e o ex-prefeito de Belo Horizonte, Célio de Castro, que foi professor da Faculdade de Medicina. O reitor da UFMG, Alessandro Fernandes Moreira, fala mais sobre a exposição.
10: Essa é uma exposição que a gente quer marcar a presença de todas aquelas pessoas que passaram por aqui. É uma exposição bem diversa, então você tem aqui pesquisadores, você tem pessoas que atuam na magistratura, alunos que, né, se graduaram aqui na instituição e que têm uma relevância. E é uma exposição que a gente pretende que ela vá se renovando, né? Porque, afinal de contas, quantas pessoas já passaram por essa instituição e deixaram a sua marca e ainda deixam a sua marca, né, na nossa cidade, no estado, no país.
9: A mostra integra as ações preparatórias para o centenário da universidade, que será celebrado em 2027.
10: O que a gente espera a partir desse centenário é que a gente fortaleça ainda mais a presença da universidade na sociedade de Minas Gerais, de Belo Horizonte e do país.
9: A exposição UFMG Centenária, Um Século em Pessoas, está em cartaz no Saguão da Reitoria, no Campus Pampulha, e tem entrada gratuita. Eu sou Pedro Henrique Vieira e essa foi mais uma edição do Plug. Nos trabalhos técnicos, Washington Bittencourt.
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0: Hora e 37 minutos, uma excelente tarde para você, ligadinho aqui na sua Revista da Tarde. Agora a gente vai tocar para você Beto Guedes.

0: Paralamas do Sucesso, de perto, a composição do grupo. Antes você ouviu Cássia Eller, o segundo Sol de Nando Reis e a primeira Beto Guedes, Sol de Primavera, dele Ronaldo Bastos. E agora chegando informação cultural para você. Até 18 de outubro, o Espaço Cultural Escola de Design da UENG recebe a exposição Uma Aventura Imunológica, Nosso Corpo, Nosso Mundo. A mostra aproxima ciência, saúde e cultura em uma experiência interativa e acessível para crianças, jovens e adultos. Durante a visita, o público pode conhecer melhor o corpo humano e o funcionamento do sistema imunológico por meio de personagens, ilustrações, tecnologia e atividades interativas. A exposição fica aberta de quarta a domingo, das 11 da manhã às 7 da noite, na Rua Gonçalves Dias, 1434, em Lourdes. A entrada é gratuita e o espaço é acessível para todos os públicos. E agora, vamos para o intervalo. Voltamos já já. Inconfidência.
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2: E agora 1h50 e vamos encerrar o Revista da Tarde de hoje. Eu, Débora Rajão, agradeço muito você que ficou ligado comigo. Agradeço ainda a operadora de áudio responsável pelos trabalhos técnicos, a Juliana Moura, o programador musical Wilson De Lucas, assistente de estúdios Renata Toledo, os produtores Vladimir Penido e Duda Leles. Você fica agora com o Repórter em Confidência, depois tem o Bazar Maravilha na comunicação do Tuti Maravilha e eu volto com você amanhã, a partir das 11, com o melhor da MPB, e 12h30 com Revista da Tarde. Para fechar o programa de hoje, eu ofereço para você que ficou ligado Tribalistas Passe em Casa, composição que é do grupo em parceria com Margarete Menezes. Beijão, tudo de bom, até amanhã, tchau!

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2: Olá, boa tarde. O Tribunal de Justiça e o Ministério Público de Minas Gerais realizam até sexta-feira uma campanha de arrecadação de brinquedos para o Dia das Crianças. Podem ser doados brinquedos novos ou usados, desde que estejam em bom estado de conservação. Os itens recebidos serão destinados a abrigos, creches e escolas que atendem pessoas em situação de vulnerabilidade social. O ponto de coleta do Ministério Público está localizado na Rua dos Timbiras, 2928, no Barro Preto, região Centro-Sul de BH. Fóruns, varas e juizados especiais, entre outros órgãos parceiros, também estão recebendo as doações. Os endereços podem ser consultados no site do Tribunal de Justiça de Minas Gerais. Justiça determina que plano de saúde continue a oferecer tratamento psiquiátrico a paciente após clínica ser descredenciada em Belo Horizonte. Confira com a repórter Sandra Pedrosa.
3: A Justiça determinou que a operadora de plano de saúde Notre Dame Intermédica Minas Gerais Saúde S.A. deve manter o tratamento psiquiátrico de uma paciente na comarca onde reside ou disponibilizar vaga em estabelecimento equivalente na mesma região. A decisão, em primeira instância, confirma tutela de urgência e também determina o pagamento de cerca de R$ 1.800 em danos materiais por gastos com o tratamento. A beneficiária entrou com a ação porque durante uma internação psiquiátrica em Belo Horizonte foi informada de que o plano de saúde descredenciou a clínica onde estava na rede de cobertura. A única alternativa apresentada pela operadora foi a transferência para uma clínica em outra cidade, a 120 quilômetros de distância de Belo Horizonte. A paciente contestou a indicação porque o contrato estabelecia que a área de abrangência do convênio é restrita a Belo Horizonte e Contagem. Na defesa, o plano de saúde alegou no processo que não houve negativa de cobertura e que a paciente buscaria indevidamente forçar o custeio em clínica não credenciada. Na sentença, o juiz Luiz Carlos Rezende Santos rejeitou os argumentos da operadora e confirmou a tutela de urgência deferida anteriormente. O magistrado ressaltou que a restrição de atendimento e a transferência de cidade fora dos limites contratuais ferem os direitos do consumidor, gerando riscos adicionais à saúde mental da paciente. A decisão ainda cabe recurso. Do Tribunal de Justiça de Minas Gerais, Sandra Pedrosa.
2: Foi prorrogado até o dia 26 de outubro o prazo para renegociação de dívidas no programa Desenrola Adimplentes. A iniciativa é voltada a trabalhadores informais com débitos em dia ou com atraso inferior a 90 dias. A medida permite renegociar até R$ 15 mil em crédito pessoal, reduzindo as taxas de juros médias de 7% para 1,99% ao mês. Para aderir, o devedor precisa ter quitado ao menos 4 parcelas do contrato original. Segundo o Ministério da Fazenda, a prorrogação do prazo busca garantir tempo hábil para os trabalhadores reorganizarem suas finanças junto ao Banco do Brasil e à Caixa Econômica Federal. Repórter Inconfidência, redação Renato Silveira, apresentação Simone Pio.
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1: Eba, eba, eba, tá na hora de abrir as portas da hora do recreio do Rádio Mineiro. Muito obrigado você pela audiência. Esse programa de rádio eu criei e apresento há 39 anos. O ano que vem a gente comemora 40 aninhos. Eu tô aqui de segunda a sexta, de 2 às 4 da tarde, ao vivo. Muito obrigado. Só nos feriados que a gente grava, que eu sou feio, mas sou filho de Deus. Tá me entendendo? Muito obrigado você pela audiência. Hoje, 30 de setembro, último dia de setembro. Agosto demorou a passar, setembro passou assim, no minuto. Foi ou não foi? É ou não é? Boa tarde, Flávio Henrique, nosso produtor.
2: Boa tarde, Vossa Excelência. Boa tarde. É a Juliana que tá ali, né?
1: Juju Tentem.
2: Zé Lu, daqui a pouco
1: com
2: chega.
1: Com seu cabelo fashion.
2: E boa tarde.
1: Ela tem o cabelo fashion.
2: Aos nossos ouvintes.
1: Isso. Flávio Henrique está de verde, vai madurar quando?
2: Tem coisa que a gente não amadurece nunca, né? Não madura nunca.
1: Não,
2: né?
1: Tem jeito.
2: Infelizmente.
1: Flávio Henrique, mas diga-lhe. Você não achou que agosto passou voando e setembro passou voando? Desculpa, agosto demorou a passar e setembro passou voando.
2: Quando entra setembro. Eu nem cantei essa música muito,
1: não deu tempo.
2: De tão rápido que o mês passou. É. Já estamos.
1: Eu lembro antes do dia 1º de setembro, você falou assim: vai programar a música.
2: Quando entra setembro.
1: Parece que foi outro dia, cara.
2: Pode parar, não.
1: Porque tá quente, cantando assim, pode vir chuva. E chuva nesse período quente, assim, são chuvas perigosas.
2: Mas diz que vem, né? Acho que amanhã já começa.
1: Fim de semana, né?
2: Amanhã e sexta vai ter chuva e sábado.
1: Estão falando, eu vi também. Agora tudo muda o tempo todo, né? Vamos ver. E boa tarde para todo mundo e pro mundo todo. Estamos no signo de Libra, a galera aí de Vênus, lua cheia ainda. Estamos falando de Belo Horizonte, capital de Minas Gerais. Sudeste do Brasil, América do Sul. E a temperatura agora, aonde estamos aí no início da primavera, aqui no Hemisfério Sul, e a temperatura agora é de 33 graus. Você fica um minuto no sol, a sensação é de 38 graus. Verdade, tá quente, mas estão falando que tem chuva aí. Vamos ver. Boa tarde. Eu já dei, e agora lembrando a você, contando para você em primeira mão, uva, limão, contando para você que hoje teremos dois recados. Um do
2: Lucas Avelar, que
1: está lançando single,
2: uma regravação aí de Caetano Veloso.
1: Eba, é surpresa, não fala.
2: Isso,
1: não.
2: É. E também o cantor e compositor Ricardo O Piano, que está comemorando 28 anos de carreira.
1: Não toca piano.
2: E também dá o recado aí do show dele, comemorando 28 anos de carreira, que é neste sábado no Teatro Marília. Daqui a pouquinho mais detalhes, tá bom?
1: Beleza. Viu que eu não perco a piada? O Piano.
2: É. Ninguém nunca deve ter feito essa piada com ele. Isso é a primeira vez na história da humanidade que alguém deve
1: com
2: ter feito
1: certeza.
2: Essa piada.
1: Primeira vez. E além dos dois recadinhos, vamos ter também Navegadores. E vai passar por que é com Mato Sebastiana, vai aparecer. Tem um tempão que ela não aparece, hoje ela passa pelo programa. Vai ter gente carregando o Andor e vai ter o novo disco de Adriana Calcanhoto e Arnaldo Antunes. Sabia? Acabaram de lançar esse disco. Você vai ouvir duas faixas se der tempo, se não, apenas uma. Aguarde. Meu nome é Tuti Maravilha, mas você pode me chamar hoje até a meia-noite de Zezinho, amigo de Lilizinha.
2: Você tá cada dia mais fofo, hein? Nossa Senhora.
1: Ai, eu achei tão bonitinho. Zezinho, que é amigo de Lilizinha.
2: Muito.
1: Não?
2: Muito fofo e criativo.
1: É fofo, né? A criançada lá, ó. Vem cá, abre a porta aqui. Vem aqui. Cadê eles? Tem uma galera aqui do grupo, como é que chama, Flávio?
2: Não faço a menor ideia.
1: É da Joara, nossa querida Joara, que trabalhou aqui na rádio com a gente. Ela é professora de uma criançada
2: Joara,
1: linda.
2: Joara, que é companheira.
1: Como é que chama a escola, Joara? Fala aqui pra gente. Juju, coloca ali o microfone aí.
3: A A gente está hoje aqui com 25 alunos da Escola Municipal Padre Henrique Brandão. Eles vieram até aqui conhecer essa casa que eu contei para eles, que é uma casa de todos os mineiros, que é um patrimônio que a gente tem e que a gente tem que conhecer e conservar, lutar pela nossa rádio querida, né?
1: É.
3: E aí eu contei um pouquinho para eles da história da rádio, quanto a gente estava vindo.
1: E você trabalhou aqui com a gente há anos,
2: no
1: né?
2: jornalismo.
1: Conhece bem.
2: E Joara é companheiro do nosso colega também, Márcio Rony, né? Que é o presidente do fã-clube do Roupa Nova aqui em Minas Gerais, Márcio Rony, que apresenta música e notícia aqui de manhã, isso também, entre outras coisas.
3: Eu trabalhei aqui durante 17 anos, conheci meu marido aqui na rádio.
1: Ah, foi aqui que você conheceu ele?
3: Foi aqui
1: ele?
3: Que eu conheci o Márcio. Ele atualmente é locutor no turno da manhã, mas eu fico o dia inteiro com essa criançada.
1: Ah, que maravilha.
3: Eu saí daqui pra poder ficar o dia todo com eles.
1: Que ótimo, e trazendo eles pra visitar a rádio, a televisão, a Rede Minas. Quero saber o seguinte de vocês, levanta o dedo. Quem aí quer ser artista de rádio? Olha, 1, 2, 3, 4. Eba! Porque rádio também a gente é artista, tá? Que a gente fala aqui pra um monte de gente. Agora pra terminar, quem é galo, grita galo.
4: Galo!
1: Quem é zero, grita zero.
4: Zero!
1: Tem americano aí? Tem algum americano? Não, só galo e cruzeiro. Gente, sejam bem-vindos. Quem quer falar no microfone e mandar algum recadinho? Você que disse que quer ser artista de rádio. Vem cá, como é que você... Linda ela, olha, parece Maíra. Como é que você chama?
5: Natasha.
1: Natasha. Natasha, diga, o que você está achando da rádio?
5: Muito bom, uma experiência nova e muito legal conhecer.
1: E você quer trabalhar em rádio, televisão, cinema, fazer música? O que você quer? Quando você crescer?
5: Fazer música.
1: Fazer música, é compositora. Perfeito. Ó, leva um beijo pra você, é pra todos vocês, tá bom? Beijão, tá? Obrigada aí pela visita. Joara, obrigado,
3: obrigada,
1: querida.
3: Obrigada a todos pela recepção. E obrigada a todo mundo aqui da rádio e da TV que tá recebendo a gente hoje, né? Essa é
1: a Escola
3: Municipal Padre Henrique Brandão.
1: No bairro?
3: Bairro Vista Alegre, na Regional Oeste aqui de Belo Horizonte. E eles são o grupo de mídia da nossa escola, que a nossa escola agora, pelo projeto da escola integrada, nós temos um grupo de mídia para poder fazer os vídeos, as fotos, gravar os áudios das nossas redes sociais, né? Porque hoje tudo

0: Alô, Sara, obrigado, obrigado, gente.
1: Tchau, tudo, tchau, tchau.
0: Claro, vem cá.
2: Tchau, pessoal.
0: Tchau, como é que você chama?
2: Isaac
0: deu tchau, pessoal. Valeu, Isaac. Beijão pra você, Joário. Beijo. Valeu. É, fica tão alegre a rádio, né? Quando vem essa turma de alunos, de criançada, né? Na minha época de grupo, de criança, não tinha isso, né? Você não visitava rádio, não visitava nada. E é bacana, porque a pessoa, a criança vem e te fala. Elas não esquecem nunca mais esse dia dessa visita. E quem sabe, são os futuros radialistas aí. Vão virar mestres em saber tudo, como Flávio Henrique Silveira, porque Flávio Henrique Silveira, gente, é o nosso produtor, mas ele sabe porque hoje é comemorado o dia da secretária e do secretário. Conta aí pra gente por que hoje é comemorado esse dia.
3: Imagina!
0: Você não enrola, não.
3: Imagina!
0: Você sabe tudo. Conta pra gente por que hoje, dia 30 de setembro, é o dia da secretária e do secretário.
3: Não, prefiro responder porque tal cidade, o significado de tal nome, Tupi-Guarani, do que isso aí. Faço a menor ideia.
0: Mira, olha só a história, Flávio Henrique. Esse dia foi criado em homenagem a Lilian Scholes, minha amiga Lilizinha.
3: Por isso que você é o...
0: É.
3: Sei lá o que você é, até esqueci.
0: A Lilian Scholes, americana, ela nasceu no dia 30 de setembro de 1850. Até aí, a gente pode falar por mim, né? Que todo mundo pode ter nascido
3: por mim,
0: no
3: três.
0: Dia 30 de 1850, nos Estados Unidos. Mas tem um detalhe. Essa americana, a Lilizinha, a Lilian Scholes, ela foi a filha de um inventor, do Christoph Scholes, que foi um dos criadores da máquina de escrever. Olha a história. Ele foi um dos criadores. E ela foi a primeira mulher a datilografar em público uma máquina de escrever criada pelo pai dela. Olha a cena, cara, né? Patético, né?
3: Não.
0: Eu fico imaginando, é coisa de americano, né? Pega a menina lá, o pai inventou a máquina, coloca ela na frente da máquina e chama um monte de gente para ver ela
3: fotografar, não sei o que e tal.
0: Filmes, fotografias e tudo, né? Então, Lilizinha foi a primeira mulher a datilografar em público uma máquina de escrever. Agora, interessante que eu achei da história toda é que o pai da Lilizinha, o Christopher, ele criou a posição das letras no teclado é a mesma até hoje. Agora eu fiquei curioso, Flávio, por que ele criou essa fórmula aqui do teclado e em computador, hoje em várias máquinas, telefone, é a mesma.
3: É o padrão, né?
0: É o padrão. Agora eu fico pensando, por que ele criou assim, ele pôs a letra A lá na ponta esquerda, quem está de frente para a máquina de escrever, e pôs a letra B no meio embaixo. É engraçado, né? Ele foi colocando as letras, não é por ordem alfabética. E hoje todo mundo escreve.
3: Engraçado, professor, quando eu sou antigo, eu fiz datilografia. Eu fiz datilografia, né?
0: Amigos novos,
3: eu fiz o curso de datilografia, a professora
0: Você fez datilografia?
3: Fiz. A professora até explicou porque a disposição.
0: Por quê?
3: Eu não lembro. Claro que eu não lembro.
0: Eu procurei.
3: Claro, ela explicou na época assim, ó, gente, a disposição das letras é assim, assado. Lembro claramente ela falando, mas o porquê realmente não lembro mais não.
0: Eu lembro, eu, rapazola, adolescente, Belo Horizonte, em cada bairro tinha uma escolinha de datilografia. Normalmente era uma sala pequena, num prédio ou dando pra rua, eles colocavam mesinhas, carteiras, de tipo de escola, com em cada carteira uma máquina, e ficava lá o professor ensinando as pessoas, tac, tac, tac.
3: Essa professora mesmo era na casa dela. Ela separou uma sala assim, fez tudo direitinho com banheiro e tal. Viveu disso muitos anos, né? Infelizmente, hoje em dia é uma coisa que já não existe mais. Assim,
0: É verdade. E eu lembro isso. Tinha várias escolinhas de datilografia. E você ia procurar emprego, se você tivesse o diploma, que você fez um curso de datilografia, você passava na frente de todo mundo, né? Porque a máquina de escrever era o sucesso.
3: A disposição das letras no teclado nesse formato foi criada no século XIX para evitar que as hastes mecânicas das antigas máquinas de escrever travassem quando o usuário digitava muito rápido.
0: Formação está esquisita, porque foi ele que criou a Então...
3: É, foi isso, é. Aí o inventor Christoph Scholz afastou os pares de letras mais usados no idioma inglês para reduzir a velocidade da digitação em áreas específicas. Quer dizer, ele procurou afastar letras que formam palavras mais facilmente ou letras que você usa muito para

0: dá tempo das hastes bater a letra e não travar. Então a razão entendi. É essa. Então letras.
1: Você ia entender, porque
0: depois letras que você não usa muito. A pessoa digitava muito rápido, travava o esquema lá no início. Então ele colocou letras que você não usava muito da outra para não travar.
1: Pra não prender, pra não agarrar.
0: A razão é essa. Então é justamente essa.
1: Vivendo e aprendendo. Falei que o Flávio Henrique sabe tudo, gente.
0: Mas isso era bom para o início, né? Depois da questão mais da informática aí, que as coisas mudaram. Depois, eu acho que não precisava mais. Mas como é que vai mudar agora? Tá tudo padronizado?
1: É um padrão, né? Todas as máquinas de escrever. É,
0: mais ou menos isso.
1: Celular e tudo. É. Vamos agora para um pequeno intervalo, voltamos daqui a um minutinho.
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1: Maravilha. Essa Lilizinha que eu acabei de contar pra vocês, a história que o pai dela criou a máquina de escrever, ela, de sorte essa menina, né, gente? Aí Flavinho que falou, eu queria que meu pai fosse o inventor da rede, que aí eu ia deitar pela primeira vez na rede, pra todo mundo me ver na rede.
0: Eu ia...
1: Não sei cair, menina.
0: Eu ia me gabar, né?
1: Me gabar. Esse Flávio Henrique. Flávio Henrique, eu trouxe para colorir a tarde de hoje, eu trouxe o uruguaio Mário Benedetti.
0: Mário Benedetti,
1: maravilhoso. Chegou nesse planeta em 1920, no Uruguai, e virou estrela em 2009. Foi escritor, jornalista, crítico de teatro, romancista, considerado uma das vozes mais populares e influentes da literatura latino-americana do século XX. E a escrita dele, ele une o lirismo do amor com o cotidiano e a consciência política. É maravilhoso. E eu trouxe algumas frases dele. Se você não conhece, preste atenção. Abre aspas. Olha o que ele disse. Não é do ócio que preciso, mas sim do direito de trabalhar naquilo que eu quero. Pronto, falou e disse, cara. É verdade. Essa é do livro A Trégua, dele. Mais uma frase boa dele. Abre aspas. Mais que beijá-la, ele falando para a amante dele. Mais que beijá-la, mais que dormimos juntos, mais que nenhuma outra coisa, ela me dava a mão e isso era o amor.
0: Bonito também, né?
1: Bonito. Mais uma dele bacana. Abre aspas. Se faço coisas por ti, não é porque quero que me queiras. É porque quero que saibas que te quero. Fecha aspas. Falou e disse, cara. Falou. E ele... Que é isso, Tuti, que você pôs aqui?
0: Foi.
1: Nada a ver aqui, tá? Mas salve, uruguaio, Mário Benedetti.
0: Ele tem um livro muito famoso, um romance
1: tem uns
0: chamado
1: 20 livros.
0: A Trégua, que é de um.
1: É, que essa primeira frase que eu falei é da Trégua.
0: O senhor, o protagonista, está prestes a se aposentar e ele é viúvo, tem uma vida no marasmo e ele tem uma paixão por uma jovem. A Trégua significa assim, que é a trégua na vida dele, do marasmo, por uma coisa nova, uma paixão, assim. Então existe uma trégua na vida dele. É, ele ele sai do marasmo para viver emoções novamente. Ele é um livro bacana, ele é distante dos filhos, ele vai contando em forma de diário. É, recomendo, chama A Trégua, acho que é o romance mais famoso dele.
1: É. Mário Benedetti é o nome desse uruguaio, o Benedetti dele com dois T's no final. Benedetti. Ele chegou aqui em 1920, virou estrela em 2009. Leia, merece, tá? O cara é bom. E hoje Flávio Henrique vai nos representando, Zé Lu. Olha que beleza. Por isso que ele veio todo de verde. Hoje ele vai nos representando no aniversário da cidade de Guriatã. Guriatã.
0: Guriatã.
1: Guriatã.
0: Guriatã. Nhatã.
1: Nhatã.
0: Guriatã.
1: Guriatã.
0: Fica na Bahia, ali, na perto de Salvador.
1: Na Bahia, exatamente, errado.
0: Então fica ali perto de Porto Alegre, ali no Rio Grande do Sul.
1: Exatamente, erradíssimo.
0: Fica ali perto de Goiânia, ali em Goiás.
1: Exatamente, errado. Fica em Minas.
0: Guriatã?
1: Guriatã. Guriatã. Fica no Triângulo Mineiro. 64 anos de fundação, fica a 741 quilômetros de BH e tem 5 mil habitantes. E o nome vem da expressão indígena Guiñatá, que significa, Flávio Henrique vai agora traduzir para a gente, o que, é que significa, Flávio Henrique? Guriatã?
0: Menino que desce da ladeira, alguma coisa assim. Guri não é menino, não?
1: Não, não é.
0: Não, não tem a menor ideia.
1: Não é.
0: É, Guriatã, então é...
1: Tem dois significados, você pode escolher um e contar
0: tipo,
1: pra
0: assim, uma coisa assim, mais ou menos, prado ou verdejante? Assim,
1: não,
0: não. Não é não. Nada de lugar, de campo.
1: E nem é verde.
0: Também nem é verde. É, então tá. É. Seria uma planta assim?
1: Azul, azul pode ser.
0: Seria uma planta assim, prima de segundo grau de samambaia, alguma
1: não,
0: coisa assim? Também não.
1: Não.
0: Também não.
1: Vou ter que falar, você não vai adivinhar, não. Guriatã tem dois significados na expressão indígena. Eles não falam a tribo nem nada. Uma é ave que canta muito. E a outra é pequeno pássaro azul. Eu, pensando aqui com minhas bolinhas e molas na cabeça, eu acho que a região tinha esse pássaro azul, muitos pássaros azuis, e aí criaram esse nome, os índios. Acho eu. Entendeu? Que é melhor do que a ave que canta muito. Esse pássaro devia cantar muito, pássaro azul. Entendeu? E tem duas definições, segundo estudiosos, tá? E a cidade, por essa razão aí do nome, os moradores chamam a cidade carinhosamente de Cidade do Pássaro Azul. Falei que o pássaro azul é que manda. E os primeiros índios originários na região foram os Caiapós. E quem nasce em Guriatã é o quê?
0: Guriatanhense.
1: Yes, nossa, isso senhora. É difícil, né? Tem dois NH, cara. Guriatanhense.
0: Isso.
1: Tem que falar com o nariz, o bonhense. Entendeu? Parabéns para a cidade de Guriatã, que fica aqui em Minas Gerais. Também eu achava que era fora de Minas.
0: Na verdade, eu nunca ouvi falar.
1: Triângulo Mineiro. Flávio Henrique, o que temos aí para os ouvintes hoje? 14 horas 23 minutinhos.
0: Hoje temos ingressos aí para o show do Ricardo, o piano, que temos recado dele, inclusive, hoje. Ele se apresenta sábado, agora, 8 da noite, Teatro Marília, Avenida Alfredo Balena, número 586, bairro de Santa Efigênia. E também temos ingressos para o teatro, para o espetáculo Dona Doida, inspirada aí em textos da maravilhosa Adélia Prado, com a atriz Lívia Gaudêncio, é um monólogo. É uma remontagem, né, e uma direção do Pedro Paulo Cava. Fica em cartaz nesse final de semana.
1: Texto maravilhoso.
0: Isso, lá no Teatro da Cidade, Rua da Bahia, 1341, no centro. Hoje estamos sorteando ingressos para a sessão de sábado. Fechou?
1: Fechou. Bacana. Para concorrer tudo isso é fácil. Basta mandar seu nome completo para o nosso zap, respondendo a perguntinha do dia. O nosso zap é 982-99-1282. E a pergunta do dia hoje, Flávio, pensando aqui no Mário Benedetti, o escritor, jornalista uruguaio, ele disse a frase que eu falei aqui: o amor tem sempre, inevitavelmente, algo de ridículo. Ridículo, entendeu? Aí eu quero saber o seguinte, conta pra gente qual foi a hora que você foi ridículo no amor. Todo mundo tem uma historinha. Se não tem, vai ter. tá? Porque o amor é aquela história, o amor tira a pessoa do sério, né? Tem gente que fala, o amor deixa a pessoa burra, deixa a pessoa sem ver nada, sem ouvir nada, só fica por conta daquele amor, principalmente no início, né? A hora daquela paixão, né? Então eu quero saber qual foi a hora que você já foi ridículo no amor. Tem alguma?
0: Ah, eu acho, eu lembrei do texto do Fernando Pessoa, né? Que fala que todas as cartas de amor são ridículas, né? Tem aquela coisa. Acho que quando você você se expõe, né? Você fala, né? Tem. Você se joga, né? Você se joga no abismo, assim, de cabeça, né? Acho que todo mundo fica nessa posição quando tá apaixonado, quando tá amando muito, assim. Acho que é muito comum, né?
1: Fica meio bobo, né? Isso, assim, a gente fica num lugar meio etéreo, né? Que a gente não tá fica e não tá.
0: Num limbo, assim, né? Num lugar entre a terra e outro lugar, assim, né?
1: Eu tenho uma história ótima. Vários micos que eu já paguei por causa do amor, porque eu faço mesmo e vou atrás. Mas uma vez eu estava começando um love, uma história, e a pessoa ia na minha casa na primeira vez. E aí que eu fiz? Passei o dia limpando a casa, brilhando a casa, para a pessoa chegar e achar tudo limpinho, arrumadinho.
0: Disfarçando, né?
1: Aí que aconteceu? A pessoa chegou, eu estava exausto. Eu falei, olha, vai embora, eu estou muito cansado hoje.
0: Volta outro dia.
1: Cara, eu até encerei a casa, você tem uma ideia, na época. E aí é mico, né? E é aquele momento ridículo, né? Da história, né? E outra história que eu não posso nem contar, entendeu? Falou, e você aí, ouvinte, qual é a sua história de ser ridículo no amor? As histórias mais engraçadas que você vai mandar aqui no nosso zap, eu vou lendo durante o programa, ok? Flavinho, que tem algum toque importante aí da área cultural?
0: Devido ao adiantar da hora, só vou lembrar então que hoje tem a apresentação do Dulce Serenata cantando Andrea Bocelli. O Dulce Serenata é formado pelo tenores Néstor Guri e Tata Simpa, e vão se apresentar acompanhados de uma orquestra com 12 músicos, sob regência de Everson Salazar, e participação especial da soprano Valquíria Gomes. Tá? É hoje, apresentação única, 20h30 da noite, Grande Teatro do Cine Teatro Brasil, na Praça 7. A entrada é franca, mas os ingressos devem ser retirados pelo site eventim.com.br, tá? Então, um showzaço aí para ouvido de fino trato, hoje de graça, ingressos no eventim.com.br, tá bom?
1: Beleza, perfeito. Valeu, Flávio Henrique.
0: Valeu.
1: Até amanhã.
0: Até amanhã.
1: E a gente começa musicalmente hoje. Hoje é o dia da navegação. E aí me lembrei, claro, da belíssima Os Argonautas, canção, composição de Caetano Veloso. E aí me lembrei que Carminho, a portuguesa, querida Carminho, gravou essa música com Caetano. E é essa gravação que vamos abrir o programa no dia da navegação. Valeu, Flávio. Solta aí, José Luiz. Zé Luiz hoje está de Rei Charles. Olha lá.

0: Eba, que gravação linda! E o Caetano canta com sotaque português, de Portugal. Você ouviu aí Carminho, cantora portuguesa, com Caetano Veloso, fizeram do Caetano os Argonautas. E essa galera acompanhando eles aí é o André Dias na guitarra, o Flávio Cardoso no violão, João Pimenta Gomes no mellotron, Pedro Geraldes na guitarra elétrica, Thiago Maio no baixo acústico. E a produção dessa gravação foi da Carminho, ela que fez a produção. E hoje é dia da navegação. Você que navega aí pelo mundo, parabéns para você. Vamos agora para o pequeno intervalo, voltamos já já.
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0: 14:31.
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1: Bazar Maravilha, até às 16h. E agora a hora do recadinho. E o recadinho de hoje vem de um querido músico, Lucas Avelar. O Lucas tem 5 discos já lançados, está lançando um novo disco, acabou de lançar nas plataformas aí desde ontem. E ele fez uma releitura de Muito Romântico, canção de Caetano Veloso. Caetano lançou essa canção em 1978. E o Lucas Avelar fez uma releitura e vamos ouvi-la agora.
2: Alô, Tuti, tudo bem, meu amigo? Alô também, queridos ouvintes da Brasileiríssima. Aqui é o cantor e compositor Lucas Avelar e eu tô muito feliz de anunciar a minha música Muito Romântico aqui em primeira mão nessa nossa rádio 100.9 no Bazar Maravilha desse nosso amigo querido, anfitrião generoso, Tuti. Eu estou lançando oficialmente Muito Romântico, minha releitura do clássico de Caetano, de 1978. O super Marcelinho Guerra fez a produção musical, engenharia, mixagem, masterização e as guitarras. E eu tive a honra de um timaço também. Marcos Abijaldi nos teclados, Bruno Veloso no baixo e Felipe Continentino na batera. Para quem não me conhece, eu tenho 5 discos lançados, músicas na Netflix e em seriados sul-coreanos e japoneses. Lanço trabalhos novos anualmente desde 2013 e também tenho 2 projetos autorais de música, o Compondo ao Vivo e o Inspira Songs. Muito obrigado, Tuti, e um abraço fraterno a todos os ouvintes. Com vocês, Muito Romântico.

Lucas Avelar fez aí uma releitura de Muito Romântico. Essa música Caetano lançou em 1978. Parabéns, Lucas Avelar. Um beijo aí para você. E que honra lançar pela primeira vez, jogar no ar uma faixa do seu novo projeto, do seu novo disco. Ele falou tudo no início aqui do recado, mas só não falou que ele é filhote de um querido nosso, foi nosso presidente aqui da rádio, José Eduardo Gonçalves, da editora Conceito, e ele é filhote dele. Dá um beijo no seu pai, tá bom, Lucas Avelar? Beijão pra você. Mas a Maravilha tá no ar até às 4 e agora passando por aqui. Duas entidades e carregando o andor. E devagar, tem que ser devagar, entendeu? Solta aí, Zé Lu, por favor.

0: duas entidades maravilhosas, Maurício Tizumba, Sérgio Pererê, maravilhosos, fizeram aí do Tizumba, devagar com o andor, porque o santo é de barro, você sabe, né? Então tem que ir devagarzinho, devagarinho, devagarinho. E devagar que é bom, né, gente? Tudo com pressa sai mal feito. Pronto, falei. Um beijo aí para Maurício Tizumba, um beijo para Sérgio Pererê. Beijão. E olha, perguntinha de hoje, quando você foi ridículo no amor? Já está chegando aqui histórias ótimas. Chegando aqui, pulou, pulou. Voltou. Boa tarde, equipe. Eustáquio Machado. Fui ridículo quando mandei aquelas mensagens ao vivo com carro de som, fogueteiro, leitura de poemas. Tudo isso na porta da escola dela. KKKKK. Cara, Eustáquio, realmente é pagar mico, cara. Eu me lembro, eu uma vez recebi, eu estava no boteco com amigos meus, no Santo Antônio, anos atrás. E aí, de repente, chegou um carro, parou em frente ao boteco, abriu o porta-mala, caixas de som enormes e com um som altíssimo, com umas músicas esquisitas e uma gravação falando: Tutti maravilha, adoro você, te amo. Um ouvinte, cara, mandou isso pra mim na época. Eu levei um susto, né? E o povo do boteco falou: baixa o som aí, baixa o som. Eu entendi aqui, Eustáquio, a sua situação, porque contratava, né? Você contratava esses carros, nem sei se tem mais isso, tomara que não, porque era insuportável mesmo, e pagava mico, tá? Igual ele pagou aqui, o nosso ouvinte, Eustáquio. Chegando a Silvânia Moreira, dizendo: a minha história, mandei fazer e pendurei na rua uma faixa enorme, escrita: Giovanni, meu coração está inteiro atado ao seu. Eu te amo. Ela mandou fazer uma faixa de rua e colocou na rua dele. O menino deve ter levado um susto, né? Falou: que isso, gente? Ela dizendo aqui: calçou um rebuliço. Realmente, rebuliço é a palavra certa, né? Silvânia Moreira. Gostei. Chegando mais um aqui. Tuti, boa tarde, tudo bem? Lembra daquelas cartinhas ridículas escritas mil vezes que os fãs enviavam para Xuxa? Então, na adolescência, escrevi uma carta para uma namorada que morava em Mariana. Escrevi mil vezes: te amo, te amo, te amo, te amo. Como minha mão doeu, kkk. Na época não tinha Ctrl C no computador, não tinha nem computador, né? Imagino eu, né? E ele dizendo aqui, continuando: envia um super abraço para Dani Galo, sua ouvinte de todos os dias. Então, um abraço, um beijo, Dani Galo. E é o DI do Castelo. Falou, DI. Ele escreveu uma carta só escrita assim: te amo, te amo, te amo, te amo, te amo. Para namorada e Mariana. É pagar mico, é ridículo mesmo, tá? Pronto, falei. Vamos agora ao pequeno intervalo, volto já já.
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0: Se você precisa de uma cantora, uma intérprete para fazer ao vivo com o maior swing, é Baby, Baby do Brasil. Eu tive o prazer de trabalhar com Baby. É impressionante, né? A energia de Baby ao vivo. E ela faz e sabe o que está fazendo. Ela fez aí Sebastiana, com Madre Sebastiana, do Rocío Cavalcante. E antes ela fez Brasileirinho, do Valdir Azevedo, do Pereira Costa. Gravações ao vivo, quando Baby ainda era Baby Consuelo, porque ela mudou o nome depois para Baby do Brasil. E essa apresentação que ouvimos agora ao vivo aconteceu na Suíça, no Festival de Jazz de Montreux, em 1980. Salve, salve, Baby do Brasil. 15 horas do prego. Vamos para o intervalo. Volto já já.
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2: Olá, boa tarde. Os ônibus municipais e o metrô de Belo Horizonte terão tarifa zero neste domingo, 4 de outubro, dia do primeiro turno das eleições. A gratuidade vale durante todo o dia. Na capital, a prefeitura vai reforçar o transporte com 4 mil viagens extras, das 5 da manhã às 8 da noite. A oferta é 40% maior que de um domingo comum. Nos ônibus municipais, o passageiro deve usar o cartão BH Bus, sem desconto de créditos. Quem não tiver cartão, pode pedir ao motorista a liberação da roleta. Em Minas, a gratuidade também alcança o transporte metropolitano e intermunicipal contemplado pela medida estadual. Não será necessário apresentar título de eleitor ou comprovante de votação. Os horários podem ser consultados no portal da Prefeitura, na opção Domingo Eleição, e no site do DER de Minas Gerais. E o trabalhador pode deixar o serviço para votar na eleição. Ouça na reportagem de Antônio Neves.
3: Quem trabalhar no dia da eleição tem direito de se ausentar pelo tempo necessário para ir à sessão eleitoral votar e retornar ao trabalho. O empregador não pode impedir ou dificultar o deslocamento, nem descontar do salário o tempo utilizado para votar. Também não pode exigir a compensação dessas horas. A regra vale para trabalhadores de todas as categorias, inclusive quem atua em serviços que funcionam aos domingos. A empresa deve organizar a jornada para garantir o exercício do voto. Também é proibido pressionar o funcionário sobre sua escolha política ou exigir comprovação do voto. Em caso de irregularidades, o trabalhador pode procurar o Ministério Público do Trabalho ou o Ministério Público Eleitoral. Antônio Neves, da Rádio Unitins FM de Palmas, Tocantins, para a Rádio Nacional de Brasília.
2: Repórter em Confidência, redação e apresentação, Simone Pio.
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0: 15 horas e 3 minutinhos.
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0: Você já viveu aquele momento ridículo no amor? É, já viveu? Se já amou, já viveu, com certeza. Já pagou mico, já aconteceu com você? Se você já amou, já aconteceu, conte pra gente. Se ainda não amou, vai acontecer, tá? Aguarde. E a perguntinha de hoje é essa: quando foi que você viveu um momento ridículo na sua historinha de amor? Conte pra gente no nosso zap 98299-1282. 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E eu tenho dois ingressos para sábado agora, 8 da noite, no Teatro da Cidade, Rua da Bahia, 1341. Quer concorrer? Mande seu nome agora para o nosso zap e diga: quero ingressos para o espetáculo Dona Doida. O nosso zap, repetindo, é 98299-1282. E agora a hora sagrada do bazar, a hora da baixinha, e hoje é dia da secretária, dia do secretário. Olha, eu sou da época das secretárias. Eu me lembro que todos os big boss, os chefões, né, os grandes chefes, tinham uma secretária. Você só conseguia chegar naquele cara, que era o chefão, passando pela secretária dele. E eu me tornei amigo de várias secretárias, e era Deus nos acuda, né? Porque a gente queria falar com aquele cara, eu procurando patrocínios na época, que eu produzia shows, e aí eu só conseguia através da secretária. Ela falava: Tuti, um horário bom pra você chegar aqui, e ele vai te receber tal hora. Eu, nessa tal hora, eu já estava lá prontinho, lindo, esperando, entendeu? Salve, salve, secretária. Aqui na rádio, a gente teve várias secretárias, lembra? Hoje não tem mais, né? Ou pouquíssimas, né? Nas grandes empresas, né? Então, salve, salve, secretária. E a comadre gravou uma música, que é uma versão, chamada Las Secretárias. E claro que eu programei. E hoje também é o dia da navegação. Eu ofereço também as duas gravações para aqueles que sabem navegar. Então, com vocês, ela.
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0: Ela fez aí Mestre Sala dos Mares ou Almirante Negro, que é do João Bosco, que é o Aldir Blanc. E arrasando aí na percussão, Chico Batera, na época tocava com ela, e o arranjo do meu compadre, César Camargo Mariano. E antes ela fez do seu primeiro álbum, primeira vez que ela gravou, Las Secretárias, que é do Pepe Luiz, numa versão da Marta de Almeida. E ofereço hoje para você que é secretária, você que é secretário, e para o pessoal da navegação. Hoje é dia da navegação. Parabéns para vocês. Vamos agora para um pequeno intervalo e eu volto já.
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11: 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Bazar Maravilha, esse programa de rádio eu criei e apresento há 39 anos. Muito obrigado você pela audiência. E olha, eu estou também no Instagram e no Facebook. Pode me perseguir lá, pode entrar. Inclusive, eu acabei de postar uma foto, eu tenho uma série, Meus Amigos São Um Barato, e são mesmo. E eu achei uma foto, eu com meus amigos, eu não me lembrava onde era, mas aí a Titita, Tereza Cristina Mota, a Titita Mota, jornalista maravilhosa, tá na foto comigo, e tá também Hélida Murta e Léo Piló. E aí eu não sabia onde era essa foto, mas a Titita lembrou. Memória boa tem você, hein, Titita? Ela dizendo que nós somos júri para eleger a mulher gato. E nós estamos fantasiados. Léo Piló produziu, a Hélida toda maquiada. A Hélida, a fantasia dela era a prima do Batman. Eu tô de Batman, Titita tá lá de jornalista, a lista da moda, e Léo Piló tá de filhote de Elvis Presley, né? Isso é anos 80, essa foto. Se você quiser vê-la, entre no meu Instagram, no meu Facebook, só é colocar Tuti Maravilha. Tuti com três T's. T-U-T-T-I. Ok? E agora, vamos ouvir disco novo. Olha que delícia. A Adriana Calcanhoto acaba de lançar, com Arnaldo Antunes, o álbum Vice-Versa. E vamos ouvir duas faixas agora.
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Você acabou de ouvir duas faixas do novo álbum de Adriana Calcanhoto e Arnaldo Antunes. Os dois gravaram o álbum Vice-Versa, acabou de ser lançado, e fizeram aí deles Por Ti, Por Mim, Por Nós. E antes também deles, também Capaz, é o título da música. Adriana Calcanhoto e Arnaldo Antunes lançando disco agora, que ótimo. E aqui no Bazar a gente tenta mostrar para vocês a boa música brasileira de ontem, de hoje, quiçá, quiçá, quiçá de amanhã. E o disco foi lançado agora, tá? Semana passada eles disponibilizaram as gravações, e aqui no Bazar a gente tenta sempre tocar em primeira mão para você, que é nosso ouvinte de ouvido de fino trato. E a perguntinha de hoje: quando você foi ridículo no amor? Chegando aqui a Ana Borges, Ana da Uva, vizinha do Tuti. Falou, Ana, e ela dizendo: Tuti, minha mãe nasceu em Curinhatã, que é a cidade que falamos hoje, né? Está aniversariando hoje. Oh, falou, dê um abraço aí na sua mãe. Chegando aqui é o Gilson Barbalho. Boa tarde. A coisa mais ridícula que eu fiz foi ficar mandando aquelas frases: amar é... é pagar mico mesmo. Eu lembro desses livrinhos, né? O livro vinha com as frases: amar é... aí a gente copiava e mandava para quem a gente gostava. Que micão, hein? Chegando mais um aqui, o Júlio César. Boa tarde, Tuti. É, como diria Betânia, todas as cartas de amor são ridículas. Eu fui apaixonadamente ridículo quando mandei fixar uma faixa na praça da igreja do bairro Nações Unidas, em Sabará, com o seguinte texto, abre aspas: Sandra, te amo, volta pra mim. Na época havíamos terminado o namoro. Enfim, voltamos, mas logo depois terminamos e seguimos amigos e em paz. É o Júlio César de Carvalho. Falou, Júlio César. E segue o baile, né, Júlio César? É, mas as pessoas tinham essa onda mesmo de mandar imprimir faixas, de colocar em postes nas ruas, né? Com frases para aquela pessoa que elas gostavam. É pagar mico, né, gente? Chegando aqui mais uma, aqui a Dani dizendo: boa tarde, pessoal. Meu maior mico foi uma festa surpresa que eu fiz para um namorado na adolescência que não gostava de aniversário. A reação dele foi horrível. Pagou mico mesmo, né? Aí ela disse: descobri pela irmã dele que quando criança ele esperava o pai voltar arrumando, acho que seu corretor aí mudou tudo, todo o aniversário, o pai abandonou. Eu acho que mudou, ela quis dizer que ele, quando criança, teve um trauma com o pai no dia do aniversário, deve ser isso. E é a Dani Galo, ela fala: manda, devolve os beijos para o DI do Castelo. Falou a Dani, DI, Dani Galo, devolvendo os beijos que você mandou para ela, tá bom? Chegando aqui, a Rita de Cássia, dizendo: tem coisas que também eu não posso falar, kkk, mais ridículo no amor é esperar por quem não vai chegar. Até rimou, Rita Cássia. Obrigado aí pela audiência. E olha, eu tenho ingressos agora para o show do Ricardo Upiano. Ele faz show sábado, às 8 da noite, no Teatro Marília, ali na Alfredo Valena, 586. Eu tenho dois ingressos. E daqui a pouquinho vai ter recadinho dele, do Ricardo Upiano, daqui um minutinho. Vamos agora para um pequeno intervalo e voltamos já, já.

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10: 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E agora a hora do recadinho. Vamos ouvir o recadinho do Ricardo o Piano. O Ricardo é cantor, compositor, instrumentista e faz show agora no Teatro Marília, no sábado, às 20h. E mandou um recadinho pra gente. Vamos ouvi-lo.
11: Boa tarde, Tuti. Boa tarde, ouvintes da Rádio Inconfidência. Que prazer estar aqui com você novamente. Pra quem tá escutando a gente, né? Sou Ricardo Piano, sou cantor, compositor, instrumentista aqui de Minas Gerais. Nesse ano eu tô completando 28 anos da minha carreira. Minha trajetória passa pelo contato, ainda na infância, com congados, folias de reis, né? E tenho também formação profissional em música e também experiências com diferentes linguagens, como rock, canção brasileira e o samba. Tive também a oportunidade de viajar pela América do Sul e estabelecer intercâmbios muito legais com artistas da Argentina, do Uruguai, da Colômbia, Chile e por aí vai. É desse percurso, né, que nasce Mescla, que é esse espetáculo que eu estreio no dia 3 de outubro aqui em Belo Horizonte. É um show que reúne músicas compostas desse período todo, de 2002 a 2026, com novas canções e novos arranjos também. É uma apresentação autoral sobre pertencimento, ancestralidade, viagens, afetos e transformações. E aí eu costuro diferentes momentos da minha história em uma única narrativa, né? Tem um momento muito especial que eu vou contar pra vocês aqui, que eu vou dividir o palco com meu filho, Ravi Capucci, que vai participar da música Ponciá Vicêncio, que é um presente que eu recebi da própria Conceição Evaristo, em parceria com a Rita Silva, e eu canto essa música já há alguns anos, né? E para mim, cantar sobre ancestralidade ao lado de alguém que representa também continuidade, que é o caso do meu filho, é muito simbólico para mim. Mescla acontece, então, dia 3 de outubro, este sábado, às 20h, no Teatro Marília, que fica ali na Avenida Professor Alfredo Balena, 586, no bairro Santa Efigênia, aqui em BH. Os ingressos custam 60 inteira, 30 meia, estão à venda pelo Simpla. A classificação é livre e a apresentação tem duração mais ou menos de uma hora. Tuti, quero muito agradecer a você pelo espaço, mais uma vez, um grande prazer estar com você. Quero mandar um grande abraço para você e para todos os ouvintes da Rádio Inconfidência. Espero vocês no Teatro Marília nesse sábado para compartilhar um pouquinho desse Mescla comigo. Beijo e até lá.
10: Falou e disse, Ricardo Piano. Então é sábado agora, às 20h, Teatro Marília. E ele tem uma história aí com congados, folias de reis, rock, canção brasileira e samba. E ele rodou também palcos da América do Sul, se apresentando. E os ingressos você pode comprar na bilheteria do Teatro Marília ou pelo Simpla, Simpla com Y, simpla.com.br. Falou, cantor, compositor, instrumentista, Ricardo o Piano, valeu o recadinho, brigadíssimo. E olha, o seguinte, perguntinha do dia: quando você foi ridículo no amor? Chegando aqui, a primeira a chegar que pulou, chegou, voltou, coloque sempre o nome completo para concorrer, tá? É a Camila, Camila dizendo: Tuti, você é um patrimônio cultural de BH, te ouço todos os dias, beijos. Obrigado, Camila, já está concorrendo, obrigado. Chegando mais um aqui, o Flávio Salles, do Rio de Janeiro, Tutti e Companhia. Não sei se vale. Fiz duas poesias no concurso da escola. As duas ficaram no top 10. Nunca falei com ela, mas uma tinha o nome dela. Nem sei se ela soube até hoje. Sinto que nunca cresci no amor além disso. Os sentimentos do amor à flor da pele. É o Flávio Salles, do Rio de Janeiro. Vai, Flávio, sempre é hora. Dá um toque nela, fala que ó, fiz uma poesia para você na época do colégio, da escola, você não sacou, quem sabe? Falou e disse, obrigado aí pela audiência no Rio de Janeiro, Flávio. O Antonino Alberto dizendo, hoje não vou responder. Tranquilo, Antonino, já está concorrendo. Chegando mais um aqui, oi Tuti, só mesmo para falar que eu pago o mico todo dia, kkk. É Gisele Moraes, vocês são maravilhosos. Obrigado pelas palavras carinhosas, obrigadíssimo. Chegando aqui o Luiz Otávio de Betim, boa tarde Tuti. Inclusive, meu pai trabalhava pintando faixas à mão. Já fiz diversas faixas com declarações e ele ficava com vergonha do que o cliente quando ia instalar, do cliente quando ia instalar as faixas. Falou, Luiz Otávio, obrigado aí pela participação. Pergunta de hoje é essa: quando você foi ridículo no amor? E agora vamos ouvir Marcelo Dai. O Marcelo é baterista, cantor, compositor, multi-instrumentista. Teve aqui recentemente lançando uma faixa, um single do seu próximo disco, que tem o título de Figa. Ele fez o pré-lançamento com show, passou por aqui. O nome dele é Marcelo Dai. Cantor, compositor, baterista, multi-instrumentista, diretor musical. Já tocou com Milton, com Lô, com Nando Reis, Paulinho Mosca, Zeca Baleiro. E vamos ouvi-lo agora no álbum Marcelo Dai Ilumina Sonastério. Sonastério é o nome de um estúdio de gravação aqui em BH. E vamos ouvir uma música linda, que é um tributo. Então vamos ouvi-lo, Marcelo Dai.
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0: Marcelo Dai é o nome dele. Ele é compositor, cantor, baterista, multi-instrumentista, diretor musical. Já acompanhou aí uma galera da pesada na música brasileira, como Zé Cabaleiro, Milton Nascimento, Nando Reis. Está lançando um disco novo. Ele fez o pré-lançamento aqui no Bazar e o nome do novo álbum dele é Figa. Aguardamos aí, deve lançar daqui algumas semanas. E ele fez aí tributo a Martin Luther King, que é do Simonal e do Ronaldo Boscoli. Nome dele, Marcelo Dai. E essa gravação faz parte do álbum do ano passado, de 2025, o álbum Marcelo Dai Ilumina Sonastério. Sonastério é o nome de um estúdio maravilhoso de gravação temos aqui em BH, onde é tudo de vidro. Milton já gravou lá, Gal, todo mundo. E tem uma vista, uma parede de vidro que dá para as montanhas de Minas. É um estúdio maravilhoso. E foi lá que Marcelo Dai gravou e colocou o título no álbum ano passado, Marcelo Dai Ilumina Sonastério. Beijos aí, Marcelo Dai. E, ô, galera, lembrando a vocês que está quase no finalzinho a exposição do Marcelo Xavier. Querido Marcelo Xavier, a exposição Asa de Papel fica somente até o dia 12 de outubro no CCBB. Visitação de quarta a segunda-feira, sempre de 10 da manhã às 10 da noite. A entrada é gratuita. Se você tem criança em casa, leve sua criança para a exposição do Marcelo Xavier. O Marcelo é o rei da massinha, já lançou vários livros, inclusive já ganhou vários jabutis com seus livros maravilhosos, livros dirigidos aí para a criançada. E a exposição é linda, linda, linda. Você vai apaixonar. É uma viagem pelos livros de Marcelo Xavier. Eu recomendo. Curadoria do Drummond. E é uma exposição que tem que ver. Agora, tire um tempo, tá? Não vá com pressa, não. Porque são várias salas montadas no CCBB, ali na Praça da Liberdade. E é de graça, tá? Visite a exposição Asa de Papel. Eu recomendo. Vamos agora para um pequeno intervalo e voltamos. 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
0: 39 aninhos que o Bazar tem. O ano que vem a gente faz 40 aninhos. Muito obrigado você pela audiência. E agora eu programei artistas brasileiros, mas que moram fora do Brasil há um tempo. A primeira intérprete mora em Portugal há anos. Ela e o maridão dela, surpresa. E o segundo que vamos ouvir mora na Espanha há anos. E é mineiro. O segundo é mineiro e a primeira é carioca, mas vive em Portugal há um tempo. Surpresa. Solta aí, Zé Lu, por favor.

Léo Minax. O Léo é mineiro, é belo horizontino, mas vive na Espanha há anos. Ele fez Eu e Meu Coração, e ele fazendo violão, voz e violão. E antes, Malu Magalhães fez dela Você Não Presta. E eu disse que ela é carioca, mas não é não. Ela morou no Leblon há muito tempo, mas ela é paulistana. Ela nasceu em São Paulo, casada com Marcelo Camelo, que é carioca, mas vivem em Lisboa, em Portugal. Para fechar as portas, faltando 6 minutinhos para fechar as portas do bazar, vamos ouvir uma turma que passou por aqui tem umas 2 semanas, é o grupo Escafandrista. Solta aí, Zé Lu, por favor.

0: Você acabou de ouvir o grupo Escafandristas. Estiveram aqui semana retrasada, vieram fazer show, e eles fizeram aí do Chico Morena dos Olhos d'Água. Eles têm um álbum, Escafandristas Cantam Chico Buarque. E o grupo é formado pela Alice Passos, faz voz, flauta, violão e percussão, Luísa Lacerda, voz e violão, Renato Frazão, voz e baixo, Tiago Amude, na voz, violão e direção musical, fechando as portas do bazar. E quem ganhou ingressos hoje para o espetáculo Dona Doida, sábado, 8 da noite, Teatro da Cidade, Rua da Bahia, 1341, ganha dois ingressos, Gilson Barbalho Costa. Para o show do Ricardo, o Piano, sábado, 8 da noite, Teatro Marília, Avenida Alfredo Balena, 586, dois ingressos para Cibele Cruz. Alô, alô, Cibele Cruz, Gilson Barbalho, Flávio Henrique vai entrar em contato com cada um através do zap de cada um, ok? Muito obrigado hoje, teve recadinho do Lucas Avelar, lançando seu single, teve recadinho do músico Ricardo Piano, falando do show no Teatro Marília, sábado, 8 da noite. Obrigadíssimo e obrigado a todos que tornam possível o nosso trabalho. Fique agora na M880 com Everton Gontijo e o programa Delírio e Companhia. Na FM 100,9 Brasileiríssima, você fica com o programa Almanac com Cristiano Batista. Viva a Rádio Confidência, viva eu, viva tu, viva o rabo do tatu, viva a secretária e o secretário. Hoje é dia deles. Parabéns. Eu volto amanhã às 14h, 16h, no prego. Fui.
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0: Boa tarde, Brasil. Boa tarde, boa tarde. Boa quarta-feira, estamos chegando. Está começando no seu rádio mais um programa Delírio e Companhia. Estaremos juntos até os 5 minutos para 5 nesta tarde quente de 30 de setembro de 2026. Temperatura 33 graus, oscilando 32, 33. Coisa tá braba, né? E em alguns pontos da cidade, chuva esparsa. Vamos aguardar o que acontece. Muito bem, na mesa de áudio, programação musical conosco, Juliana Moura. A produção do Vladimir Penido e Maria Eduarda Lelis. Eu sou Everton Gontijo, agradeço muito a sua audiência. Daqui a pouco, seu Onofre, locutor oficial. Seu Zé Aparecido e as suas mensagens através do WhatsApp. Vamos à parada de sucessos de todos os tempos.
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Estamos de volta com o Delírio e Companhia. Você ouviu na parada de sucessos de todos os tempos, Roberto Carlos, Amada Amante, ano 1971. Muita gente aí com certeza namorou, chorou, sorriu e sentiu muitas emoções ao ouvir Roberto Carlos com essa música, né? Quem viveu os anos 60, 70, muito legal. Muito bem, vem chegando o Mushiba.

0: tarde para todos.
1: Que é isso, Monshiba?
0: Uai, repetindo, você também fica repetindo. Boa tarde, boa tarde, boa tarde. É, tá fazendo igual o seu modelo, né, Narigudo? Ontem foi aniversário do Barril, seria, né? E ele, né, né, Dom Juliano? Boa tarde. Ele era de ficar falando pro povo o mês inteiro, né? É meu aniversário.
2: Só pra ganhar coxinha.
0: É, antes, quando começava o mês, ele já tava. Dia 29, meu aniversário.
2: Ele faz aniversário junto com a minha irmã.
0: É, 29 de setembro.

0: Atenção, iceberg de gordura surpreende esgotos de Londres. Moshiba, meu querido, como vai você, esse pinto de granja do Delírio e Companhia, esse coelhinho branco da paz, essa pomba murcha da paz também, Moshiba, vai tomar banho. Depois eu vou falar sobre o iceberg de gordura.
1: Credo, iceberg, né?
2: Muito bem, e o Sozé para completar o time, né, Sozé? Espera chegar aqui pro senhor falar.
3: Ai, ai. Boa tarde para todos, Moshibinha.
1: Quê?
3: Fala você assim, Moshibinha.
1: Cachorro de uma figa.
3: Sou Edson.
2: Fala, Sozé.
3: O senhor tá bom?
2: Tudo bem.
3: Dona Juliana Moura, a senhora tá boa?
4: Tô bem, Sozé, o senhor.
3: Bom, igual um coco. Hoje já começa os trabalhos lá nas moças, né?
4: Já. Eu fui lá ontem.
3: Passou lá?
4: Foi segunda-feira.
3: Mas você não sobe lá não, né?
4: Foi segunda. Não, eu vou do lado, né?
2: Seria muito, né?
3: São Edson, tá tudo bom?
2: Tudo bem de novo, Sozé.
3: Então tá bom. Já vai ter propaganda?
2: Já vai, nós vamos aqui... Deixa eu ver se eu consigo abrir as mensagens do WhatsApp aqui, pelo menos uma. Umas duas? Ué, mas o negócio já tinha sido aberto, ele fechou de novo. Rapaz, mas tem uma coisa aqui que... Mistérios. Tinha uma novela que a mulher falava, mistérios. Era Tieta, né? A mulher falava...
4: Como diz Dona Milu.
2: Isso, Dona Milu. Mistérios. Então tem aqui uma mensagem para o senhor, eu tenho certeza. Olá, vovô Onofre, sua bênção, que o senhor continue com muita saúde. E este carisma encantador é o Jossano JJ do Pindorama.
1: Aí, ó, tem gente que gosta de mim, né? Ô JJ, Deus te abençoa, viu? Um abração.
2: É, pouca gente gosta do senhor, então agradeça bastante, né?
1: Você que não sabe.
0: Buenas tardes, amigos do Delírio. Um abraço para o maior Moshiba do mundo, esse Papa Léguas do Delírio, esse Peter Pan do Delírio e Companhia. Um abraço para sempre competente Juliana Moura. Beba água, Moshiba. É o Alexandre Reis de BH.
1: Tô bebendo. Hoje eu já bebi umas duas vezes.
2: Tem que beber mais, seu Nofre. Dizem que é bom um copo a cada uma hora. A cada hora o senhor toma um copo d'água.
1: Não, e também a bexiga não aguenta, né?
2: Tem esse lado também, né?
0: Moshiba, sua bênção. O senhor está com saudades do Galo? Sábado, 18h30, tem jogo na Arena MRV. O senhor vai. Sua presença é muito importante. É o Nilton Reis Herbenegildo.
1: Não vou nem responder. Que negócio de Galo. Quer que Galo vai pro fundo da panela. Não quer mexida com isso, não.
2: Muito bem. Um abraço para o Nilton Reis lá em Ponte Nova, que deve estar fritando ovo lá no asfalto, né, Nilton Reis? Quente pra caramba, né? Minha terra também, Divinópolis, é mais quente do que aqui. O negócio lá tá brabo, viu?
0: Boa, deixa eu ver aqui, ainda tem mais um minuto. Boa noite, Moshibinha. E o frio, Moshibinha, quando vai parar? Cuidado com a pneumonia. Agasalhe bem, Moshibinha. O lobisomem, ele tem que ser internado, pô. Oi, papai, me arruma uma grana para eu comprar um ventilador. Estou assado à noite. Não estou dormindo nada.
1: O problema é seu, o que eu tenho com isso?
0: João da Solda. Boa tarde, seu Onofre. Vamos parar com este calor? Nunca vi dias tão quentes assim. E o senhor? Temos que hidratar bastante, tomar bastante água. É o Erli da bateria.
1: Um abraço, Erli. Só você que eu respondo com alegria. Ah, é, tá difícil demais, mas já vai passar, amor. Agora mesmo acaba. Agora o povo aqui reclamando lá em... como é que chama? Lá em Cuiabá, acho que tá fazendo 42 graus. Aí você tá doido.
0: Amigos do Delírio e Companhia, abraço. É o Riso Amate de Campinas. Não sei se Riso é o nome dele ou se ele botou Riso, mas aqui é com Z. 36 graus lá em Campinas. Vamos para o comercial, Juliana Boura.
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0: 17, 4 e 17 é o Delírio e Companhia pela Rádio Inconfidência Belo Horizonte. Ouvindo aí a banda Ahá. Agora, o Newton Reis, lá de Ponte Nova, diz que está marcando lá 34 graus, sensação térmica de 38 em Ponte Nova, e avisa ao Muxiba que eu gosto muito dele.
1: Eu imagino se não gostasse, né? Fica me aborrecendo o tempo todo, né?
0: É verdade. Ah, eu não sei se eu falei isso aqui ontem, se a gente comentou, acho que não, né? Porque ontem o programa foi muito corrido. Mais um grande astro da música mundial anuncia a sua turnê final. É o Rod Stewart, essa figura fantástica, esse grande músico roqueiro e de quem eu sou um grande fã desde 1976. Eu era bem garoto e já era fã do Rod Stewart e agora teve problemas cardíacos e anunciou, diz ele, com muita tristeza, pensou muito e vai iniciar neste próximo ano a última turnê da sua carreira. A exemplo também da Dionne Warwick, que está bem debilitada, cantora fantástica que morou aqui no Brasil e que tem um trabalho muito bonito. Gilberto Gil já fez, né, a turnê dele também, falando aqui de Brasil. Então é isso, gente boa. O Lionel Richie também tem se sentido mal nas apresentações, problemas. Talvez também ele, tomara que não, mas pelo que parece, deve anunciar aí o final de carreira. O Rod Stewart diz que ele não está encerrando a carreira, que ele vai fazer a última turnê, para não ter aquela tipo obrigação de, né, pra, você não vai fazer show mais, vou baixar a bola um pouco, como aconteceu com Barbra Streisand, né, que faz um ano, aliás, um show ao ano, e olhe lá quando ela quer. Né, a pessoa tem que tirar um tempo para sua saúde, né, seu Onofre?
1: É verdade.
0: E o senhor pensa em encerrar a carreira, seu Onofre?
1: Não, ainda não, né?
0: Vamos aqui para as mensagens, então, doutor.
2: Boa tarde, Everton. Everton Nem, Juliana e toda a turma, show de bola. Vô Onofre, o senhor sabe onde encontra um cobertor paraíba, uma japona e um pullover para encarar este clima? É o Ronaldo de João Bolevade.
1: É, Ronaldo, pega, se você usar esses trem aí, você vai assar, bobo. Sou de Deus, eu já fui tomar banho, pus na água morna, já tava saindo fervendo, mesmo a água morna. Eu fui fazer café assim, quase que a água dá pra fazer café sem pôr no forno, no fogo, né, pra ferver. Tava quente.
2: Boa tarde, delirantes, vocês fazem a alegria de nossas tardes. É o Austen, o Raposão de Betim. Deus abençoe.
1: Amém, Raposão, amém, nós tudo. Dá uma sacudida naquele povo do Cruzeiro lá, Raposão. Tá danado, viu? Tá difícil.
0: Boa tarde. Onde tem amor, a gente fica. Onde não tem, a gente planta. Quem mandou foi a Olga Lina de Pedras. Olga Lina em Pedras, Sete Lagoas, Minas Gerais, mandando beijos e abraços pra você também, viu? Olga, um abraço, obrigado pela audiência e pelo carinho de sempre. Tem mais mensagem chegando, seu Honor. Do Edinho e Dona Lígia, na hora do café sempre, né? Deixa eu ver o que, que eles mandaram falando aqui. Sim, agora. Boa tarde, amigos do Delírio, tudo bem? Uma ótima tarde para todos, muito calor por aí. Demais, Edinho. Um abraço, Edinho e Dona Lígia. Tudo de bom para vocês. Agora são 4 horas e 22 minutos, Rádio Inconfidência. Mais mensagem, seu Novo.
1: E quem que é essa que pôs só uma carinha rindo?
0: Eu acho que é o Austen que mandou essa. Alô, meu amigo Bambu, Venilton lá em Betim. Tá desejando tudo de bom para nós aqui. Muito obrigado, amigo.

0: Um abraço, Bambu.
1: Vamos lá, mais mensagens. Ih, veio uma mensagem de áudio aqui. Então, um abraço, que não, a gente não abre mensagem de áudio, né? E essa outra aqui, deixa eu ver se é pra nós. Não, não é pra nós. Essa aqui é pra quem? Não, essa também não é pra nós. Muito bem, então, doutor oficial, dê uma passada em algumas curiosidades aí.
2: É verdade, tem curiosidade sim. Por exemplo, por que algumas pessoas funcionam melhor pela manhã e outras preferem aproveitar a noite?
0: Não sei, cada um tem uma vontade. Se fosse todo mundo igual, o mundo tava perdido.
2: O Giba, por favor, eu vou responder. Cada um tem uma disposição de genes diferente.
0: Tá vendo?
2: E isso afeta o funcionamento do ciclo biológico. Algumas pessoas têm um ciclo biológico mais longo do que o normal. E isso faz com que elas fiquem acordadas até bem mais tarde, né, Buxiba? Como as corujas. As que, assim como o senhor e as andorinhas acordam com o raiar do sol, né, no Forever da madrugada, têm um relógio biológico mais curto. Quando chega a noite, essas pessoas já estão prontas para se recolher.
0: É verdade, na roça o caboclo, ele escureceu e já tá deitando. Lava os pés, fica ali naquela lenga-lenga, não tem televisão, né? Quando tem um rádio fica escutando, e aí já comeu, já lavou os pés. Às vezes, né? Que às vezes deita sem lavar os pés, né? É, então aí quando anoiteceu, o sol entrou, é igual os animais, você pode ficar olhando onde tem galinha. Quando começa o sol a entrar, a escurecer, ela já vai para as árvores, para dormir, né? Para os puleiros. Os velhos também na roça é assim. Não os velhos só, não. Os novos aqui não tem nada para fazer, né?
1: É verdade. E o senhor costumava dormir que horas?
0: Umas 7 horas, né? Da noite e tal. Acordava também 4 horas da manhã e já ia trabalhar. O caboclo que acorda nessa hora, 9 horas da manhã, ele tá querendo comida, né? E depois a merenda de tarde.
1: É verdade. Porque o caboclo acorda cedo demais, né? Quando tá dando 6 da tarde, já tá com sono, né, seu Nobre?
0: É verdade. É até melhor, porque a gente fica mais disposto, né?
1: É verdade. Olha, esse negócio aqui, ele dá uma travada e as mensagens param de chegar. Aí quando o programa tá acabando, eu vou dar uma olhada aqui, aparece uma pancada de mensagens. Vou dar nele um F5 aqui para ver se ele traz as mensagens de volta. Caso contrário, depois a gente vê o que tá acontecendo. É, não deu certo. Mas, locutor oficial,
2: hoje, agora são 4h25, hoje, Buxiba,
0: que?
2: Hoje é o Dia Nacional do Jornaleiro.
0: Será que ainda tem jornaleiro? Aqueles meninos que entregavam jornal, vendia.
1: Você sabia, eu fui jornaleiro, mas não de vender na rua gritando, ó, jornal. Eu entregava, né? O assinante pagava o jornal por mês, né? E assim eu trabalhei num jornal e entregava nas casas, já era pago. De vez em quando sobrava um ou dois, eu vendia para tomar um refri. Mas andava igual notícia ruim. Então, dia do jornaleiro, pode ser daquele que tem a banca de revistas, né? Nosso amigo Ronaldo, será que continua lá na Raja, Juliana? O Ronaldão?
3: Continua.
1: Na banca de revistas? Um abraço para o Ronaldão na banca, lá em frente, próximo à Emater, onde era a Rádio Inconfidência, na Raja Gabalha. Então, dia do jornaleiro, um abraço a todos e aos meninos que se lembram que entregavam jornal, né? Que hoje são mochibas, né? Igual a gente. Hoje é o Dia Internacional do Tradutor e do Intérprete. É o Dia da Secretária. É o Dia da Navegação. Dia do Diário Oficial. E o Dia do Churrasqueiro, seu Nove.
0: Isso é bom demais, churrasco. Churrasco bom, chimarrão. Pandango, trago e mulher. É disso que o velho gosta. É isso que o velho quer.
1: Muito bem, Mochiba.
0: Aí, ó, disparou a chegar a mensagem.
1: Então vamos lá, locutor oficial.
2: Boa tarde, cambada. Mochiba, o senhor não vai encerrar a carreira, né, múmia?
0: Não, múmia é ela, né? Não vou, não.
2: Locutor oficial Belbago Baster, tudo certo? Tudo bem, meu amigo Ricardo? Aquela sapecada hoje, locutor? Rapaz, estava tão calor que eu nem tomei um na hora do almoço, hein? Nesse calor vai devagar, viu, locutor? Seu Zé, sapecou uma cerveja, duas quentes lá no Nova Sintra. Ah, é o seu Zé, pai dele, né? Bora lá no bairro da Juliana Moura, né? No Nova Sintra. Seu Zé, toma cuidado, seu Zé. Zé Aparecido, o Geraldo deu notícias.
0: Não, sumiu. Nunca mais deu notícias. Também com o irmão que ele tem, né?
2: Vamos tentar achar ele pelo Instagram. O senhor tem Instagram, seu Zé?
3: Oi? O senhor tem Instagram? Não, eu não tenho problema de saúde nenhum. Tô sempre bom, viu?
1: Abraços. Moçada, é o Ricardo do Barreiro e o seu Zé. Um sol pra cada um no Barreiro. Ah, então tá bom. Se não choveu aí, não vem pra cá não, né, Ricardo? Um abraço, meu velho. É lá que nasce, né? A chuva, né, Juliana Moura? É. Como diz Reinaldo, é lá que ela nasce. É o nascedouro da chuva. Agora são 4 horas 27 minutos. Uma boa tarde, Everton Gutis, Vovô Nof, Juliana Moura, locutor oficial Zé Aparecido e todos aí do Delírio e Companhia com as bênçãos de Deus. A todos, é o Eduardo de Goiânia. Ouve aí, ó, a introdução. Tem nada de mulher aí nessa música, seu Zé.
3: Mas é uma música boa, uma música bonita, pô. É romântica, né?
1: É, daqui a pouco ela dá uma subida aí, né?
3: Eu agora, eu acho, quer ver, ó. Não.
2: Boa tarde, turma do Delírio e Companhia. Carlos Roberto, de Vargem de Santana, distrito de Belo Vale. Boa tarde a todos e fiquem com Deus.
1: Amém, Carlos Roberto. Um abraço pra você. Tudo de bom. Obrigado pela audiência e pelo carinho de sempre.
0: Amém, amém, Carlos Roberto.
3: É musgona bacana.
2: Boa tarde, seu Onofre. BH está mais calor do que aqui em Fortaleza. 28 graus agora.
0: Senhor de Deus, Fortaleza, que é um calorão, tá só 28. Aqui hoje, na hora do almoço, tava 33.
2: É, quem mandou foi a Raquel. E ela disse, hoje tem pão de queijo, aceita? Um abraço, olha o prato de pão de queijo. Que maravilha, um prato bonito também, como é que chama esse negócio aqui? De crochê azul, e o prato também azul e branco do Cruzeiro, viu?
0: Dona Raquel, um abraço pra senhora. Como é que chama esse trem que põe aí em cima da mesa, esse pano de mesa? Não sei como é que chama esse trem que tá de crochê, depois só fala. Um abraço pra senhora, viu? Fica com Deus.
1: Cada pão de queijo grandão, assim. Nossa, como um cafezinho, Juliana.
4: Bom, hein?
1: Muito bom. Deixa eu ver as horas. 4:30, já tá na hora do intervalo. Vamos lá.
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6: Boa tarde, trânsito lento no caminho para Venda Nova e MG10 pela Avenida Cristiano Machado, desde a região do bairro Guarani, encontro com a Avenida Saramenha até a região da Estação Vilarinho, onde obra está acontecendo e apenas uma faixa está liberada. Há excesso de veículos nesse trecho e também reflexos de uma ocorrência de mais cedo que envolveu ônibus e 3 carros. 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Emerson Rodrigues para a Rádio Inconfidência.
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3: 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Tinha um peão lá de onde eu morava aqui, e ele tinha um tantão de filho, tinha uns 9 meninos. E ele foi no médico com a mulher, que ele estava querendo parar de ter filho e não dava conta. Aí ele chegou no médico e o médico perguntou para ele: o senhor usa preservativo? Preservativo? Que negócio é esse? Aí o doutor falou: preservativo é isso aqui pra você usar pra não ter filho, pode usar, você pode fazer as bobagens lá que não vai ter filho. Aí o doutor explicou direitinho e ele saiu de lá feliz com a mulher. E ela, a mulher, os 9 meninos. Passou um tempão, 6 meses. 6 meses passou, ele voltou lá no doutor com a mulher, aquele barrigão, outra vez reclamando: mas sou doutor, o seu remédio é uma porcaria, mas já vai ter outro menino. Aí o doutor falou: mas o senhor usou os preservativos que eu te dei? E ela falou: é claro, doutor, usei. Eles estavam de camisinha, né? Eu usava esse trem todo dia, só tirava pra mijar e pra fazer bobagem.

0: música de português.
1: Rádio em Confidência, Belo Horizonte, com Delírio e Companhia, 4h35. Aqui, seu Onofre, a Raquel, lá de Fortaleza, mandou dizendo o seguinte. Eu perguntei que como é que chama esse negócio de crochê, muito bonito, que é azul, e em cima tem um prato, também azul e branco, com motivos azuis aqui, e com os pães de queijo. Ela falou o seguinte. Cadê? Aqui, ó. Chama-se supla de crochê, feito por mim. Parabéns, Raquel, ficou muito bonito isso. E essa cor também muito bonita.
2: É verdade, dona Raquel, um abraço.
1: A Olga Lina, lá de Pedras, mandou o seguinte. Seu Onofre, amo quando o senhor manda esse povo tomar banho. Eu caio na risada. Obrigado a todos vocês pela alegria que nos proporcionam. Beijos com tudo de bom. Muito obrigado a você, viu, Olga, pelo carinho de sempre.
2: É verdade, Olga. Um abraço, viu? Fica com Deus.
1: Beleza, 4h36. O que mais temos aqui? Abraço, meu amigo. É o Rosemar de Oliveira. Grande Rosemar, comunicador da Rádio América, tá aqui. Tem uma criancinha, deve ser netinho, né, Rosemar? Um abraço pra você, pra família, tudo de bom, meu velho. Deixa eu ver o que temos mais.
2: Deixa eu ir aqui que o Mochiba é Luiz Scherzer. Deixa que eu mesmo olho.
1: Então vai lá, locutor.
2: Boa tarde, Everton Coutinho de Turma Delirante. E esse calor em seu Adofre? Só de Deus. Está se hidratando, vovô? Zé Aparecido, quanto tempo seu irmão está subido? Será que não foi ele que fugiu com sua namorada? Você fala palhaço, mas sei não, viu? Fiquem todos com Deus. É o Pablo de Ouro Branco. Sou de Deus, quem sabe é mesmo, nós nunca tínhamos pensado nisso. Ainda bem que ele tá dormindo, viu, Pablo? Um abraço pra você.
1: Quem sabe, né? O irmão passou a perna nele. Olá, Everton e toda a trupe do Delírio. Meu amigo, nem brinque com isso de pendurarem a chuteira. E como ficaríamos sem esse ser ranzinza, rabugento, ramomento, zangado, mas também muito divertido, chamado seu Onofre e pelo qual somos fãs. É o Marcos Aurélio de Betim.
2: Ah, Marcos Aurélio. De vez em quando ele me dá umas caneladas, mas ele gosta de mim aí, ó, tá vendo? Um abração pra você.
1: Muito bem, abraço, Marcos Aurélio. O que temos aqui? Olha, essa aí, se for a que eu tô pensando, é da minha época, hein? Deixa eu ver se é Let's All Chant. Vai ter um aí ou não? Não, não é. Se for, é remix. Não, então já não é. Já estou descartando aqui a possibilidade. Deixa eu ver essa mensagem se é pra nós. Não, não é. Não, não é pra nós. Deixa eu ver se temos mais alguma coisa aqui. É essa música mesmo, só que aí é uma versão diferente. É Michael Zager Band, que é a original. Let's All Chant. Quando eu era moleque, eu gostava muito desse som. Nobody. 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Meus tempos, hein?
0: Só Edzinha também no Bilisquete.
1: Isso, Zé.
2: Boa tarde, Everton Contígio, Antônio Marcos de Nova Lima. Abraço para Juju na mesa de áudio.
3: Um beijo.
2: Para o grupo Os Ouvintes do Pascoal, para o poeta e Adolfo em Nova Lima, Nilcilene e seu marido Sidney em Itabira. Tá mandando aqui para o Titi também. Falou então, Antônio Marcos, um abraço para você.
0: Nobody, my body, nobody is my body.
1: Calma, viu? Com calma.
2: Sábado à noite, eu ouvindo a voz rouca mais linda do rádio, Bel Augusto. Lembrei que sábado à noite não tem Delírio. E Bel Augusto não sabe ser muso como o musíssimo locutor oficial. Desculpa aí, viu, Bel? Foi apenas por um tris. Boa tarde, Everton. Boa tarde, Delírio. Marli do Florabar.
1: Marli, hoje conversei com meu amigo Bel, que a gente é amigo há mais de 30 anos, né? Muito mais, desde lá da época da Rádio BH, e ele vai entrar em férias. no final desse mês que vem agora. E eu já tinha chamado ele para vir aqui bater um papo com a gente várias vezes, mas nunca deu. Vamos ver se esse ano ele vem aqui para a gente bater um papo e matar a sua vontade de ouvi-lo. Grande abraço pro meu amigo Bel. Vamos aqui.
0: É, Marli, você só... Marli, você só fala e não vem aqui me ver, né, mulher?
1: Vamos aqui.
2: Agora ela está gostando de mim, viu, seu Zé?
0: Não é possível, ué.
2: Boa tarde, pessoal. Seu Zé Aparecido vai pro programa só para dormir. Bem faz o seu Onofre, o mais assíduo de todos. Parabéns. E quem é você que mandou a mensagem? Não está escrito aqui, mas muito obrigado pela mensagem.
1: Seu Zé, é verdade. Vem aqui só para dormir e roncar, né? Deixa eu ver que a pessoa está digitando para eu saber quem é. mas tem uma outra mensagem, vamos a ela primeiro. Pergunta ao seu Onofre que dia é o pagamento dele para ele pagar a pensão Luciano de Raposos.
3: Que é? Eu não tenho nada de pensão, não. Nunca tive mulher. Eu sou de Deus, mas as pessoas, é cada coisa que acontece.
1: 4 horas e 41 minutos. Quem mandou, falando seu Zé Aparecido, só dorme, vem pra dormir, é a Marina Marzano, lá de Entre Rios. Marina, um abraço pra você e um abraço pra todos aí em Entre Rios, Desterro de Entre Rios, toda essa região aí. Muito obrigado. Um abração pra você.
0: Não pare, mas pare, missão pare e pare.
1: Deixa eu ver se chegou mais alguma coisa. Não, essa aqui não, também não, essa também não. Então, locutor oficial, vamos para as mensagens. Aliás, vamos para a notícia.
2: É verdade. Nobody is my body, nobody, my body, nobody is my body. E eu deslizava na pista, viu, Juliana Moura? Oh. Com a minha calça boca de sino, o cabelo Black Power, tomando aquele hi-fi. Atenção, atenção, um gigantesco iceberg de gordura com peso estimado em cerca de 100 toneladas foi descoberto bloqueando parcialmente os esgotos da zona leste de Londres, na Inglaterra. A massa compacta, formada por gordura, óleo e graxa solidificados, foi localizada nos túneis subterrâneos do distrito de Whitechapel e se estende por aproximadamente 100 metros, tornando-se mais um exemplo do impacto do descarte inadequado de resíduos domésticos no sistema de saneamento urbano. Conforme relatou a BBC, a Thames Water, responsável pelos serviços de água e esgoto da capital, a remoção completa do bloco pode levar semanas. Em um comunicado, a empresa destacou que o caso serve como um alerta contundente para a população sobre o destino do que é despejado em pias e vasos sanitários.
3: É verdade, eles falam assim, vamos jogar isso fora. Fora da onde? É o planeta, não tem jeito de jogar fora, não. Então tem que dar um jeito de acabar com esses lixos, dar um jeito de reformar o lixo, um trem assim, né?
1: É verdade, seu Novo. Vamos aqui com mais... Ah, locutor oficial, agora os aniversariantes de hoje, né?
2: Ah, é verdade, é verdade. Vamos então. Hoje, dia 30 de setembro. Hoje é o último dia do mês, né, Juliana Moura? Amanhã já é outubro. Tá passando igual um foguete. Parabéns, parabéns pelo seu aniversário. Atenção, Dante Guimarães Amaral, jogador de vôlei. Dante nasceu em 1980. A tenista Martina Hingis nasceu em 1980. Leila, outra jogadora de vôlei, a Busa, não é? Do vôlei, a Leila Gomes de Barros nasceu em 71. Mônica Bellucci, modelo e atriz, nasceu em 1964. Hoje é aniversário do cantor Chororó. O cantor Chororó nasceu em 1957. Parabéns a ele. A atriz Dirce Migliaccio faria aniversário hoje. Ela nasceu em 1933 e morreu em 2009. Truman Capote, escritor, ou seja, morreu. Atriz Deborah Kerr, nasceu em 21 e morreu em 2007. A Deborah Kerr, que o Gregory Peck. Chacrinha Abelardo Barbosa, um dos maiores comunicadores do rádio e televisão de todos os tempos, nasceu em 1917 e morreu em 30 de junho de 90, aliás, de 88, o grande Chacrinha. E você, que está aniversariando hoje, saúde, sucesso e felicidades, não é, Buxiba?
3: É verdade, Deus abençoe, ilumine e proteja. E mais uma vez, hoje é dia de quê?
2: Do jornaleiro, Dia Internacional do Tradutor e do Intérprete, Dia da Secretária, Dia da Navegação, Dia do Diário Oficial, e o Dia do Churrasqueiro. Seu Zé, hoje vamos, não é?
1: Vamos, agora mesmo nós saímos daqui, nós vai. Então o senhor podia se manter acordado, né, seu Zé? Já que o senhor vai sair, tá na hora do intervalo, hein, Juliana? Vamos lá.
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7: A primavera começou e, com a influência do El Niño, ela deve ser diferente dos anos anteriores. Em boa parte de Minas, a previsão para os próximos meses é de calor muito acima do normal, maior quantidade de chuvas, principalmente no fim do dia, e possibilidade de temporais. A primavera é uma estação de grande variação de temperaturas e a passagem de frentes frias pode provocar quedas temporárias nos termômetros. E quando o calor encontra a umidade, aumenta a possibilidade de pancadas de chuvas e tempestades. Essas chuvas podem ocorrer de forma irregular, mas devem provocar raios, rajadas de vento, chuva intensa e até granizo em algumas regiões do estado. Na região metropolitana de Belo Horizonte, a previsão é de chuva próxima ou levemente acima da média e temperaturas acima do normal. Então, fique de olho. Para a Rádio Inconfidência, repórter Daniela Nunes.

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0: 4:50. Faltam 10 minutos para as 5 horas. A Olga, aliás, não foi a Olga, não. Foi a Marina que mandou aqui. Gostaria que seu Onofre, seu Zé Aparecido, locutor oficial e Everton enviassem abraços para toda... para todos aqui de Entre Rios. Pois é, foi o que eu fiz há pouco, não sei se você conseguiu ouvir. Eu falei abraços para todos aí em Entre Rios, para Desterro de Entre Rios e para todas as cidades aí da região. Viu, Marina? A Marina Marzano, abraço para você também. Então, já estamos aqui para fechar o nosso boteco, né? Um abraço para Dona Delvair em Conselheiro Mairinque, no Paraná, ouvindo a gente sempre. Muito obrigado pelo carinho, pela audiência e pela atenção. Tudo de bom. Agora 4:51. Bom, então já chegamos ao final do nosso Delírio e Companhia. Muito obrigado, Juliana Moura. Agora só semana que vem, né?
1: Só semana que vem, valeu.
0: Valeu, brigadão você.
2: Tchau, Juliano.
1: Tchau, seu Onofre. Beba bastante água.
3: Bicho. Eu vou beber pra ele.
0: Não, é água, seu Zé. O senhor ouviu mal. Água.
1: Água.
3: Não, água não.
0: Muito bem, então vamos fechando. Muito obrigado, Vladimir Penido e Maria Eduarda Leles, na produção. E a gente volta amanhã, se Deus quiser. Valeu, valeu, Brasil. Daqui a pouco, Técia Gonçalves com a Hora do Fazendeiro.

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2: Olá, uma empresa do agronegócio e um dos sócios foram condenados a pagar R$100 mil por danos morais coletivos por assédio eleitoral contra funcionários nas eleições de 2022. A decisão foi mantida por unanimidade pela 8ª Turma do Tribunal Regional do Trabalho de Minas Gerais. A ação civil pública foi ajuizada após uma denúncia recebida pela Procuradoria do Trabalho de Patos e Minas, no Alto Paranaíba. Segundo o Ministério Público do Trabalho, os empregados foram pressionados a votar em um candidato sob ameaça de demissão e promessa de um 14º salário. As denúncias também apontaram reuniões e vídeos usados para pressionar os trabalhadores. A justiça proibiu novas práticas semelhantes sob pena de multa. Estudo da Fiocruz avalia nova opção para a prevenção da AIDS, que utiliza injeção a cada 2 meses. Acompanhe na reportagem de Carolina Pessoa.
3: Um estudo inédito da Fiocruz, em parceria com o Ministério da Saúde, avaliou a implementação da profilaxia pré-exposição de longa duração para prevenir a AIDS, diferentemente do tratamento atual adotado no SUS, que prevê a ingestão diária de comprimidos. A nova opção usa uma injeção a cada 2 meses. A pesquisa contou ainda com a participação da Agência Internacional de Saúde Global, UNITAID, e da OMS, Organização Mundial da Saúde. Segundo os pesquisadores, os resultados apontam maior proteção e adesão pelos usuários, reduzindo consideravelmente a incidência do vírus HIV. Brenda Hoogland, pesquisadora do Laboratório de Pesquisa Clínica em HIV, AIDS, IST e Hepatites da Fiocruz, resume as vantagens da nova profilaxia.
4: Pode beneficiar principalmente aquelas pessoas que buscam um método de prevenção ao HIV, mas que tem dificuldade no uso diário dos comprimidos ou alguma contraindicação. Permite que a escolha do método de prevenção seja centrado nas necessidades individuais de cada pessoa.
3: A pesquisadora confirma ainda que o Ministério da Saúde tem interesse em adotar o método, mas a medida ainda depende do cumprimento de etapas.
4: Essa incorporação envolve algumas etapas, entre elas desenvolver o protocolo com as diretrizes de uso no SUS e realizar capacitação de estados e municípios.
3: O estudo acompanhou pouco mais de 1.200 participantes voluntários em 6 cidades brasileiras, entre outubro de 2023 e setembro de 2024. O uso da profilaxia pré-exposição de longa duração teve início no mesmo dia da primeira consulta. O grupo que recebeu a nova profilaxia teve apenas 3 novas infecções no período. O resultado representa uma redução significativa em comparação ao grupo que utilizou o método atual, que apresentou 18 novas infecções. Além disso, a adesão ao prazo das injeções atingiu 92%. Os usuários também garantiram a proteção pela profilaxia em 90% dos dias de acompanhamento, enquanto no método atual do SUS, esse índice é de 35%. Da Rádio Nacional no Rio de Janeiro, Carolina Pessoa.
2: Repórter em Confidência, redação Simone Pio.
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5: No ponto alto de Belo Horizonte, trânsito congestionado agora. Excesso de veículos no trevo do shopping do Belvedere, gerando lentidão.

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17: Boa tarde, amiga, amigo ouvinte da Inconfidência AM 880, o gigante do ar. Hoje é quarta-feira, 30 de setembro de 2026. Está começando a Hora do Fazendeiro. Muito sertanejo raiz por aqui, notícias sobre meio rural e prestação de serviço. Eu, Tessia Gonçalves, te agradeço pela audiência. Conto com você em até às 18h30 da noite desta quarta-feira maravilhosa. Junto com a gente, Juliana Moura nos trabalhos técnicos e Gabriel Basílio na assistência do estúdio e na produção. Seja muito mais que bem-vinda e bem-vindo. São 5h03. Confira os nossos destaques.
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17: Prazo para entrega da declaração do ITR termina hoje. E lei sancionada amplia proteção ao produtor rural e fixa prazos para indenização do seguro agrícola. Estas e outras notícias e muito mais aqui no nosso Hora do Fazendeiro, o mais antigo do rádio brasileiro e um dos mais antigos do mundo, que você pode acompanhar também pelo site inconfidencia.com.br, o aplicativo Rádio Inconfidência Oficial e, claro, pelas nossas ondas curtas de 19 e 49 metros. Parabéns aos aniversariantes do dia 30 de setembro. Muita saúde, muitas felicidades, realizações. Deus abençoe, ilumine e proteja sempre, sempre. Parabéns também para os moradores da cidade de Gurinhatã. Gurinhatenses, é. Hoje, Gurinhatã completa 64 anos. E o nome da cidade vem de uma expressão indígena associada a um pequeno povo Pássaro Azul. Por isso, o município ficou conhecido como a cidade do Pássaro Azul. E também é aniversário da cidade de São Gotardo, 111 anos de emancipação política. Antes de receber o nome atual, o povoado era conhecido como Arraial da Confusão. Será por quê, hein? A cidade também se destaca pela produção agrícola e é conhecida como a capital nacional da

Noura, parabéns aos São Gotardenses. E também quem está completando mais um ano de vida é a cidade de Viçosa, 155 anos. A cidade conhecida como cidade universitária pela Universidade Federal de Viçosa, que ajudou a transformar o município em importante polo de ensino e pesquisa de Minas Gerais. Parabéns aos viçosenses. E vamos que vamos, também parabéns às secretárias. Muito obrigada por tudo, pela dedicação, aí uma homenagem da Hora do Fazendeiro, um abraço apertado para todas as secretárias do mundo. Dia Nacional do Jornaleiro, parabéns jornaleiros e também aos tradutores, parabéns tradutores, porque hoje é Dia Mundial do Tradutor. Agora são 5:06, chegando música para alegrar a sua tarde. Vamos ouvir Dino Franco e Mouraí, Fonte da Vida.

0: Bate a Bota no Chão, composta pelo Rick. E você ouviu com Dino e Geno. Teve também Divino e Donizete, Baile Caipira de Donizete Santos. E de Dino Franco e José Fortuna, Fonte da Vida com Dino Franco e Mouraí. 5 horas 15 minutos.
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9: 5:18.
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10: No Entrevista da Hora de hoje, eu tenho a honra de receber ele, Geraldo Eustáquio, que veio aqui na Rádio Inconfidência. Eu fiz questão de bater um papo com ele, para ele contar um pouco mais sobre a sua história, não só com a Rádio Inconfidência, como também com a Hora do Fazendeiro. Foram muitos anos de história. Seja muito bem-vindo, Geraldo Eustáquio. Tudo de bom para você. É um prazer recebê-lo aqui. Tô emocionada. Sempre quis te reencontrar, porque acho que a gente já se encontrou quando eu era pequenininha, né? Eu tinha, assim, a sua fisionomia na minha mente, mas foram muitos anos. Seja muito bem-vindo, tô muito feliz por você estar aqui.
11: A honra é toda minha, Tércia, e eu devo parabenizá-la pela forma como você está conduzindo a programação O Túnel do Tempo e também A Hora do Fazendeiro, não é isso?
10: Isso.
11: Isso.
10: Muito obrigada.
11: Eu rendo as minhas homenagens também, entre aspas, a Tina Gonçalves, sua mamãe. Para mim, é uma rainha.
10: Isso, espetacular. A nossa
11: uma
10: rainha.
11: Sensacional, Tina. De um caráter, de uma inteligência, de uma voz afinadíssima, alegre. Me acompanhava no meu humorismo na Hora do Fazendeiro. Porque o programa Hora do Fazendeiro, quando eu cheguei em 1984 para a Rádio Inconfidência, ele era um programa seco, só havia informação agrícola enviada pelo pessoal da Emater, sabe? E era um programa seco, dedicado ao homem do campo. Então eu achei.
10: Mas tinha música.
11: Tinha música, também. Tinha. Era música sertaneja raiz. Uhum. Tocava mais raiz, né? Não sei, agora se mudou, né?
10: Ainda. Assim.
11: E aí eu achei que faltava um pouco de humorismo, de criação no programa. Eu arranjei com os operadores da rádio. Naquela época nós tínhamos aquela fita cassete. Eu fui num quintal aí, colhi canto do galo, cachorro latindo, cabrito berrando, porcos no chiqueiro. e dei um nome, um apelido para cada um deles e introduzi na Hora do Fazendeiro, sabe? Isso de acordo com a direção técnica da rádio na época, né? Artística da rádio. Vamos colocar o programa assim, mais humorístico, mais alegre, contando alguma piada. Chegava uma carta, a gente fazia um elogio à pessoa, agradecia a carta, mas também mandava sempre um recado, às vezes jocoso, para aquelas pessoas. E a Hora do Fazendeiro se destacava também com o pessoal do interior que vinham fazer tratamento médico aqui em Belo Horizonte e enviavam os seus recados para suas famílias no interior, avisando que fulano estava bem de saúde, que vai receber alta na semana que vem, outros que ainda iam ficar. E isso aí era uma coisa que eu trouxe
10: de
11: utilidade pública dentro do programa Hora do Fazendeiro. E era um programa muito jocoso, muito alegre. Eu tive a honra de trabalhar com o Bentinho do Sertão, que foi uma lenda também do rádio,
10: uma sabe? Lenda.
11: Com Caxangá. Grande repentista,
10: olha,
11: a Tina conheceu todos eles, sua mamãe. E eu aprendi muito com eles também, sabe? E ficou um programa bem mais legal de se ouvir, sabe?
10: Leve, alegre,
11: por exemplo,
10: informativo.
11: Olha, gente, botava num tropeiro de cavalo, Olha quem que tá chegando aí, o Relâmpago, nosso cavalinho lá do compadre Joaquim, né? E esse compadre Joaquim existia mesmo, ele ficava na alegria, sabe?
10: Ah,
11: é, de vez em quando eu...
10: Era um ouvinte.
11: Era um ouvinte. Aí o operador soltava lá a vinheta de um cabrito, né? Ah, o Bebeto aí, olha aí o Bebeto. Ei, Bebeto, você está virando bode, hein, rapaz? Eu criava em cima dos animais, sabe? Tinha o Tupi, que a Tina, sua mãe, gostava de ouvir. Ele chamou o Tupi. Era um, foi uma gravação que nós fizemos com um cachorro pastor alemão que latia forte, né? Eu, ei, Tupi, onde está você? Tupi, aí o operador soltava o Tupi latindo, sabe? E aquela coisa, e a Tina me acompanhava no meu estilo humorístico também no rádio, sabe? Na aula do fazendeiro. Hein, Tina, o que você acha disso assim? Ah, ela dava criatividade, dava vida, a piada, sabe?
10: Imagino.
11: Sadia. E...
10: Era um quadro ou era durante todo a hora?
11: Durante todo o transcorrer do programa, sabe? Todo o transcorrer.
10: E naquela época, você lembra quanto tempo que era de duração? Qual que era o horário?
11: Era de 4 das 16 às 18. Depois passaram o programa para as 18, para 16 às 18, depois tinha uma resenha esportiva, sabe?
10: Uhum.
11: Que ia até às 19 horas. Depois, essa resenha esportiva saiu do ar e o programa entrou no horário de 5 às 7 da noite. E depois, deixa-me ver, depois voltou para 5 às 6, porque a resenha esportiva retornou, sabe?
10: Uhum.
11: Havia sempre uns altos e baixos, assim, né? De acordo
10: essas
11: com
10: mudanças,
11: essas
10: de
11: mudanças
10: horário,
11: de horário.
10: Mas sempre a Ave Maria.
11: Ah, tinha a Ave Maria, exato, o padre aí de Freitas, né? Já em memória, que fazia a Ave Maria, sabe?
10: Ah, ele fazia ao vivo?
11: Ele fazia, não, às vezes ele vinha ao vivo. Às vezes ele vinha, eu aproveitava, gravava aí para 10, 15 dias as orações, mas um padre maravilhoso também, sabe?
10: Olha
11: gente
10: só.
11: Muito boa. E a Tina sempre se destacou comigo porque foi uma companheira de verdade, sincera. Nela eu pude confiar, sabe? Ela foi muito boa. E ela me citava muito.
10: Não é por nada, não, é confiável.
11: Todos os livros
10: é um
11: e entrevistas que ela participou em televisão, TV Minas e livro, ela sempre citava. Trabalhei, tive a honra de trabalhar com o Geraldo Eustáquio, e aquilo eu lia e falei, meu Deus. Ela, esta está se lembrando de mim eternamente.
10: Pode ter
11: é uma
10: certeza
11: grande companheira,
10: que foi uma grande honra para ela trabalhar junto com você.
11: É, eu tenho certeza que a Tina, ao tomar conhecimento desse meu reconhecimento, né, do que ela foi, do que ela representou para mim artisticamente, até particularmente também, a Tina era uma pessoa de um coração imensurável, sabe? Era uma mamãe de todos na rádio, sabe? Sempre ajudando as pessoas. Eu
10: Isso.
11: tenho certeza que ela vai se sentir muito feliz. Porque da mesma forma, com a mesma sinceridade que ela citou meu nome, eu estou citando em dobro o agradecimento.
10: Vai ficar muito emocionada, assim como
11: eu
10: estou emocionada.
11: Foi maravilhoso.
10: Ô Geraldo, e por falar nessa questão esportiva, você me contou que você tinha um outro nome, era o seu pseudônimo. Conta pra gente, como é que foi isso?
11: Foi lá na Rádio Guarani, eu estava na Rádio Carijós de Conselheiro Lafaiete e houve um concurso na Rádio Guarani para uma vaga para locutor, sabe? Locutor anunciante, era para ler comerciais no programa Bentinho do Sertão e na programação geral da Rádio Guarani. Eu arrumei minha malinha e vim para Belo Horizonte, peguei um hotel e eu estava disposto, eu já tinha conhecimento de rádio, que trabalhava na Rádio Carijós, Conselheiro Lafaiete, e eram 87 candidatos na época. E para uma vaga eu fui agraciado, acabei ganhando o concurso e fui trabalhar com o Bentinho e também no departamento de esportes da Rádio Guarani. O programa era Bentinho no Sertão, na Rádio Guarani, já na Inconfidência era A Hora do Fazendeiro com o Bentinho do Sertão e Geraldo Eustáquio. Posteriormente veio a Tina trabalhar comigo, o Bentinho faleceu e a Tina veio e brilhou, mas brilhou intensamente, uma estrela a Tina,
10: Isso.
11: sabe? Muitos anos comigo.
10: E mas ela aí, fazia o Delmário e
11: fazia
10: também
11: o Delmário,
10: A Hora do Fazendeiro.
11: Exatamente, exatamente. O Delmário, inclusive, em memória, um grande amigo, né? Uma pessoa maravilhosa também, sabe? Mas aí veio o Vilibaldo Alves, um locutor muito famoso, atleticano roxo, né? Narrava os jogos pela Rádio Guarani e já tinha passado pela Rádio Itatiaia também, nossa co-irmã. E o Jota Júnior era compadre dele. O Jota Júnior foi um máximo em locução esportiva. Tinha muita criatividade. É o homem que criou, vai buscar lá dentro, Raul. O Cruzeiro tinha aquele timaço, quando saía um gol, sabe? E tinha um estilo assim muito firme de narrar futebol, né? Vai carregando bola ainda contra o Stão, soltou para Evaldo, de calcanhar retrocedendo. Até Hilton Oliveira gostava, sabia, né? E os dois eram compadres e reuniram, precisava de um plantão esportivo lá na rádio, porque o Márcio de Freitas, que por sinal era um grande plantonista, havia também falecido. Eles falaram que precisava de um plantonista e me tiraram do programa Bentinho do Sertão, me escolheram para ser esse plantonista. Mas quando eu fui apresentado para o chefe da Rádio Guarani, na época, parece que também falecido, Luiz Carlos Alves, acho que já faleceu, eles achavam que Geraldo Eustáquio não era radiofônico. Não era um nome apropriado para esporte. E você tem Moreira no sobrenome? Então vamos botar J. Moreira. Aí eu questionei, mas o meu nome se escreve com G. Não, não, é J mesmo, não tem
10: nada. Moreira você tem mesmo.
11: Moreira eu tinha sobrenome. Mesmo. E depois eu vi que eles tinham razão. G. Moreira também não era radiofone. Agora J. Moreira era, né?
10: Forte.
11: Forte, é. Né? E assim nasceu o J.
10: Fácil
11: Moreira. Trabalhei com dois nomes no rádio a vida inteira, sabe? Fiquei na Rádio Inconfidência durante 23 anos.
10: 23 anos, né? Desde 1984.
11: Até... Em 2005, né? Que eu
10: 2005.
11: Saí da rádio. É. Foi 2005, 2006. Beirando 2006.
10: E como que foi trabalhar com o Caxangá? Foi antes do Bentinho Sertão?
11: É, foi. O Caxangá tinha um programa à noite, né? Na rádio Guarani. E eu era o locutor. Porque o Caxangá, as filhas dele que alfabetizaram ele. Ele era extremamente inteligente. Parecia que ele nem tinha cultura. E ele mal assinava o nome. Aí as filhas o alfabetizaram. Ele precisava de um locutor para auxiliar ele na locução, ler texto, aquela coisa toda. Eu fui trabalhar com ele. Ele era um grande repentista.
10: O maior, né?
11: O maior.
10: Do
11: sensacional. Tina conviveu com ele.
10: A gente toca muito Caxangá para poder relembrar.
11: Exatamente,
10: esses tempos.
11: Bons tempos. É. Então esse é o dom, né? Às vezes você não precisa ser formado em nada.
10: Nada.
11: Por exemplo, o Bentinho de Sertão era químico industrial formado. Nunca exerceu a profissão. Sempre tocando piano e a sanfoninha dele, oito barras. Né? Ele fez nome e ganhou a vida com o rádio, fazendo shows com artistas sertanejos da época, Tunico Tinoco, Vieira e Vieirinha, tantos outros, Pedro Bentos da Estrada. Só gente boa do interior, sabe?
10: E começou com o irmão dele, que era médico.
11: Que era médico, exatamente.
10: E apresentava a Hora do Fazendeiro.
11: Exatamente, exatamente.
10: Muitos nomes, grandes nomes.
11: Era uma sequência, né?
10: Uma satisfação.
11: Eu tive o prazer de conviver então com esse pessoal todo, sabe, Tércia? E muito honrado, com muita humildade, agradeço a você essa oportunidade.
10: Nossa,
11: de voltar
10: eu que agradeço
11: a falar aí com os
10: estou aqui emocionada, sempre muito bem-vindo, a casa é sua.
11: Obrigado.
10: Um grande comunicador que merece todo o nosso respeito, toda a nossa admiração e que você possa voltar mais vezes e a gente vai tentar resgatar algum trecho, né, dos programas que vocês fizeram juntos,
11: claro.
10: Dessas falas aí que você comentou, né, do pastor alemão, do cachorro, do galo.
11: A Tina sabe tudo, de cor e salteado.
10: Pois é, quem sabe a gente não faz um programa juntos, né, em breve, pra gente comemorar não só os 90
11: Será
10: anos
11: um prazer,
10: da Rádio
11: me sinto bastante honrado.
10: Então, e da Hora do Fazendeiro, vai ser uma grande festa.
11: Te agradeço de coração, Tércia.
10: Eu que te agradeço.
11: E parabéns a você,
10: muito obrigada.
11: Tá? Você tem uma voz bonita igual a da sua mãe.
10: Muito obrigada. Eu tô aprendendo ainda.
11: Peixe,
10: eu
11: peixe,
10: chego
11: né?
10: lá. Não, já estava aqui na barriga dela,
11: não,
10: né? Quando tudo
11: você
10: aconteceu.
11: É uma menina maravilhosa. Você lembrou bem, eu conheci você ainda que menina. Você tinha uma outra irmã depois de você.
10: É.
11: Que vinha também.
10: Ela é mais nova.
11: Mais nova, exatamente.
10: A Thalita.
11: Thalita, exatamente.
10: Thalita tem 30. Ixi, eu tô perdendo as contas. Acho que é 35 agora.
11: É, até o tempo passa, né? Na
10: passou,
11: época ela era menina,
10: tá,
11: ela tinha 13
10: demais.
11: Ou 14 anos.
10: Ou é 38.
11: Entendi.
10: Já tô perdendo as contas.
11: Não, tá tudo
10: e
11: bem.
10: Teve algum fato, só pra gente encerrar agora a entrevista, pra não ficar te prendendo aqui,
11: sim.
10: Algum fato muito marcante pra você, que você ficou muito emocionado, algum fato engraçado,
11: sim.
10: Ou pode ter sido, sei lá, triste também, conta
11: certo.
10: Pra gente.
11: É, você me fez lembrar, aliás...
10: Tem vários, né?
11: Tem vários. Mas... Um deles foi quando eu estava ainda na Rádio Carijós, de Conselheiro Lafayette, nos primórdios da minha... né? Da minha carreira, era muito comum teste naquele tempo, a Tina sabe, você é jovem e não vê esse tempo não, mas você deve ter ouvido falar. Havia muitos circos que vinham para as cidades,
10: sim.
11: Né, Circo Irmão Simões, né, Circo do Xangai, circo, enfim. E as duplas sertanejas de São Paulo vinham cantar nesses circos. Eles eram pagos pela prefeitura. Eles faziam lá um jeito lá de pagar as duplas para virem cantar. E o Tunico e Tinoco, no auge na época, iria se apresentar lá na Rádio Carijós, ia apresentar num circo Irmão Simões, em Conselheiro Lafayette, e a Rádio Carijós houve por bem me indicar para que eu conseguisse uma entrevista com eles. E chovia muito na época. E eles não haviam chegado ainda na rádio, mas muita chuva mesmo. E deu o horário do programa, que chamava-se Vesperal de Sucesso, era só música sertaneja raiz. E eu estava apresentando o programa, e eu anunciando para os ouvintes, olha, daqui a pouco, Tunico e Tinoco. Não tinha essa facilidade de comunicação que tem hoje, celular, era aqueles telefones pretos, né? Tinha que cair a linha demais.
10: E chovia, com chuva, então piorou tudo.
11: Eu não sabia que eles nem tinham saído de São Paulo devido ao mau tempo. E eu anunciando que eles iam estar em Conselheiro Lafaiete. Veja bem, olha o aperto que eu passei. O público todo lá de Lafaiete.
10: Todo mundo esperando.
11: Na porta lá da rádio, para querer abraçar.
10: Nossa, de São Paulo para Lafaiete é um chão bravo.
11: É um chão bravo, né? Exatamente. Não, o povo de Lafaiete para receber. Querendo abraçar o Tonico de novo, querendo pegar um autógrafo com eles, né? E eu apertado, falei, meu Deus, quando eu soube que eles nem tinham saído de São Paulo, peguei, antigamente tinha aqueles long play, aqueles discos pretos grandão, né, vinil, né, não tinha CD, não tinha nada disso não, certo? E eu escolhi ali duas ou três músicas de sucesso do Tonico de novo e simulei no ar como se eles estivessem presentes. Eu imitei a voz do Tonico e depois imitei a voz do Tinoco.
10: Olha
11: eu
10: só.
11: Mesmo entrevistando, eu mesmo através do Tonico.
10: Você fez
11: entender.
10: Três vozes,
11: exatamente.
10: Do entrevistador, do Tonico e do Tinoco.
11: Então, Tonico.
10: Meu Deus, como é que você conseguiu?
11: Exatamente. Qual é a música que nós vamos anunciar agora para os nossos ouvintes? Aí entrava a voz imitando o Tinoco, né? Olha, Reinaldo Eustáquio, vai ser Porteira Velha, música do saudoso compositor e renomado Davi Nasser. Aí o operador soltava a música, né? Dava a impressão que eles estavam presentes. E eu consegui fazer ali uns 25, 30 minutos.
10: Que maravilha.
11: Improvisando. Mas foi com tal perfeição.
10: Mas isso para os ouvintes.
11: Para os ouvintes. Ninguém...
10: Agora é o povo que estava lá.
11: Lá fora não tinha conhecimento de nada.
10: Ah, sim.
11: É dos ouvintes.
10: Eles ouviam. O povo estava do lado de fora.
11: Algum outro que tinha um radinho de pilha levava lá. Eu via lá na rua, na multidão.
10: Entendi.
11: Só que eles queriam abraçar o Tonico de novo. Eles queriam o
10: Tonico. E nada de Tonico.
11: E eu falei, agora eu estou apertado. Como é que eu faço? Aí eu fui...
10: Genialmente.
11: Brilhou.
10: Falei, olha, até hoje você não sabe como é que você fez.
11: Houve um problema que esse Tonico tirou, que tiveram que sair pela porta dos fundos por causa da multidão de vocês aí. Foi uma coisa que aconteceu, que eles tiveram que voltar para São Paulo imediatamente. Inclusive o carro veio até particular pegar, eles não tiveram tempo nem de agraciá-los com um abraço. Pediram para que eu os representasse com vocês aqui, numa outra oportunidade e tal, quem sabe, talvez, aquela coisa, né? Eu sei que eu acabei me saindo bem, deu a impressão que Tonico e Tinoco estavam ao vivo no programa.
10: Olha só, genial, parabéns. Se deu muito bem, graças a Deus, né?
11: Exatamente.
10: E todo mundo ficou satisfeito nessa história. Geraldo, para finalizar agora, eu gostaria de ficar muito mais tempo conversando, porque eu sei que você deve ter muitas histórias boas
11: e
10: que os ouvintes gostariam muito de ouvir. Quem sabe a gente marca, né?
11: Claro,
10: de repente uma outra entrevista.
11: Dúvida.
10: Você quer mandar um recadinho para os nossos ouvintes devido a esses 90 anos da Rádio Inconfidência e da Hora do Fazendeiro?
11: Eu quero sim. Primeiramente eu quero mandar um grande abraço respeitoso à sua mamãe, Tina Gonçalves. Quanto aos nossos ouvintes, continuem com a Inconfidência. A Rádio Inconfidência chegou, viu e venceu. É uma das emissoras mais antigas de Belo Horizonte. Se não for a mais antiga, ela surgiu em 1936. E continue ouvindo a Tércia, essa garota maravilhosa, a qual estou aqui sendo entrevistado. E podem ter certeza de uma coisa, hein? Ela é o retrato fiel da mãe. Podem ter certeza que vocês vão ter muito mais alegrias com ela ainda. Aos ouvintes, de um modo geral, a minha saudade de não estar mais empunhando esses microfones, porque eu estou aposentado, os tempos mudaram, mas estarei sempre, prometo, quando convidado, a estar aqui prestando alguma informação, enfim, participando da vasta programação da rádio. Eu vivencio o rádio assim com muita alegria, com muita disposição, com muito prazer.
10: E como que você começou no rádio? Foi lá na...
11: Foi lá na Rádio Carijós de Conselheiro Lafaiete. Eu era garoto ainda e ficava imitando os grandes locutores de Belo Horizonte e do Rio de Janeiro. Porque lá no Rio de Janeiro, destacava-se na minha época de garoto, Jorge Cury, que era mineiro aqui de Pouso Alegre, Valdir Amaral. E eu comecei a imitar o Valdir Amaral e o Jorge Cury usando uma caixinha de fósforo e indo para os campos de futebol. Eu tinha 12, 13 anos de idade e narrava assim, o pessoal juntava atrás de mim, ficava, vamos ver, eu narrando os jogos dos times locais lá, né? Tava jogando, por exemplo, lá o Meridional de Lafaiete, né? Com o Flamengo de Lafaiete, por exemplo, com o Casa de Pedra, que era um time muito bom na época lá também, e eu ficava narrando ali. Aí uma senhora de idade falou, esse menino vai acabar no rádio, vocês vão ver, vai acabar no rádio.
10: E já era sua paixão no rádio.
11: Já era uma profecia, né, que se concretizou. Aí a Rádio Carijós precisava também de um locutor para fazer coberturas esportivas dos times amadores da cidade lá. O titular havia tido um problema de saúde, havia saído, e eles promoveram com um concurso. Eu sou bom para ganhar concurso, eu acabei ganhando concurso lá, e ali eu aprimorei.
10: Olha só.
11: Peguei a manha do rádio, né? Eu ouvi.
10: Total manha. Impressionada com a sua voz, com o seu carisma. Foi assim, uma grande emoção para mim, um presente de Deus te encontrar hoje, sabia? Eu não esperava. Ganhei meu dia, ganhei minha semana, meu mês.
11: Muito
10: obrigada,
11: muito
10: mais uma vez. Muito
11: lisonjeado com isso. Aí o Bentinho do Sertão estava anunciando na Rádio Guarani que ele precisava de um locutor. Anunciador para ler as publicidades para ele na Rádio Guarani, que eles precisavam de um locutor assim, e iam promover um concurso. Eu arrumei minha malinha e vim para Belo Horizonte confiante que eu ia conseguir. Eram 87 candidatos para uma vaga, eu passei em primeiro lugar.
10: Olha,
11: aí entrei
10: assim
11: na Rádio Guarani, assim, com o pé direito, né? E dali eu.
10: E quem escolheu, escolheu muito bem.
11: Muito obrigado.
10: Mais uma vez, muito obrigada.
11: Olha,
10: Deus
11: você
10: abençoe
11: é um amor
10: sempre.
11: De pessoa,
10: obrigada.
11: Tal
10: eu fico
11: mãe, tal
10: lisonjeada
11: filho,
10: e nossa, muito honrada de receber esse elogio. De você.
11: Você está muito bem no
10: que
11: rádio.
10: É nosso mestre. Muito obrigada.
11: Deus e Nossa Senhora
10: obrigada.
11: Aparecida
10: ainda
11: você,
10: tem muito que
11: tá?
10: melhorar. Um dia eu chego lá,
11: não,
10: vem aqui para poder desenrolar.
11: Essa
10: pra,
11: humildade
10: pra poder
11: sua já te torna uma grande apresentadora.
10: Muito obrigada.
11: Obrigado, Tessa.
10: Venha sempre, então. Tô
11: obrigado.
10: Te esperando.
11: Eu lhe agradeço. Obrigado.
10: De nada, eu que agradeço.
9: Ah, que entrevista mais emocionante. Geraldo Eustáquio ficou tanto tempo aqui na Rádio Inconfidência e também como apresentador do Hora do Fazendeiro e outros programas, companheirão da minha mamãe, Tina Gonçalves. Mais uma vez, muito obrigada, Geraldo Eustáquio, esse ícone aqui do Rádio Mineiro. São 5 horas 37 minutos, a gente vai para um breve intervalo e volta já já.
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12: Em Contagem, trânsito parcialmente interditado na Via Expressa, sentido Betim, na região do bairro Perobas. A lentidão começa pouco depois do Água Branca e, para desviar motorista, você tem a opção de passar pela Avenida João César de Oliveira. Bloqueio parcial na Via Expressa também deixa o trânsito lento na Avenida Helena de Vasconcelos, desde o Trevo da Ceasa. Nesse caso, você ganha tempo pela Avenida das Américas e via Vereador Joaquim Costa. 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Emerson Rodrigues para a Rádio Inconfidência.
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5h40, ótima tarde de quarta-feira para você. Um abraço aí para quem tá participando, tem muita gente já por aqui. O Ítalo e Gabi de Santa Luzia, alô Ítalo, Gabi, alô Amate de Campinas, alô povo do trecho, pessoal de São Paulo participando do nosso Hora do Fazendeiro, nosso muito obrigado, aquele abraço apertado. Também, claro, para a turma do Barreiro, Highlander já tá por aqui e deixa eu ver o que tá acontecendo. Ah, ele falou que tem sucos, sabe o quê? Bem gelados. Gente, vocês têm noção do calor que tá aqui em Belo Horizonte? Meu Deus do céu, o povo tá assim, tá desmaiando, tem gente passando mal, o trem tá feio. Mas não, vamos agradecer, né? Também ao sol, daqui a pouco refresca um pouquinho, parece que vem chuva no fim de semana e aí vai ficar tudo melhor. E aí eles estão lá com sucos bem geladinhos, que delícia, tem laranja natural, tem uva, abacaxi, vitamina de abacate, que eu amo com limão, que aí fica mais refrescante, né? Deu vontade aqui, viu? E hoje ele falou que pra comer algo nem dá. Minha mãe, hoje conversei com ela, falou, nossa senhora, tô conseguindo nem almoçar, nem comer nada, porque só fruta, legumes, verduras, porque realmente a comida tá pesando, né, no estômago. E aí estão por lá, João da Solda, Marlon da Moto, Fábio Pedreiro, o Erli da Bateria, o Leno, que não canta com a Lilia. Aquele abraço também pro Romário de Betim. Deus continue abençoando você e sua família. Pro JJ do Pindorama também, mandando aquele abraço pro Robson do Estofado. Falou que ele ouve o programa todos os dias. Tá fazendo muita reforma aí, muitos estofados, Robson. Um ótimo trabalho pra você. Tá muito bem acompanhado, hein? Modéstia à parte. Um grande abraço também pra Eide de Pinhões. Falou que tá ligada nesse programa maravilhoso, como sempre. E ela tá deixando aquele abraço pra mim, família em confidência. Também pro compadre dela, o Miltinho, lá no bairro Bela Vista. E o marido, Heraldo. Os filhos, Léo, Nayara, Samuel e a galera do restaurante da Maria. Também hoje ela tá mandando um abraço pra galera da Alibras, onde a filha dela trabalha. Alô, pessoal da Alibras, aquele abraço. Sejam muito bem-vindos à Hora do Fazendeiro. Obrigada, viu, Eide? Tudo de bom pra você. E ela manda um abraço também pro irmão dela, o Marconcel. É isso? Marconcel tá na estrada agora. Ele é motorista do Grupo Rodap. Pessoal do Grupo Rodap, aquele abraço especialmente pro Marconcel, o irmão da Eide, lá do bairro Pinhões, em Santa Luzia. Vamos que vamos, Raimundo, seu Raimundo de Mucambo, Curral Velho tá por aqui, falou que o programa alegra o rádio demais e ele tá sempre aqui com a gente, cuidando dos cachorrinhos lá na roça e ao mesmo tempo ouvindo os modões sertanejos. Ele falou que tava escutando uma música que lembra ele nos 13 anos, quando ele tinha 13 anos. Olha só, seu Raimundo, depois você me conta qual que é a música, hein, que eu vou repetir aqui, se eu voltar no passado com a gente. São 5h43. Daqui a pouco tem mais abraços, porque agora a gente vai ouvir mais música. Vamos ouvir Liu e Léo, Mourão da Porteira.

0: A gente tocou para você Mourão da Porteira, com Pacífico, aliás, composta pelo Pacífico e Torres, com Lil e Léo. 5 horas 47 minutos.
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0: Minuto El Niño.
1: O El Niño deve atingir o seu pico de intensidade no final deste ano. No entanto, possibilidades de seca, inundações e ondas de calor extremo ao redor do mundo se estenderão até 2027. Nesse contexto, a Organização Mundial da Saúde adverte que as mudanças climáticas representam hoje uma grande ameaça à saúde por trazer riscos como onda de calor que podem agravar certas doenças, má qualidade do ar devido a incêndios florestais e surtos de desnutrição e cólera causadas por secas e inundações. Ao favorecer chuvas torrenciais, o El Niño também pode aumentar a disseminação de doenças transmitidas por mosquitos, como malária, dengue e chikungunya. A OMS alerta que os países devem preparar melhor os seus sistemas de saúde, reforçar a vigilância epidemiológica, garantir os cuidados de saúde e armazenar material médico em áreas de maior risco para evitar situações de crise. Para a Rádio Inconfidência, repórter Daniela Nunes.
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6: 5:50.
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6: Barbacena, no Campo das Vertentes, recebe de 8 a 12 de outubro a 54ª Festa das Rosas e Flores, com entrada gratuita no Parque de Exposições Senador Bias Fortes. Durante os 5 dias, o parque recebe estandes ornamentados, mostra de paisagismo, mercado de rosas, flores e frutas e também espaço agroindustrial. Também fazem parte da programação a 5ª Exposição de Orquídeas, a Feira de Artesanato e o Encontro de Motorhomes. Então, bora pra lá, Barbacena, Campo das Vertentes, esta linda, maravilhosa Festa das Rosas e Flores, 8 a 12 de outubro. 5:51, vamos de música. Antes, mandar um abraço pro Vanderlei Gonzaga e a Dalva lá no Recanto das Araras, em Pará de Minas. E eles mandam um abraço pro Dudu e o Juliano, são amigos fazendeiros de São Sebastião do Oeste, distrito de Divinópolis. Sejam muito bem-vindos e aquele abraço da família em confidência. 5:51, hora de ouvir João Paulo e Daniel. Tá faltando amor.

Ouvimos João Paulo e Daniel, Tá Faltando Amor. São 5 horas 54 minutos, hora do intervalo comercial, depois tem Ave Maria e depois ainda tem mais Hora do Fazendeiro para você. Fique ainda com o milionário José Rico, Ilusão Perdida. Até já!

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2: Excesso de veículos no horário de pico deixa o trânsito lento. No anel rodoviário sentido Vitória, na passagem pelos bairros Betânia e Madre Gertrudes, e mais à frente, desde o viaduto sobre a Via Expressa até a Praça São Vicente. Quem quiser desviar pode sair pela Avenida Tereza Cristina. Já no sentido Rio de Janeiro, fluxo intenso desde o Engenho Nogueira até a Praça São Vicente, onde há estreitamento de pista e a marginal ajuda você a ganhar tempo, motorista. E mais à frente, no anel sentido Rio, há um ponto de lentidão na região do bairro Camargos, mas o fluxo melhora depois do viaduto sobre a Avenida Amazonas. 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Emerson Rodrigues para a Rádio Inconfidência.
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Estamos de volta, que alegria. 6h04, ótima noite de quarta-feira pra você. Vamos juntos, hein, até às 6h25 comigo, Tessia Gonçalves. Agora Eliezer Ferreira por aqui, nos trabalhos técnicos, Gabriel Basílio na assistência do estúdio e na produção. Continua aguardando a sua participação. E aí, já mandou mensagem pra gente? A hora é agora, né? 319-8276-2663. Telefone fixo, 31-3254-3441. Vamos mandar aquele abração agora pra quem? Pro João Bosco de Nova Lima. Alô, João Bosco. E ele falou: alegria ao divulgar para os moradores do sítio da Tol da Matriarca, Dona Alzira e os seus filhos e filhas. Ele mandou uma foto aqui da Dona Alzira. Que belezura, Dona Alzira. Que a senhora continue aí com essa força toda maravilhosa. Um grande abraço, viu? Especial aqui do nosso Hora do Fazendeiro, da nossa equipe. Cássia do Santa Cruz em Contagem também por aqui. É isso aí, Cássia. Muitas flores pra você. Muito obrigada. José Benedito de Angra dos Reis falou que tá ligado na Hora do Fazendeiro, o programa predileto dele. Desejando a gente uma ótima noite a todos os ouvintes e aquele abraço, né, Zé Benedito? O Miltinho do bairro Alto Bela Vista em Santa Luzia também tá por aqui. Ótima noite pra você, Miltinho. Muito obrigada. Viu? Ele que apresentou a Eide, a comadre dele, que tá lá no bairro Pinhões, a Hora do Fazendeiro. Aliás, ela já conhecia, só que ela não sabia que ainda estava, né, indo ao ar. E aí ela ficou maravilhada e começou a ouvir também a Hora do Fazendeiro. Olha só que maravilha, tudo maravilha. Eide, aquele abraço. Miltinho, também Jurandir Barbosa do Conjunto Esperança do Barreiro de Cima tá por aqui, mandando aquele abraço. Falou que alegria ouvir o Geraldo Eustáquio. Tessia fala com ele que eu já ouvi a Hora do Fazendeiro quando ele apresentou com o Bentinho do Sertão. Pergunta pra ele onde que ele tá trabalhando agora. Ele tá aposentado, tá com uma empresa, se não estiver enganada, lá em Nova Lima. E ele manda um abraço pra mim, pro Geraldo Eustáquio e toda a equipe da Inconfidência. Pra quem não ouviu, hoje a gente passou aqui uma entrevista com o Geraldo Eustáquio, que foi apresentador do Hora do Fazendeiro durante muitos anos. Ele fazia parte animada, né, humorística, junto com a minha mãe. E ele também era narrador de futebol, só que o pseudônimo dele era Jota Moreira. Quem aí lembra do Jota Moreira? E ele passou por várias emissoras, não só em Confidência, também Tatiaia, Guarani, uma lá de Nova Lima, Aurilândia. Um abraço, Geraldo Eustáquio. Boa lembrança aí, Jurandir. Um abraço para você também. Valdés de Bom Jesus do Galho tá por aqui, falou que ficou feliz em falar com o Geraldo Eustáquio também. Eu falar com o Geraldo Eustáquio, e ele ficou emocionado de ouvir a voz dele de novo. E que voz, não é mesmo? Cá pra nós. Ele falou que acompanhou muito o programa dele com a minha mãe, Tina Gonçalves, aqui na Hora do Fazendeiro, com o Delmário, todos os programas da rádio. E ele tá mandando um abraço pra ele também, falou que era ouvinte dele há muito tempo. Ele e a Tina, um programa muito bom, como você faz também. Grande abraço. E ele falou: saudade de você, Geraldo Eustáquio, que satisfação saber que você está bem e aí ao vivo na Inconfidência falando com a gente. Isso mesmo, Valdeci, aquele abraço, pode deixar que eu vou falar com o Geraldo Eustáquio, ele vai ficar muito feliz. Francisco de Cabreúva também está por aqui, ó, falou: conheço Geraldo Eustáquio, ele apresentava a Hora do Fazendeiro lá em Rio Vermelho, conheço ele demais, tem vários vídeos com ele, gente fina o Geraldo, fico contente de saber que ele está bem, apresentando o programa lá em Rio Vermelho, na cidade dele. Um abraço, Geraldo Eustáquio, Francisco de Cabreúva, que tá mandando pra você, viu? Lá de São Paulo. Um grande abraço pra você, Francisco. Muito obrigada aí pelo seu relato. Também abraço pro Miguel de Piraí, no Rio de Janeiro. Boa noite, Miguel. Boa noite, Sargento Pedro. Abraço pro senhor. Deus te abençoe e ilumine sempre. Olga Lina de Pedras também, mandando um abraço. Uma boa noite, com muito carinho pra você também, querida. E para a querida Elizabeth do Novo Riacho, em Contagem. Falou que estava ouvindo só música boa. Que Deus esteja sempre conosco. Amém, amém. Daqui a pouco tem mais abraços, porque são 6h08 e a gente precisa também de ouvir mais música. Quem chega agora? Paulo César e Amorim, Museu do Meu Sertão.

0: Museu do Meu Sertão, composta pelo Amorim, Luiz de Castro e Paulo César. Você ouviu com ele, Paulo César e Amorim. Agora 6:12.
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0: Está em vigor a lei que fortalece o seguro rural no Brasil. A legislação estabelece prazos para as seguradoras, de forma que a análise do prejuízo deve ser concluída em até 15 dias, quando não houver vistoria presencial, e a indenização precisa ser paga em até 30 dias após a entrega dos documentos. O seguro também passa a valer como garantia do crédito rural. Produtores com financiamento protegido terão condições mais favoráveis e prioridade na renegociação de dívidas. Os gastos da União com a subvenção ao prêmio do seguro, ou seja, a ajuda do governo no pagamento da apólice, passam a ser obrigatórios dentro dos limites do orçamento. 6:13, um breve intervalo e já a gente tá de volta.
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3: Horas 15 minutos, estamos de volta agora com um recadinho aqui do Arlen, do Centro-Oeste de Minas. E ele fala assim: boa noite, matando a saudade aí com o nosso Geraldo Eustáquio. Ouvi muito ele na Inconfidência com o Bentinho, sua mãe fazendo com Caxangá, também grande locutor, uma grande pessoa, gente bacana. Muita saudade, um abração aí. Técia, passa o meu abraço pro Geraldo assim que você tiver uma boa oportunidade. Pode deixar, Arlen, muito obrigada. Vó Rosa do bairro São Paulo também tá por aqui, desejando uma ótima noite. Falou que tava doida para ouvir a voz geral do Eustáquio. Ela falou que acostumou ouvi-lo aqui no rádio durante muitos anos. É, conhecia ele pessoalmente também. Ela cansou de vir à Inconfidência falar direto com ele. Ela falou que hoje ligou o rádio e não escutou ele falando. Queria tanto ouvir a voz dele. Ah, que pena. Depois a senhora vai ouvir, a gente vai dar um jeito aqui de fazer um outro programa, tá? Com o Geraldo Eustáquio, e ele também tá super convidado para vir aqui depois. Um abraço para a senhora também, vó Rosa, do bairro São Paulo, e pro Arlen. 6:16, vamos de música. Expresso Boiadeiro por aqui com Mato Grosso e Matias. Música.

0: Você ouviu Expresso Boiadeiro de Divanei, Mato Grosso, com ele e Matias, 6:19.
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0: As cotações do café arábica acumulam forte queda em setembro, em meio a negociações pontuais. Segundo o CPEA, a conclusão da colheita da safra 2026-27, o ajuste positivo da produção brasileira e a recuperação dos estoques certificados na Bolsa de Nova York influenciam as desvalorizações. Segundo pesquisadores do CPEA, o regime de chuvas completou o quadro baixista, pois os volumes acumulados garantiram boa umidade do solo no período de abertura das flores e afastaram, durante a maior parte de setembro, o receio de restrição hídrica, que costuma acompanhar essa fase. O Centro de Pesquisas ressalta que os preços registraram aumentos nestes últimos dias, devido ao calor intenso e à ausência de chuvas, o que preocupa cafeicultores quanto ao pagamento das flores. Aliás, pegamento das flores. Agora vamos conferir também cotações atualizadas para uma seleção de produtos agropecuários em Minas Gerais. O indicador da arroba do boi gordo está em R$ 359,95, em alta em relação ao dia anterior. Já o bezerro é cotado a R$ 3.268,29 por cabeça, com queda na comparação diária. O frango resfriado é negociado a R$ 9,00 o quilo em Minas, sem variação. O suíno vivo tem preço de R$ 5,82 o quilo em alta. A caixa com 30 dúzias de ovos extra grandes está em R$ 132,00, também com aumento. Por fim, o valor médio de referência do leite entregue em agosto e pago em setembro em Minas Gerais é de R$ 2,92 por litro, com alta na variação mensal. São 6:21. Bora de música. Nego Viola e Carlos Brito por aqui. Caipira Lavrador.

0: É isso aí, Deus ajuda quem merece, tem um bom coração. Caipira, Lavrador, Nego, Viola e Carlos Brito, 6h23.
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0: Outubro começa com previsão de pancadas de chuva e trovoadas isoladas em várias regiões de Minas Gerais. A instabilidade

0: possibilidade de pancadas de chuva e trovoadas isoladas. A temperatura fica entre 21 e 35 graus. As informações são do IMET. Agora são 6 horas 24 minutos, 6 e 24. E antes de encerrarmos o nosso Hora do Fazendeiro, queremos deixar uma homenagem muito especial a quem durante tantos anos fez da Rádio Inconfidência uma companhia diária, uma amiga presente e parte de sua própria história. Uma ouvinte assídua, apaixonada pela nossa programação, que acompanhou com carinho tantos programas e tantos momentos, tendo lugar especial no coração para o Túnel do Tempo e, claro, para o nosso querido Hora do Fazendeiro. São ouvintes assim que dão sentido ao rádio, pessoas que estão do outro lado, acompanhando, participando, torcendo, se emocionando e ajudando a manter viva uma história que atravessa gerações. A você, Dona Antônia Guimarães, do Alípio de Melo, aqui em Belo Horizonte, nossa gratidão, nosso carinho, nosso muito obrigada por escolher a Rádio Inconfidência para fazer parte dos seus dias. Cada sintonia, cada palavra de carinho, cada momento de companhia ficam registrados na memória desta emissora. Porque o rádio pode ter microfone, estúdio, ondas sonoras, mas ele só ganha vida de verdade quando encontra um coração disposto a ouvir. Muito obrigada por tantos anos de companhia. A Rádio Inconfidência e o Hora do Fazendeiro também fazem parte da sua história. Você certamente faz parte da nossa. Meus sentimentos, nossos sentimentos aqui, um abraço apertado da família Inconfidência, a família da Dona Antônia Guimarães, nosso ouvinte do Hora do Fazendeiro e do Túnel do Tempo. E assim vamos chegando a mais um final da edição do nosso programa, levando com a gente a certeza de que enquanto houver um ouvinte do outro lado do rádio, haverá sempre uma história para contar e uma voz para chegar até Minas Gerais. Então até o próximo encontro, vamos ficando por aqui com o nosso Hora do Fazendeiro, que é produzido pelo jornalismo da Rádio Confidência. Apresentação e programação foram minhas, Tessia Gonçalves, edição do Gustavo Abreu, trabalhos técnicos da Juliana Moura e do Eliezer Ferreira, assistência de estúdio e produção do Gabriel Basílio. E você ouve a Hora do Fazendeiro aqui na Inconfidência de segunda a sexta, a partir das 5 da tarde. Tô te esperando amanhã. Fique com Deus, uma ótima noite, muito obrigada. E é isso. Logo a seguir tem quê? Jornal da Inconfidência. Vamos pra lá. 6h26, até amanhã.
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3: Tem alerta na saída de BH para Contagem pela Avenida Amazonas. Trânsito retido desde o bairro Nova Gameleira por causa de bloqueio parcial. Mais à frente, na Avenida Cardeal e Eugênio Pacelli, sentido Betim, pouco depois da trincheira da Praça da CEMIG, local onde há uma carreta com problemas mecânicos. Bom, motorista, você que sai pela Via Expressa encontra maior movimentação na chegada à Contagem, na região do Água Branca, até o trevo com a Babita Camargos e também, mais à frente, entre os viadutos Beatriz e Bernardo Monteiro. No caminho para BH, voltando a falar sobre a Avenida Cardeal Eugênio Pacelli, trânsito complicadíssimo, com reflexos também na rodovia Fernão Dias, desde a curva do bairro Amazonas. Nesse caso, você na Fernão Dias pode desviar, saindo pela Avenida Francisco Firmo de Matos. 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Emerson Rodrigues para a Rádio Inconfidência.
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1: Olá, boa noite. Ministério Público e América Mineiro fecham acordo sobre contrapartidas das obras da Arena Independência. Codenge detalha como vai funcionar o patrocínio a times mineiros. Saiba a ordem de votação neste domingo. Na entrevista de estúdio, vamos falar sobre a febre maculosa. E o Palácio das Artes, um dos principais equipamentos culturais de Minas e do Brasil, será restaurado com apoio do Ministério Público. O Jornal Minas está no ar.

0: As obras de reforma da Arena Independência, feitas para a Copa de 2014, estão na mira do Ministério Público de Minas Gerais. Nessa tarde, promotores de justiça e dirigentes do América Futebol Clube se reuniram para firmar um acordo e garantir contrapartidas. O Marcos Machado acompanhou o encontro.
1: A medida está relacionada a uma ação de improbidade administrativa que apura possíveis irregularidades nas obras de reconstrução da Arena Independência, feitas com recursos públicos. Quem explica o detalhe desse acordo é o promotor de justiça associado à defesa do patrimônio público em Belo Horizonte, Leonardo Duque Barbabella.
2: O Estado, então, decidiu aportar, e por imposição da FIFA, 175 milhões de reais em obras de reforma do estádio. Essa obra foi iniciada e houve desvios, houve superfaturamento, houve várias irregularidades. O Ministério Público, então, ajuizou a ação contra agentes públicos envolvidos por atos de improbidade administrativa, contra as empresas que foram contratadas, e o América também foi envolvido como réu. Por quê? Porque, na época, a lei de improbidade exigia que todo o terceiro beneficiado por um ato de improbidade administrativa tem que ser responsabilizado igualmente como os particulares e como os agentes públicos.
3: O acordo prevê que o América compra ao longo de 5 anos cerca de 12 milhões e 200 mil reais em contrapartida de interesse público. Se esse valor fosse dividido igualmente pelo período, representaria uma média de 2 milhões e 440 mil reais por ano. Entre as ações previstas estão projetos sociais, atividades com escolas públicas e a criação de uma sala lilás na arena.
1: Um torneio anual envolvendo escolas públicas ou entidades sociais devem ser criado para promoção do esporte e lazer. O América também deve disponibilizar espaços da arena para atividades de interesse público. O presidente do Conselho de Administração do América Mineiro, Márcio Vidal, fala mais sobre esse acordo.
4: Com muito equilíbrio, o Ministério Público aplicou a nova legislação, nos isentou da seguinte forma: o América vai ter uma contrapartida e com prestação de serviços, são várias. E a gente até já falou com eles que não vai cessar no quinto ano. Nós vamos continuar fazendo, não tem problema algum. A gente cedeu o nosso espaço lá para a comunidade, para o entorno, que afinal de contas esse é o objetivo do clube também, formação de cidadãos.
0: Bom, ontem o governador do estado, Matheus Simões, anunciou patrocínios da CEMIG e da Codenge para os times de futebol mineiros que vão perder recursos com a proibição das betes. Em entrevista à Rede Minas, a diretora-presidente da Companhia de Desenvolvimento de Minas Gerais, a Codenge, Luísa Barreto, deu detalhes sobre como essa parceria vai funcionar. Vamos ouvir.
5: Nós, enquanto empresa pública, né, nós já fazemos patrocínios dentro da nossa lógica de estratégia comercial, de negócios, para que a gente fortaleça a nossa marca. Então, nós já temos todos os anos um valor de patrocínio separado no nosso orçamento. O que nós decidimos foi realocar o que já seria feito a título de patrocínio para um patrocínio específico para os clubes, que vão nos ajudar muito, inclusive, nessa divulgação de marca, né? A gente está falando de um esporte que chega a milhões de pessoas. Então, o objetivo aqui, né, é a gente ter uma parceria que é boa para todo mundo, mas a gente ainda fez questão de trazer um ponto adicional, que é trazer contrapartidas sociais para esse patrocínio. O que nós construímos, né? Os clubes vão receber o recurso, ele não pode ser aplicado integralmente para o futebol masculino profissional. A gente vai requerer, então, que haja aplicação também para o futebol feminino, que é muito importante. O futebol feminino hoje tem uma dificuldade maior de financiamento no Brasil. Temos a Copa do Mundo de Futebol Feminino ano que vem, Minas vai sediar jogos. Aplicação também para esportes olímpicos e paralímpicos. E outra coisa, é muito comum nos patrocínios de futebol requerer contrapartidas como camarotes, ingressos VIP. Nós abrimos mão de tudo isso e pedimos que lotes de ingressos sejam destinados a alunos da rede pública, que vão ser sorteados a cada jogo para poderem conhecer de perto os seus times, né? Muitas vezes os jovens estão ali torcendo à distância, vão poder experienciar ao vivo essa coisa de ir para o estádio, levar sua família e ver os times do coração.
0: A Polícia Rodoviária Federal apreendeu cerca de 110 quilos de skunk da BR-381 em Contagem, na região metropolitana de Belo Horizonte. A droga estava em 6 fardos escondidos no banco traseiro de um carro. Segundo a PRF, o motorista de 27 anos tentou fugir da abordagem, mas foi parado após entrar em um engarrafamento próximo à trincheira da Praça da CEMIG. Ainda de acordo com os policiais, o suspeito teria usado mostarda nas embalagens para tentar camuflar o cheiro da maconha e enganar os cães farejadores. A carga teria saído do Mato Grosso do Sul, com destino à região metropolitana de Belo Horizonte. O homem foi preso em flagrante e levado junto com o material apreendido para a Polícia Civil. Apesar de ser um direito de votar, nem sempre é uma tarefa simples para a pessoa com deficiência. Além dos obstáculos nas ruas, chegar aos locais de votação e acessar a urna, apesar da autonomia, é sempre um desafio. Aqui na capital, o Instituto São Rafael é exemplo no quesito acessibilidade. Veja na reportagem de Nayara Gonçalves.

0: Para quem não enxerga, o caminho até a urna envolve obstáculos que passam despercebidos por quem não tem deficiência. É preciso garantir não só o acesso físico ao local, mas dar condições ao eleitor de identificar a urna e registrar o voto com o máximo de autonomia. Qual que costuma ser a maior dificuldade que você encontra no local da votação?
1: Pessoas despreparadas em ajudar a pessoa cega. Às vezes ela não sabe nem conduzir a mesa onde vai assinar, ou marcar o lugar de assinar e chegar até a urna. Às vezes tem gente que se propõe até a digitar para nós, né? Mas são pessoas despreparadas, porque normalmente a sociedade, em geral, não sabe lidar com a pessoa cega, fica cheio de dedos, não pergunta, como posso te ajudar? A pergunta é essa, como posso te ajudar? Aí eu falo, me dá o braço aqui que eu seguro aqui do seu cotovelo. Aí a gente vai andando e a gente vai, pode passar alguma outra orientação para facilitar a coisa.
0: No Instituto São Rafael, em Belo Horizonte, a estrutura é pensada para facilitar a circulação e o atendimento dos eleitores com diferentes deficiências.
1: Aqui está adequado. Por quê? A maioria dos cegos que passaram por aqui conhece o ambiente. E as pessoas que estão trabalhando aqui, no dia da eleição, são pessoas também que trabalham no Instituto. Não 100%, mas muitos são daqui. Então, se falar assim com o cego aí, antiga sala 3, eles já sabem onde que é. Então, vai para a direita, na segunda sala. O cego sabe. E lá dentro do setor também sempre tem alguém que é do São Rafael e que sabe lidar com a pessoa deficiente visual.
0: E mesmo quem não informou antecipadamente uma necessidade de acessibilidade, pode pedir ajuda no dia da eleição. A orientação é procurar a mesa receptora. A Justiça Eleitoral deve buscar a solução possível para garantir o exercício do voto. Na urna, vários recursos.
2: Em termos físicos, nós temos alguns recursos, como o teclado da urna eletrônica em braille, utilização de fone de ouvido para que haja a voz sintética, falando o número do candidato que está sendo votado, o número e o nome do candidato. Nós temos a questão da escolha de locais, de sessões eleitorais nos locais de votação que não estejam afetadas por degraus, corredores estreitos, portas estreitas, tudo isso para facilitar a acessibilidade do eleitor que tem alguma dificuldade de locomoção.
0: E se for necessário, a pessoa com deficiência ou mobilidade reduzida pode ser acompanhada por alguém de confiança.
2: Nós temos mais de 10 mil locais de votação, são mais de 54 mil sessões eleitorais em todo o estado, e todas essas localidades são precedidas, a escolha dela é precedida de uma análise que a gente chama de vistoria do local de votação, de forma a garantir que todos os locais tenham algumas sessões com essa acessibilidade. Atualmente nós temos cerca de 30% do total de sessões com acessibilidade.
3: E a seguir, na entrevista de estúdio, vamos falar sobre a febre maculosa. E Palácio das Artes, um dos principais equipamentos culturais de Minas e do Brasil, será restaurado com apoio do Ministério Público. Nós já voltamos.
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3: Belo Horizonte atravessa dias escaldantes, com uma onda de calor que deve começar a perder força a partir de amanhã. Hoje, os termômetros bateram 35,3 graus. Ontem, fez 36,6 graus, o recorde do ano. A umidade relativa do ar está abaixo de 20%. A população teve que se refrescar e se proteger como pôde aqui no centro da capital. Depois do calorão, vem a tempestade. O IMET emitiu alerta de tempestades e queda de granizo para 8 estados, incluindo o território mineiro, com mudanças no tempo previstas para começar nesta quinta-feira. Bom, e esse calorão tem a ver com a chegada da primavera. E com ela, vamos trazer um alerta importante. O aumento na proliferação de carrapatos e o risco da febre maculosa. Nessa época de clima quente e úmido, as populações desse parasita aumentam bastante. Uma única fêmea pode gerar até 5 mil ovos em 21 dias. Neste ano, Minas Gerais registrou 36 casos confirmados e 11 mortes por febre maculosa em 2026, segundo dados divulgados pela Secretaria de Estado de Saúde até o final de agosto. A maior parte dos casos é registrada em pessoas que estiveram perto de rios, pastos, matas, sítios e chácaras. Para esclarecer os riscos da doença e falar dos sintomas e do tratamento, vamos conversar hoje com a infectologista Márcia Bahia. Mais uma vez, muito obrigado pela sua presença, Márcia.
9: Obrigada, Paulo. Boa noite.
3: Boa noite. Bom, febre maculosa, né? Um nome até diferente. O que significa isso? O que é essa doença?
9: A febre maculosa é uma doença causada por uma bactéria, que chama Rickettsia, que vive dentro de um carrapato. E aí, aqui no nosso meio, o carrapato do gênero Amblyomma é aquele carrapato estrela, que tem uma mancha um pouco mais clara nas costinhas dele, que parece uma estrela, e por isso que chama desse jeito. A febre maculosa é uma doença potencialmente muito grave. A infecção por essa bactéria vai gerar uma inflamação como resposta e aí trazer vários sintomas que podem chegar, infelizmente, até ao óbito, se não tratada adequadamente. Inicialmente, ela vai ter uma febre alta, abrupta, imediata, e aí nos dias seguintes vão ter outros sintomas que são inespecíficos, mas dor de cabeça, dor no corpo, mal-estar. E aí pode ter, na maioria das pessoas aparece, mas não é obrigatório, entre o segundo e sexto dia assim, dos sintomas, a gente vai ter um raste macular, que é um vermelhidão. Esse vermelhidão começa geralmente nas mãos, nos pés e vai alcançando o corpo inteiro.
3: Repete para mim o nome, como é que chama? Macular o quê?
9: Raste máculo-papular. Mácula é mancha, então uma mancha vermelhona, e pápula são bolinhas. Então, é um vermelhidão com algumas bolinhas que vai começar na região das mãos e dos pés e depois alcançar o corpo inteiro.
3: Agora, você citou sintomas que podem ser confundidos com sintomas de outras doenças, né? Sintomas inespecíficos. Então, como relacionar e, inclusive, procurar ajuda médica esses sintomas com a febre maculosa?
9: E esse é o grande risco da doença, né? É uma doença potencialmente grave, mas se a gente tratar adequadamente, não evolui para gravidade. Mas a gente não consegue nem sempre pensar nela, porque é uma doença que inicialmente se parece muito com dengue, com chikungunya, até com o quadro de gastroenterite, a famosa virose, né?
3: Virose.
9: Que tudo pode dar um pouquinho de dor de cabeça, mal-estar e febre. Então, esse é o grande risco da doença. É muito importante, então, nesse contexto, a gente pensar no risco epidemiológico. Então, a pessoa que frequentou essas áreas que você disse, né? Áreas próximas a rios, áreas descampadas, áreas que têm contato grande com animais de grande porte, como cavalos, vacas, e também áreas que têm roedores das capivaras. Que são os principais animais hospedeiros desse carrapato. Então, se uma pessoa frequentou essa área ou frequentou uma área que não necessariamente ela viu um cavalo, mas sabe que está circulando ali a rickettsia da febre maculosa, é importante sempre pontuar para o médico e procurar o serviço de saúde o mais rápido possível.
3: Bom, a gente está falando aqui para não deixar de frequentar os parques, né?
9: Isso.
3: Não deixar de fazer o lazer, né? E também não maltratar os animais também,
9: claro,
3: cavalo,
9: que não.
3: Capivara, lógico.
9: Eles
3: que não.
9: São só um hospedeiro como a gente.
3: Isso, isso. Mas aí, como se proteger então? Inclusive quando tiver um carrapato preso ali, né? Qual que é o primeiro cuidado? O que a pessoa deve fazer?
9: É, o carrapato é importante que a gente tenha cuidado na hora de manipular ele para tirar. É sempre importante a gente puxar, ou com uma pinça, ou com um algodão, ou com outro material, puxar ele de forma firme e rápida e não matar o carrapato com a unha, como habitualmente a gente tem contato, porque quando a gente espreme o carrapato com a unha, alguma saliva onde fica, né, a bactéria, ela pode entrar na nossa pele e causar doença também. Para se proteger nessas áreas, garantindo o lazer, uhum, é importante a gente sempre se proteger com calças compridas, blusas de manga comprida e às vezes até usar um repelente que tem ação contra carrapato. Então sempre conferir no seu repelente se atrás fala de proteção contra carrapato também.
3: E para a gente finalizar então, a importância do tratamento precoce, buscar ajuda médica o quanto antes, né? Para evitar inclusive até a morte, né? Que é a situação mais grave.
9: Exatamente. A febre maculosa é uma doença que rapidamente pode evoluir para sintomas muito graves porque ela causa uma inflamação nos nossos vasos sanguíneos. E aí vai causar uma doença que atinge todos os sistemas. Sistema nervoso central, pode causar disfunção nos rins, disfunção no fígado, disfunção da coagulação, então também tem uma hemorragia. Mas para evitar isso, o ideal é o tratamento mais precoce. Então, se você tem esses sintomas e frequentou uma área, procure o serviço de saúde, que o tratamento é muito simples. É com um antibiótico, que a gente chama de doxiciclina, que vai tomar no máximo durante 7 dias e aí vai ter uma resolução da doença.
3: Tá certo. Então, mais uma vez, muito obrigado pela sua presença, viu, doutora?
9: Obrigada.
3: E você já imaginou como seria ir a um hospital e não conseguir explicar aos profissionais de saúde o que você está sentindo? Ir ao comércio e não conseguir se comunicar com um vendedor? Essa, infelizmente, é a realidade de muitas pessoas surdas aqui no Brasil. Parte delas se comunica utilizando Libras, a língua brasileira de sinais, que, embora seja reconhecida pela nossa legislação desde 2002, não é amplamente difundida na nossa população. Por isso, é tão importante a atuação dos intérpretes de Libras. Confira na reportagem de Naira Gonçalves.
10: A comunicação faz parte de situações comuns. Marcar uma consulta, pedir uma informação, fazer uma compra ou resolver um problema em um serviço público. Para uma pessoa surda, a forma como esse atendimento é oferecido faz diferença.
11: Bom, dependendo da situação, a gente precisa improvisar. Um exemplo, quando há uma emergência para resolver um problema de carro, por exemplo. Como o surdo que teve um carro com problema vai chamar um guincho. Às vezes vai ligar para o seguro. Como que a gente vai fazer? Hoje em dia existe um atendimento maior pelos canais de comunicação virtuais, né? Como o WhatsApp. Antigamente era só com a ligação telefônica. Hoje em dia, então, melhorou um pouco, mas o principal dificultador é a escrita, porque através da língua portuguesa muitos surdos ainda não têm o domínio da língua, já que Libras é a primeira.
10: Um outro problema enfrentado pela comunidade surda é o acesso à saúde.
11: Principalmente dos profissionais. Às vezes um médico não consegue explicar para o surdo na língua dele qual é a necessidade que aquela pessoa tem na hora de tomar um remédio ou de fazer um tratamento. Se a pessoa, por exemplo, tem uma alergia, como que esse surdo vai comunicar com o médico que ele é alérgico para que ele não tenha uma comorbidade maior por conta dessa falta de acessibilidade?
0: Garantir a acessibilidade não significa oferecer apenas um intérprete de Libras. Significa criar condições para que a pessoa consiga entender a informação, expressar o que precisa e concluir o atendimento. E isso exige diferentes recursos, dependendo da situação e da forma de comunicação de cada pessoa.
10: Esta necessidade acompanha diferentes etapas da vida. Na universidade, por exemplo, a acessibilidade também envolve aulas, reuniões, atividades acadêmicas e a comunicação com professores e colegas.
12: A parte mais mais difícil que eu encontro é nos atendimentos bancários, porque a gente não tem esse atendimento com acessibilidade, e são questões que abrangem o nosso dia a dia, né, nossa vida financeira, e são espaços que não disponibilizam de acessibilidade. Eu já vi espaços bancários que têm cursos de livros para os seus funcionários, mas isso não faz um aprendizado efetivo, porque são oficinas na maioria das vezes. Então, é uma barreira muito grande que a gente tem.
10: Para que este recurso funcione, o intérprete de Libras é indispensável.
12: Fazer a ponte entre esses dois mundos que são tão necessários para as pessoas. No final das contas, a gente está falando de pessoas que precisam e merecem ser acolhidas. E não é só a pessoa surda, não, é a pessoa ouvinte também. E esse acolhimento pode vir de uma pessoa surda para uma pessoa ouvinte, né? Então, quando eu me vejo nesse trabalho de ponte, de levar uma cultura para o outro, de transitar nesse espaço, é algo que faz valer o meu dia a dia.
0: Acessibilidade é comunicação. Comunicação é direito.
3: E uma boa notícia para a cultura. O Palácio das Artes, um dos principais equipamentos culturais de Minas e do Brasil, será restaurado com apoio do Ministério Público. Assunto que o Sulimar Silva traz para nós ao vivo. Boa noite, Sulimar. O termo de compromisso já foi assinado?
13: Boa noite, Paulo. Já foi assinado, sim, a solenidade aconteceu aqui no Palácio das Artes, e esse espaço que os mineiros estão acostumados a acompanhar grandes espetáculos culturais terá a cara totalmente mudada. Essas cadeiras verdes que estão aqui, elas são cadeiras que foram colocadas na reforma do Palácio quando aconteceu o incêndio lá em 1997, e aí foi a última reforma do Palácio. E neste ano de 2026, o Palácio está completando 55 anos de fundação. E esta ação, essa assinatura aconteceu com o apoio do Ministério Público de Minas Gerais, e uma reforma que vai custar no total 39 milhões. Mas essa primeira parte vai ser primeiramente aqui neste grande teatro, que terá um novo layout, principalmente as cadeiras. As cadeiras, elas serão de madeira numa cor marrom, e lá embaixo, onde os artistas se apresentam, uma nova formação com a madeira. Também ela vai ser preservada, pensando, obviamente, nos artistas que vêm se apresentar aqui no Palácio das Artes. O Palácio das Artes, que foi primeiramente concebido como um teatro ainda lá na década de 1940, quando Juscelino Kubitschek era prefeito de Belo Horizonte. Ele entregou o projeto ao Oscar Niemeyer. Só que, como ele foi assumir a presidência do país, o projeto ficou parado e alguém, um outro arquiteto da equipe do Oscar Niemeyer, deu sequência e o Palácio foi reformado. Outras situações também serão novidade aqui no Palácio. Teremos um espaço projetado ao lado do foyer, e o foyer também vai receber uma galeria de arte. Então, é mais uma oportunidade dos mineiros acompanharem. Lembrando, as obras de intervenção, de restauração, começarão apenas no ano que vem, porque ainda está aberto um processo licitatório. Terminado esse processo licitatório, é que as obras de restauro vão se iniciar. Paulo.
3: Tá certo, Sulimar. Muito obrigado. Vamos aguardar então com muita expectativa. E não deixe de enviar para a gente a sua sugestão pelo WhatsApp, que é o 319-8272-6976. O Jornal Minas, segunda edição, termina aqui. Boa noite e até amanhã.

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2: No caminho do centro de BH para Venda Nova e MG10, trânsito lento. Na Avenida Cristiano Machado, desde o shopping do bairro São Paulo até a região da Vilarinho, pelo excesso de veículos, por causa dos trechos em obras e também por causa de uma ocorrência mais cedo perto da trincheira da Vilarinho. No caminho pela Avenida Antônio Carlos, motoristas também encontram trânsito sobrecarregado a partir do bairro Cachoeirinha, com as filas começando depois do Hospital Belo Horizonte e se estendendo até a barragem da Lagoa da Pampulha. Avenida Pedro I, com retenção entre o Planalto e o Hospital Risoleta Neves, então motorista, programe-se, e em alguns trechos, vias internas de bairros ajudam a ganhar tempo. 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Emerson Rodrigues para a Rádio Inconfidência.
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0: Atenção radialistas de todo o Brasil. É hora de noticiar os fatos que ajudam a construir um novo país. Direto dos estúdios da Empresa Brasil de Comunicação, em Brasília, vem aí a Voz do Brasil.
1: Em Brasília, 19 horas.
0: Está no ar a Voz do Brasil. As notícias do governo federal que movimentaram o país no dia de hoje.
2: Olá, boa noite.
1: Boa noite para você que nos acompanha em todo o país.
2: Quarta-feira, 30 de setembro de 2026.
1: Vamos aos destaques do dia.
2: Centro Nacional de Proteção à Criança e ao Adolescente vai centralizar notificações de crimes na internet.
1: Plataformas deverão comunicar situações de risco iminente ou em andamento em até 12 horas. Graziela Mendonça.
3: Portaria também autoriza a criação de uma força integrada para combater o crime organizado no ambiente cibernético.
2: Mudanças nas receitas médicas controladas.
1: Uma nova regra da Anvisa autoriza os médicos a emitirem as receitas de forma totalmente digital.
2: A partir de hoje, as vigilâncias sanitárias locais passam a usar um sistema único integrado em todo o Brasil. Cleide Lopes.
4: O novo sistema foi criado para centralizar a gestão na prescrição de medicamentos sujeito a controle especial.
1: Está chegando o Dia das Crianças.
2: E você já sabe o que vai dar de presente?
1: Na hora de escolher um brinquedo, fique de olho nas dicas do Inmetro para garantir diversão com segurança. Pablo Mundim.
5: Do Inmetro, orienta os pais a verificarem a presença do selo de identificação da conformidade antes da compra.
2: Hoje, na apresentação da Voz do Brasil, Luciano Seixas e Mariana Jung.
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2: A Justiça Federal determinou medidas para a proteção de crianças e adolescentes na plataforma Discord.
1: O pedido foi feito em ação da Advocacia Geral da União, acatada pelo Judiciário.
2: A ferramenta de comunicação terá que adequar o monitoramento da plataforma, verificação de idade e de controle parental, entre outras medidas.
6: Na ação que foi acatada pela Justiça Federal, a Advocacia Geral da União sustenta que a plataforma Discord apresenta falhas nos mecanismos de verificação de idade e de proteção aos usuários contra riscos graves, como os que culminaram na morte de uma adolescente de 13 anos em julho deste ano. A ferramenta de mensagens instantâneas e comunicação deverá cumprir agora uma série de determinações judiciais, entre elas adotar medidas para impedir a recriação de servidores, canais e comunidades removidos e o retorno de usuários banidos ou suspensos. O Procurador Nacional de Defesa e Democracia da Advocacia Geral da União, Rafael Ramos, ressaltou que as medidas estabelecidas pela Justiça estão previstas na legislação brasileira, com destaque para o Estatuto da Criança e do Adolescente Digital.
7: Esse quadro ele já vinha se agravando e o que acontece? O Brasil hoje ele tem uma legislação específica, né, para proteção de crianças e adolescentes no ambiente digital, chamado ECA Digital. Então nós, essa foi a grande base, digamos, da nossa ação, foi exigir que fossem cumpridas determinações que já constam em lei, mas que infelizmente não estavam sendo observadas especificamente nessa plataforma.
6: De acordo com a decisão judicial, as contas de crianças e adolescentes até 16 anos devem estar vinculadas às contas de seus responsáveis legais. A plataforma de Discord também deverá adotar medidas de proteção e ferramentas de supervisão parental, incluindo o controle das interações. A decisão ainda determina que o Discord crie protocolo para situações de extorsão sexual envolvendo crianças ou adolescentes. Rafael Ramos, da Advocacia Geral da União, explicou que essas plataformas já têm ferramentas para coibir esses tipos de crimes.
7: Há mecanismos nas formas de detecção, seja por vídeos, seja por ícones, seja por textos, seja por chamados metadados, né, correlações de comportamento de determinados usuários conversando com outros, os chamados sinais, né, esses marcadores, as empresas têm condição de fazer esse acompanhamento e é uma avaliação de risco, né.
6: O Discord também deve comprovar a capacidade de operar em língua portuguesa para segurança, moderação e recebimento de denúncias no Brasil. Caso não cumpra a determinação judicial, a plataforma ficará sujeita a multa diária de R$100 mil. Reportagem Luana Karen.
1: O Google removeu do YouTube 46 canais e 11 vídeos criados por meio de inteligência artificial com falsos médicos para disseminar desinformação, promessas de curas e tratamentos sem comprovação científica.
2: Outros 32 canais e 4 vídeos já estavam disponíveis quando a notificação chegou à empresa. 2 canais foram desmonetizados.
1: Segundo o Google, os canais foram excluídos por violações às políticas da plataforma, fraude e roubo de identidade.
2: O pedido para retirada do conteúdo foi feito pela Advocacia Geral da União.
1: O Centro Nacional, que vai centralizar notificações sobre possíveis crimes cibernéticos contra crianças e adolescentes.
2: A estrutura ligada à Polícia Federal vai receber, analisar e encaminhar os casos às autoridades responsáveis.
1: Saiba mais com Graziela Mendonça.
3: O Ministério da Justiça e Segurança Pública publicou uma portaria que estabelece como serão recebidas e encaminhadas as notificações sobre possíveis crimes contra crianças e adolescentes no ambiente digital. A Polícia Federal vai centralizar esse trabalho por meio do Centro Nacional de Proteção à Criança e ao Adolescente. As empresas de tecnologia deverão comunicar situações de risco crível, iminente ou em andamento em até 12 horas. Casos onde há indícios de material de violência contra criança e adolescente terão prazo de 72 horas ou de até 7 dias, dependendo da ocorrência. A empresa também terá que retirar o conteúdo do ar imediatamente e guardar o material e os registros necessários para ajudar nas investigações. Os relatórios serão analisados e encaminhados às autoridades responsáveis, como as polícias, o Ministério Público e a Agência Nacional de Proteção de Dados. A portaria também autoriza a criação de uma força integrada para combater o crime organizado no ambiente cibernético, inclusive casos de violência sexual contra crianças e adolescentes. Graziela Mendonça, para a Voz do Brasil.
1: Autoridades brasileiras se reuniram hoje com o representante de comércio dos Estados Unidos para mais uma tentativa de diálogo sobre as tarifas impostas pelo governo norte-americano.
2: Com presença do ministro do Desenvolvimento, Indústria, Comércio e Serviços, Márcio Elias Rosa, e do ministro das Relações Exteriores, Mauro Vieira, o encontro ocorreu durante a reunião de ministros do Comércio do G20, grupo que reúne nações desenvolvidas e emergentes, e também a União Europeia e a União Africana.
1: Durante a reunião, os ministros reafirmaram a disposição do Brasil de avançar nas soluções que afetam o comércio bilateral.
2: O governo norte-americano deve encaminhar nas próximas semanas um documento com uma proposta para possível acordo, como explica o ministro do Desenvolvimento, Márcio Elias Rosa.
8: Apresentamos de novo para eles nossos argumentos, quão injustas e indevidas são as tarifas que são impostas ao Brasil na atualidade e a necessidade de superá-las. Eles assumiram o compromisso de nos encaminhar nas próximas semanas um documento das discussões daqui para frente. Conseguimos alcançar um ponto de convergência. É necessário que tenhamos um escopo definido para aquilo que possa vir a ser no futuro um acordo comercial entre Brasil e Estados Unidos.
1: Mais de 3 mil moradias poderão ser construídas em 3 estados a partir da destinação de 28 imóveis da União para projetos habitacionais.
2: Os imóveis são prédios para serem revitalizados ou terrenos para construção de moradias, localizados em 12 estados e no Distrito Federal.
1: São Paulo é o estado com maior número de concessões. São 7 para a construção de 1.325 unidades.
2: A ministra da Gestão e da Inovação e Serviços Públicos, Esther Dweck, que fez a entrega nesta quarta-feira, comentou a iniciativa.
9: A gente conseguiu mapear vários imóveis, terrenos ou prédios que tinham um potencial de habitação e colocamos à disposição a partir de um edital específico do Minha Casa Minha Identidade com a oferta desses imóveis. E a partir disso houve todo o processo de seleção. São várias etapas, né? A seleção já foi anunciada alguns meses atrás, mas agora é uma etapa importantíssima que nesses 28 imóveis a gente faz a cessão do direito real de uso, que é justamente para começar agora o processo de, se for um prédio, de fazer o retrofit, se for um terreno começar a construção.
1: Populações de comunidades quilombolas de todo o país passam a ter atendimento dentro do Sistema Único de Saúde com foco em necessidades específicas.
2: Já estão valendo as regras da nova Política Nacional de Saúde Integral da População Quilombola.
1: A medida tem o objetivo de combater as desigualdades históricas no acesso aos serviços e garantir direito à saúde nesses territórios.
10: Política de proteção à saúde da população quilombola avança com a assinatura da portaria que institui a Política Nacional de Saúde Integral da População Quilombola no último dia 15 de setembro. A norma é mais um passo na atenção integral e para o enfrentamento das desigualdades em saúde da população quilombola. Com a portaria publicada, a política de saúde será integrada ao SUS. Agora, ela será implementada nos territórios. Para isso, é preciso elaborar o Plano Operativo Nacional, que deverá detalhar prioridades, metas, indicadores, responsabilidades e mecanismos de acompanhamento e avaliação. A norma garante ainda que o reconhecimento da população quilombola para fins de atenção à saúde independe da situação de regularização fundiária ou de titulação do território. Daniele Popov para a Voz do Brasil.
2: O subsistema de saúde indígena, responsável por atender os povos originários diretamente nas comunidades e aldeias, está completando 27 anos.
1: É por ele que são realizados, por exemplo, mutirões de atendimento para consultas e exames.
2: A experiência foi levada recentemente por uma comitiva brasileira ao México, país que pretende adotar modelo semelhante no Sistema Único de Saúde.
1: Nós conversamos sobre tudo isso com a secretária especial de saúde indígena, Lucinha Tremembé, hoje mais cedo. Acompanhe. Secretária, bem-vinda à Voz do Brasil. É um prazer ter a senhora conosco. A senhora participou, né, secretária, da comitiva brasileira que esteve no México apresentando o nosso modelo aí de saúde indígena. Conta pra gente, então, o que que o Brasil mostrou aos mexicanos e por que que esse encontro aconteceu?
11: Eu que agradeço o convite. Sim, estive compondo a comitiva do ministro na semana passada e a gente foi apresentar o SUS, o Sistema Único de Saúde. O México vai implantar, vai ser o segundo país que vai implantar um Sistema Único de Saúde, né? Assim, a exemplo do nosso SUS. E a gente também apresentou o nosso SASI-SUS, que já é uma... O SIL-SUS já é uma iniciativa, algo que é único, imagina um subsistema específico para os povos indígenas. Então, a gente fez essa apresentação e saímos de lá com vários compromissos, inclusive de compartilhamento, de mais informações, que o México ficou muito interessado de também implantar algo semelhante a um subsistema. Eles disseram que não do formato, porque realmente como vai ser um sistema único agora lá, seria... Eles disseram, não, a gente não vai fazer algo tão grande, mas ter uma secretaria, aliás, um departamento que vai tratar de todas as políticas e a saúde estará dentro.
2: Pois é, assim como o Brasil, o México...

0: não tendo um subsistema, mesmo não tendo um sistema único, mas eles atuam com a medicina tradicional. Então, eles têm várias estratégias, várias expertises, experiência. Inclusive, eu tive a oportunidade de visitar um dos centros tradicionais, muito interessantes. Trabalham com parteiras tradicionais, trabalham com a medicina alternativa. Então, isso é que a gente quer agregar entre os dois países.
1: Vamos falar um pouquinho, secretária, dos mutirões de atendimento à saúde indígena. Então, a gente teve um agora sobre os Yanomami, né? Com consultas, exames especializados lá na terra indígena Yanomami. A CESAI tem feito ações assim em outras terras indígenas também. Como é que são os resultados desses mutirões?
0: Sim, sim. A CESAI tem feito, fez um cronograma para fazer mutirões em vários DSEIs de todas as regiões do Brasil.
1: DSEIs são os distritos de saúde indígena, né?
0: Isso, os distritos sanitários especiais indígenas. Nós temos 34 no Brasil. Então, a gente fez um cronograma que abrangesse aí todas as 5 regiões do Brasil, olhando principalmente para a fila de espera e para o que os mutirões iriam ofertar. Saúde da mulher, a oftalmologia, exames. Então, a gente olha para essa fila e aí a gente organiza esse cronograma. A gente já fez em vários outros de 6. Agora, a gente encerra amanhã. Hoje, a gente está encerrando no Yanomami, trazendo aí várias estratégias para um território que a gente tem um primeiro centro de referência também, que inclusive a ação está sendo realizada nesse centro de referência no meio da Amazônia.
2: Como a senhora falou, né, tem ocorrido ações específicas para a saúde da mulher também, inclusive com rastreio de câncer de colo de útero. Essas ações costumam ser bem recebidas pelas indígenas? Os mutirões ajudam a prevenir e tratar doenças?
0: Muito bem recebido. Eu tenho participado inclusive de algumas ações, tenho ido lá, conversado com as lideranças, com os profissionais, e o quanto a gente sai satisfeito de ouvir dos usuários que estão lá, deles terem recebido o serviço, e isso mitiga realmente o tempo de espera, mas também deles estarem saindo de suas aldeias para poderem ir para a cidade grande, que é esse o propósito também da gente levar assistência para dentro desses territórios, para que eles se desloquem menos ainda para as cidades grandes.
1: Agora, o Sistema de Atenção à Saúde Indígena está completando 27 anos, né, secretária? Ao longo desse período, o que a senhora destacaria como as políticas mais importantes e os aprimoramentos que ocorreram aí nessas quase 3 décadas?
0: Nosso subsistema de atenção à saúde indígena, 27 anos. A gente olha para trás e vê realmente que é muito tempo e que temos muitos avanços, né? O subsistema foi realmente um grande avanço de ter se criado um subsistema específico dentro do Sistema Único de Saúde, porque mesmo o nosso Sistema Único de Saúde, ele traz a integralidade, a universalidade, mas a gente olha para a questão da equidade. Então, por isso que foi pensado, trazido, né, ser criado um subsistema, e aí esse subsistema ele trouxe políticas específicas, embora que a gente aplique os programas que usuais do Sistema Único de Saúde, mas quando eles são aplicados dentro dos territórios indígenas, eles trazem um outro formato.
1: Sofrem adaptações, né?
0: Adaptações, porque aí ele se adapta a questões territorial, a questão cultural, a forma de organização dessa população. Então, isso já é um diferencial muito grande. Não é à toa que é uma saúde diferenciada, que tem um subsistema específico para isso.
2: Muito bem, nós conversamos com a secretária de Saúde Indígena do Ministério da Saúde, Lucinha Tremembé. Muito obrigado por sua entrevista aqui à Voz do Brasil.
0: Eu que agradeço.
1: Receitas de medicamentos que até então eram emitidas apenas em papel, agora também poderão ser feitas de forma digital a partir desta quarta-feira.
2: A novidade faz parte de uma nova etapa do Sistema Nacional de Controle de Receituários da Anvisa, que passa a oferecer funcionalidades para a emissão e o controle digital das receitas.
1: A mudança amplia as opções de prescrição e mantém o controle sobre medicamentos sujeitos a regras especiais. Confira na reportagem.
3: Algumas receitas que antes eram feitas somente em papel, agora também poderão ser emitidas eletronicamente. A mudança não significa o fim das receitas físicas, nem torna obrigatória a versão digital. A nova etapa amplia as opções de prescrição nas farmácias e drogarias. Entre as principais novidades está a emissão eletrônica das notificações de receita, como as de cor azul e amarela, que eram emitidas

0: vendidas somente em papel. O analista de pesquisa João Paulo Ribeiro conta que foi atendido em uma teleconsulta e recebeu uma receita eletrônica e fala sobre as vantagens desse tipo de prescrição.
1: No fim das contas, eu achei super prático, porque diminui a quantidade de papel para carregar depois da consulta, né? Diminui a quantidade de documento para guardar.
0: O novo Sistema Nacional de Controle de Receituários foi criado pela Agência Nacional de Vigilância Sanitária, Anvisa, para centralizar a gestão da numeração e ampliar o controle das receitas utilizadas na prescrição de medicamentos sujeito a controle especial, como explica o diretor da Anvisa, Tiago Campos.
2: Reúne a gestão da numeração dos receituários em uma base nacional única. Isso permite acompanhar o percurso da receita desde a sua emissão até o registro da utilização pela farmácia ou drogaria, com base padronização e rastreabilidade.
0: Para a coordenadora do Grupo Técnico de Vigilância do Conselho Federal de Farmácia, Luciana Calil, o novo sistema de prescrição vai ajudar a evitar a falsificação de receitas e melhorar o acesso das farmácias às informações.
3: Nós temos muitas receitas falsificadas que são feitas de forma ilegal e de forma eletrônica. Isso não vai ser possível, porque essa numeração ela é controlada pela vigilância e ela é associada ao CPF e ao número de registro do prescritor.
0: É bom lembrar que as receitas em papel continuam válidas e podem ser utilizadas de acordo com as regras aplicáveis a cada tipo de medicamento. A implementação do Sistema Nacional de Controle de Receituários, o SNCR, acontece de forma gradual até 29 de outubro de 2026. Mais informações sobre o novo sistema de receituários podem ser obtidas em gov.br/Anvisa. Reportagem Cleide Lopes.
4: Este mês, o Inmetro promoveu uma operação para fiscalização de produtos infantis em lojas físicas e virtuais.
5: O objetivo é que a diversão seja segura e não acabe em acidente.
4: Conheça agora algumas dicas dos critérios que devem ser observados e o que fazer em caso de dúvidas ou denúncias.
6: Na hora de escolher um brinquedo, a segurança das crianças deve vir em primeiro lugar. Para prevenir riscos, o Inmetro, Instituto Nacional de Metrologia, Qualidade e Tecnologia, realizou durante o mês de setembro a Operação Criança Segura, que fiscaliza produtos infantis em lojas físicas e virtuais. O assessor da Diretoria de Avaliação da Conformidade do Inmetro, Leonardo Rocha, orienta os pais a verificarem a presença do selo de identificação da conformidade antes da compra.
7: Se aquele selinho que tem a marca do Inmetro, junto com a marca do organismo de certificação responsável pela avaliação de conformidade daqueles brinquedos. Então, os pais, ao observarem a presença daquele selo, podem ter a tranquilidade de que aquele produto passou por um processo de avaliação com foco no cumprimento dos requisitos de segurança. Essa avaliação contempla auditoria da fábrica, onde o produto foi produzido, bem como a realização de testes, realização de ensaios em laboratório, para verificar o cumprimento dos requisitos de segurança.
6: Entre os itens verificados estão brinquedos, berços e bicicletas, entre outros produtos infantis. Mas a atenção não deve parar no selo. É importante observar também se as informações estão em português e a classificação etária indicada na embalagem. O assessor do Inmetro, Leonardo Rocha, alerta para a diferença entre a indicação e a restrição de idade.
7: A indicação, ela tem relação com aspectos cognitivos. A criança, ela tem uma idade que vai permitir a ela aproveitar ao máximo aquele brinquedo. É diferente da restrição, que tem relação com segurança da criança. Aquele brinquedo, ele é restrito, ele é proibido para criança naquela faixa etária.
6: Outra dica é dar preferência ao comércio formal. Nas compras pela internet, o consumidor pode solicitar imagens do produto ou da embalagem, bem como o número de registro, quando for o caso. Denúncias podem ser feitas ao Inmetro por meio da plataforma Fala BR ou pelo telefone 0800 285 1818. Já os acidentes de consumo podem ser registrados no endereço SIMAC com S e C mudo no final .inmetro.gov.br. Reportagem Pablo Mundim.
5: Até 18 de outubro é possível contribuir com as regras do programa Selo Verde, que certifica produtos e serviços quanto à sustentabilidade ambiental.
4: A iniciativa também ajuda a garantir a competitividade dos produtos brasileiros no mercado internacional.
5: Podem participar fabricantes, prestadores de serviços, entidades representativas, especialistas, consumidores, órgãos públicos e demais interessados.
4: As sugestões podem ser enviadas por meio da plataforma brasilparticipativo.presidencia.gov.br.
5: E essas foram as notícias do Governo Federal.
4: Uma realização da Secretaria de Comunicação Social da Presidência da República.
5: Com produção da empresa Brasil de Comunicação.
4: Fique agora com o Minuto do TCU, em seguida as notícias do Poder Judiciário e do Congresso Nacional. Boa noite.
5: Boa noite para você, até amanhã.
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10: O Tribunal de Contas da União analisou as medidas para melhorar o controle e o rastreamento de armas de fogo no Brasil. A auditoria monitorou ações do Ministério da Justiça, Polícia Federal, Exército e Secretaria Nacional de Segurança Pública. A fiscalização aponta problemas na integração dos sistemas e no acompanhamento de armas apreendidas, furtadas, roubadas ou extraviadas. O ministro relator do processo, Éder de Oliveira, falou sobre os resultados do trabalho.
11: A conclusão, senhor presidente, é que essa matéria de alta relevância ainda necessita de ações mais incisivas dos ministérios e órgãos correspondentes para melhorar o controle e a rastreabilidade das armas de fogo no Brasil.
10: O tribunal vai continuar acompanhando o cumprimento das medidas. Saiba mais em tcu.gov.br.
9: 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Você vai ouvir agora notícias do Poder Judiciário.
12: Ministro Gilmar Mendes destaca a imparcialidade do ministro Fachin no primeiro ano à frente do STF.
13: Justiça Eleitoral explica como consultar o local de votação para o pleito de domingo.
12: O WhatsApp é citado como meio de assédio eleitoral em 37% das ações na Justiça do Trabalho.
13: Boa noite, eu sou Marcela Luiza.
12: E eu sou Walter Lima.
13: No início da sessão plenária de hoje, o ministro Gilmar Mendes, decano do Supremo Tribunal Federal, homenageou o ministro Edson Fachin pelo primeiro ano à frente da corte.
12: Gilmar Mendes destacou como marcas da gestão do ministro Fachin a imparcialidade, a serenidade e o compromisso com a preservação da estabilidade e da identidade institucional do tribunal. Vamos ouvir um trecho.
14: Em um ambiente de temperatura elevada, Vossa Excelência tem mantido o tom sóbrio, a palavra medida e o comprometimento integral com a manutenção da constância, da tranquilidade e do ethos decisório do Supremo Tribunal Federal.
12: O decano do STF também ressaltou que a gestão de Fachin tem se pautado pela Constituição e que essa diretriz tem orientado a atuação do ministro na condução da corte.
13: O plenário do Supremo decidiu hoje, por unanimidade, que servidores que assumem cargo público em outro ente federativo sem interrupção do vínculo com a administração têm direito de optar entre o regime de previdência complementar e o regime previdenciário anterior.
12: O tema servirá de parâmetro para casos semelhantes em todo o país. Marcelo Della Libera.
15: O caso concreto diz respeito a um servidor público municipal do Rio Grande do Sul. Ele questionava uma decisão da Justiça Federal que negou o direito de permanecer na sistemática previdenciária anterior à instituição do regime de previdência complementar dos servidores federais. O servidor alegava que deveria ter o direito de opção reconhecido porque já havia ingressado no serviço público municipal em fevereiro de 2008 e não houve interrupção do vínculo com o serviço público. O relator é o ministro Edson Fachin, que decidiu atender ao pedido feito pelo servidor. Os demais ministros seguiram o entendimento do relator. Assim, o plenário, por unanimidade, decidiu que servidores municipais, estaduais e distritais que ingressaram no serviço público federal após a instituição da previdência complementar têm o direito de optar pelo regime anterior.
13: O primeiro turno das eleições 2026 é neste domingo. Você já sabe onde vai votar?
12: O repórter Fábio Ruas explica como consultar o local de votação.
16: Fábio Ruas. Pode ser de forma presencial ou pela internet. Pela internet, dá para consultar pelo aplicativo e-título. É só acessar a opção Onde Votar. Vai aparecer o local de votação com endereço, zona e seção eleitoral. Também dá para acessar pelo computador, no site tse.jus.br ou na página do TRE do seu estado. Quem preferir, pode procurar cartórios eleitorais, centrais de atendimento ao eleitor e postos do Tribunal Regional Eleitoral de cada estado.
17: O WhatsApp aparece em 37% das ações sobre assédio eleitoral, analisadas pela Justiça do Trabalho.
12: E com o uso das redes sociais, esse assédio não fica apenas no ambiente do trabalho. Samanta Flor.
18: A pesquisa analisou 138 processos de todo o país. Além do WhatsApp e das redes sociais, foram identificados outros aplicativos de mensagens e plataformas usadas pelas empresas. Entre as provas apresentadas à Justiça estão mensagens digitais, áudios, documentos e depoimentos de testemunhas. Desde maio de 2023, a Justiça do Trabalho já registrou mais de 800 processos relacionados a assédio eleitoral.
17: STJ decide que Justiça Brasileira não pode julgar pedido de indenização de ex-jogador de futebol argentino contra produtoras do jogo eletrônico FIFA Soccer.
12: O atleta alegava uso indevido da imagem dele no jogo, que também é vendido no Brasil. Fátima Uchoa.
19: Para o STJ, a simples comercialização do jogo no varejo brasileiro não torna o Judiciário Nacional competente para resolver o caso, já que o ex-jogador mora fora, nunca atuou por clubes brasileiros e as empresas que criaram o jogo eletrônico são sediadas na Holanda e no Reino Unido. A relatora foi a ministra Nancy Andrighi.
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17: Uma boa noite.
12: E até amanhã.
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1: Eu sou Humberto Pinheiro e estes são os destaques de hoje do Jornal do Senado, que começa agora. Medida provisória do Desenrola 3.0 começa a tramitar no Congresso. Senado pode votar confisco de bens usados em crimes sexuais e tráfico de menores. Estatuto do Ribeirinho será tema de debate na Comissão de Meio Ambiente. Boa noite. O Congresso Nacional vai analisar a medida provisória que criou o programa Desenrola 3.0. Serão beneficiados os brasileiros que tiverem dívida não paga com banco, órgão público, comércio ou prestador de serviço em geral. O programa vai durar até o dia 30 de junho de 2028 e tem como objetivo facilitar a quitação desses débitos e limpar o nome dos consumidores. Repórter Alexandre Campos.
2: De acordo com a MP, serão destinados 15 bilhões de reais para que a União compre a dívida dos credores originários com pelo menos 90% de desconto e renegocie diretamente com os devedores, repassando o mesmo abatimento recebido. O senador Oriovisto Guimarães, do PSDB do Paraná, lembrou que a medida vai ser boa para os credores, que irão receber um valor por uma dívida difícil de ser recuperada, e para os devedores, que ficarão com o nome limpo na praça.
3: É claro que isso vai atingiu um número enorme de pessoas, se estima que vai facilitar a vida em torno de 15 milhões de pessoas.
2: O texto editado também prevê medidas do Conselho Monetário Nacional para garantir a transparência de produtos financeiros ofertados no mercado e a melhor tomada de decisão pelos consumidores quando vão contratar algum empréstimo ou comprar um bem ou serviço, por exemplo.
1: A Comissão de Segurança Pública pode votar, após as eleições, o projeto de lei que autoriza o confisco e a destinação de bens móveis e imóveis utilizados na prática de crimes de tráfico e contra a dignidade sexual de crianças e adolescentes. A matéria também pune quem cede imóveis ou apoia esses abusos. A reportagem é de Bruno Lourenço.
4: A proposta diz que veículos, embarcações e imóveis de quem comete ou colabora com delitos de exploração sexual e tráfico infanto-juvenil poderão ser apreendidos, confiscados e revertidos para fundos públicos de assistência e proteção à infância. A senadora Damares Alves, do Republicanos do Distrito Federal, ressaltou durante a análise do projeto de lei na Comissão de Direitos Humanos a importância de agir contra o patrimônio de quem pratica ou contribui para a exploração de crianças e adolescentes.
5: A responsabilidade por esses crimes não recai somente nos atores, mas alcança os partícipes, como medida dissuasória, aqueles que prestam auxílio na prática delituosa. Por exemplo, aquele que empresta a casa para que uma criança seja explorada sexualmente, que empresta o hotel para que uma criança seja explorada sexualmente.
4: Depois da Comissão de Segurança Pública, a proposta, que surgiu da CPI dos Maus-Tratos, segue para a Comissão de Constituição e Justiça.
1: Já a Comissão de Meio Ambiente pode realizar um debate antes de votar o projeto que cria o Estatuto do Ribeirinho. O pedido do debate ainda precisa ser aprovado pelos senadores. Repórter César Mendes.
6: O Estatuto do Ribeirinho busca assegurar políticas públicas em áreas como saúde, infraestrutura e atividades produtivas para as comunidades tradicionais do Brasil que vivem às margens de rios, lagos e igarapés. Mas o senador Zequinha Marinho, do Podemos do Pará, pediu um debate antes da votação para analisar os critérios de identificação dessas áreas, a forma de comprovar o uso tradicional e os procedimentos de cadastro das comunidades. Para o senador Jaime Bagatoli, do PL de Rondônia, o debate pode reunir informações técnicas, jurídicas e administrativas para definir critérios mais claros, evitando futuros conflitos.
7: Nós temos diversos proprietários com documentos de área, nós temos que dar segurança jurídica também às pessoas, mas sabemos o direito que os nossos ribeirinhos têm.
6: O pedido do debate sobre a criação do Estatuto do Ribeirinho precisa ainda ser aprovado na Comissão de Meio Ambiente.
1: Um novo projeto em análise no Senado propõe a criação do programa Jovem Aprendiz Digital. O texto prioriza estudantes da rede pública e jovens em situação de vulnerabilidade. Repórter Pedro Pincer.
8: A formação deverá abranger ferramentas de trabalho e comunicação, análise de dados, fundamentos de programação, segurança da informação, comércio digital e uso responsável da inteligência artificial. Os conteúdos serão adaptados às atividades e ao nível de desenvolvimento do aprendiz. Terão prioridade estudantes e ex-alunos de escolas públicas, jovens em situação de vulnerabilidade social ou de famílias inscritas no Cadastro Único, pessoas com deficiência e grupos com menor participação nas ocupações digitais. O projeto prevê o aproveitamento de laboratórios, unidades móveis, plataformas de ensino e instrutores do Sistema S, inclusive em municípios do interior. Os contratos do programa contarão para o cumprimento da cota de aprendizagem já prevista na CLT. Microempresas e empresas de pequeno porte poderão aderir voluntariamente.
1: E uma nova lei sancionada pelo presidente da República reduz os tributos das empresas que oferecem proteção às seguradoras. A primeira fase da implementação das regras será em 2027, com outra etapa prevista para 2030. Repórter Marcela Cunha.
9: As seguradoras podem contratar outras empresas para dividir os custos das indenizações que precisam pagar aos clientes. São as chamadas resseguradoras, que ajudam a cobrir esses gastos, por exemplo, quando uma enchente atinge muitos imóveis segurados ao mesmo tempo. Uma nova lei reduz a tributação das resseguradoras sediadas no Brasil. A intenção é melhorar as condições dessas empresas para competir com as estrangeiras e fortalecer o setor no país. A partir de janeiro de 2027, a contribuição social sobre o lucro líquido, a CSLL, cai de 15% para 9%. Relator do projeto no Senado, o senador Camilo Santana, do PT do Ceará, explicou que a diferença de tributação favorece a contratação de resseguradoras no exterior.
10: As resseguradoras estrangeiras muitas vezes operam em jurisdições com regimes tributários mais competitivos. Essa assimetria desestimula a manutenção do capital no Brasil e incentiva o envio de prêmios de resseguro para o exterior, gerando saída de divisas.
9: A partir de janeiro de 2030, as resseguradoras também deixarão de pagar o adicional de 10% do imposto de renda.
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1: A Justiça Eleitoral e a Polícia Civil de Santa Catarina tomaram uma iniciativa pioneira para garantir o voto livre e seguro das mulheres vítimas de violência doméstica. Nas eleições de 2026, quem tiver medida protetiva poderá votar numa sessão diferente da conhecida pelo agressor. Quem explica essa mudança é a repórter Raíssa Abreu.
14: O Tribunal Regional Eleitoral de Santa Catarina entendeu que a regra da transferência temporária de eleitores, o voto em trânsito, poderia valer para que mulheres com medida protetiva mudassem temporariamente seus locais de votação. É o que explica o coordenador de gestão do cadastro eleitoral, Carlos Gerber.
15: Houve uma interpretação que a mulher com medida protetiva, ela tem a sua liberdade, a sua acessibilidade, o seu acesso aos locais mais restritos, e isso poderia impedir por uma razão de segurança pessoal dela de deixar de votar.
14: De acordo com Gerber, a ideia está sendo levada ao Tribunal Superior Eleitoral, que pode estender a possibilidade a todo o país nas próximas eleições. Se você precisa de apoio ou orientação sobre medidas protetivas, a Central de Atendimento à Mulher funciona 24 horas pelo telefone 180. Em caso de emergência, ligue 190.
1: Música. trabalhos técnicos de Eliseu Caires. O Jornal do Senado fica por aqui. Acompanhe agora as notícias da Câmara dos Deputados. Boa noite e até amanhã.
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16: Câmara aprova prioridade para mães solo no Sistema Nacional de Empregos.
17: Proposta institui política para ampliar ações de saúde nas escolas públicas.
18: Projeto de lei busca melhorar condições de emprego para jovens indígenas.
19: Boa noite. Avança na Câmara a proposta que visa aprimorar as condições de emprego para jovens indígenas. A repórter Maria Neves traz mais informações sobre a iniciativa.
20: A Comissão da Amazônia e dos Povos Originários e Tradicionais da Câmara aprovou o projeto do deputado defensor Estélio Denner, do União de Roraima, que institui programa de emprego e formação para jovens indígenas. Dentre as vantagens previstas para empresas que contratarem indígenas entre 19 e 29 anos, está a redução de 50% na contribuição para a Previdência Social sobre o salário do novo empregado. O benefício será concedido por até 36 meses. Empresas que aderirem ao programa terão outras vantagens, como prioridade na participação em programas e editais federais de inovação e desenvolvimento regional. A contratação de jovens indígenas também contará como critério de desempate em licitações públicas. O texto aprovado determina que o poder público deverá promover a qualificação técnica e profissional de jovens indígenas por meio de cursos gratuitos. Para isso, prevê parcerias com órgãos e entidades públicas de educação e com o chamado Sistema S, que inclui, por exemplo, SESI e SEBRAE. A execução do programa terá de contar com organizações indígenas registradas. O projeto também prevê que as empresas forneçam aos trabalhadores indígenas informações claras sobre seus direitos trabalhistas com respeito às suas especificidades culturais e linguísticas. Sempre que possível, o programa deverá utilizar materiais bilíngues. O projeto que institui o Programa de Emprego e Formação para Jovens Indígenas ainda será avaliado pelas Comissões de Finanças e Tributação e de Constituição e Justiça. Se aprovado, poderá seguir para o Senado. Da Rádio Câmara de Brasília, Maria Neves.
11: Direitos Humanos.
16: Jefferson Rodrigues, do PSDB de Goiás, defende a aprovação de proposta que reforça a proteção à liberdade religiosa e aos locais de culto. Autor da matéria, ele assinala que o objetivo é impedir interferências indevidas do poder público no funcionamento interno de igrejas.
19: Jefferson Rodrigues cita decisões judiciais recentes que teriam limitado o conteúdo de pregações, situação que o deputado caracteriza como censura prévia. Ele afirma que manifestações baseadas na doutrina de cada religião não podem ser consideradas ilegais sem análise de eventual abuso.
16: Doutor Ismael Alexandrino, do PSD de Goiás, é autor de projeto que cria classificação etária específica para desenhos animados e animações digitais para crianças. A proposta estabelece faixas para menores de 2 anos, de 2 a 4 anos e de 4 a 6 anos.
19: Segundo o doutor Ismael Alexandrino, o objetivo é proteger as crianças dos riscos de conteúdos inadequados e orientar pais e responsáveis. O projeto também obriga plataformas digitais a verificar a idade dos usuários, auditar conteúdos infantis e ajustar os sistemas de recomendação.
16: Rui Falcão, do PT de São Paulo, sugere a realização de audiência pública para discutir relatos de perseguição a ativistas e dirigentes que defendem os direitos do povo palestino. O deputado é um dos autores de requerimento apresentado à Comissão de Direitos Humanos da Câmara.
19: Rui Falcão assinala que o encontro deve abordar denúncias de censura e intimidação contra pessoas que se manifestam sobre o conflito entre Israel e Palestina. Ele ressalta a importância da liberdade de expressão e da preservação do debate sobre violações de direitos humanos.
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21: Relações Exteriores.
16: Dani Cunha, do PL do Rio de Janeiro, destaca a importância da Frente Parlamentar Mista em apoio à integração União Europeia-Mercosul para o acompanhamento da implementação do acordo comercial entre os dois blocos. A deputada avalia que o grupo tem contribuído para o avanço do tratado.
19: Dani Cunha lembra que o acordo reduz tarifas de importação e amplia as oportunidades de comércio entre os países do Mercosul e da União Europeia. Ela defende que o Congresso siga de perto os efeitos das novas regras sobre os setores produtivos brasileiros.
16: Nicolete, do PL, pede ao governo melhorias na infraestrutura e na capacidade operacional dos postos de fronteira de Roraima. O deputado entende que a iniciativa vai melhorar o comércio exterior e ampliar a integração econômica de Roraima com a Venezuela e a Guiana.
19: Nicolete observa que o crescimento da produção agropecuária e agroindustrial roraimense causa gargalos que dificultam a expansão das exportações. Entre as medidas sugeridas por ele, estão a modernização dos postos de fiscalização e a desburocratização para a liberação de cargas.
21: Transportes.
16: Comissão mista aprova a medida provisória que institui linha de crédito para entregadores e motoristas, incluindo o transporte escolar. A reportagem é de Emanuele Brasil.
22: A comissão mista, que analisa a medida provisória que institui linha de financiamento para entregadores, motociclistas e ciclistas, aprovou o relatório da deputada Amanda Gentil, do PP do Maranhão. A proposta alcança profissionais cadastrados em plataformas digitais há pelo menos 6 meses e que tenham feito no mínimo 100 corridas ou entregas. A linha de crédito também vale para motociclistas profissionais com vínculo empregatício formal e pelo menos 6 meses de exercício da atividade. O financiamento poderá ser usado para comprar motocicletas, motonetas, ciclomotores, flex e bicicletas elétricas produzidas no Brasil ou vinculadas a projetos de investimento produtivo nacional. Caberá ao Ministério do Desenvolvimento, Indústria, Comércio e Serviços definir os fabricantes e a lista de marcas e modelos. O texto aprovado autoriza o uso de recursos do Fundo de Investimento de Infraestrutura Social para financiar a renovação da frota e investimentos relacionados ao transporte urbano e para reduzir os riscos das operações e ampliar a oferta de crédito. O arranjo prevê a cobertura de garantia do Fundo Garantidor de Operações e do Fundo Garantidor para Investimentos. A relatora acolheu 6 das 14 emendas apresentadas ao projeto do Poder Executivo. Entre as alterações está a que inclui os profissionais do transporte escolar entre os beneficiários da linha de crédito. O relatório também autoriza os bancos a adotarem sistema de pagamento flexível para as operações. A regra permite a cobrança de parcelas com valores diferentes no início e no final do financiamento, com o objetivo de facilitar o acesso ao crédito pelos trabalhadores. A deputada Amanda Gentil explicou o objetivo das alterações.
23: A gente tem um espaço para poder trazer uma análise de crédito um pouco mais sensível para o trabalhador que está ali na ponta e para que ele consiga fazer o uso desse financiamento.
22: O texto segue agora para análise dos plenários da Câmara dos Deputados e do Senado. Da Rádio Câmara de Brasília, Emanuele Brasil.
19: Milton Vieira, do Republicanos de São Paulo, pretende tornar obrigatório o uso de lacre físico de segurança nas placas de motocicletas, ciclomotores, triciclos e quadriciclos. Ele acredita que a medida dificulta a remoção e a clonagem das placas, facilitando a identificação dos veículos.
16: O projeto de Milton Vieira determina que o lacre seja inviolável, numerado e rastreável, sem substituir os mecanismos digitais de identificação já utilizados. A proposta também prevê multa e remoção do veículo que circular sem o dispositivo ou com lacre adulterado.
19: Fábio Chioquete, do União de Santa Catarina, propõe que motoristas flagrados dirigindo embriagados, mas sem causar acidentes com vítimas, não sejam presos em flagrante. A proposta permite que a polícia registre apenas um termo circunstanciado de ocorrência no local da abordagem.
16: De acordo com Fábio Chioquete, a medida busca desburocratizar a atuação do poder público e evitar prisões desnecessárias. Segundo o autor, a intenção é reduzir a sobrecarga do sistema carcerário e concentrar os esforços policiais e judiciais nas ocorrências mais graves.
21: Trabalho.
19: A Câmara aprovou um projeto que garante atenção especial à mãe solo no Sistema Nacional de Emprego. A repórter Paula Bittar acompanhou a votação.
2: A Comissão de Constituição e Justiça da Câmara dos Deputados aprovou um projeto que garante atenção especial às demandas das mães solo no Sistema Nacional de Emprego, SINE. O texto aprovado estabelece o atendimento especial para viabilizar a participação dessas mulheres em oportunidades de trabalho, emprego, renda e empreendedorismo. O projeto também define que, caso não sejam preenchidas as vagas reservadas a mulheres em situação de violência doméstica e familiar, o saldo deverá ser destinado sucessivamente a mães solo, mulheres em geral e público em geral. De acordo com a autora da proposta, a deputada Laura Carneiro, do PSD do Rio de Janeiro, as mães solo enfrentam dificuldades estruturais no mercado de trabalho e muitas acabam recorrendo à informalidade. A proposta que garante atenção especial às demandas das mães solo no Sistema Nacional de Emprego segue agora para análise do Senado. Da Rádio Câmara de Brasília, Paula Bittar.
21: Previdência.
16: Fábio Macedo, do Podemos do Maranhão, defende a aprovação de proposta que regulamenta a aposentadoria especial dos agentes comunitários de saúde e de combate às endemias. O texto estabelece idade mínima de 52 anos para homens e 50 para mulheres. 52 anos para homens e 50 para mulheres, com pelo menos 20 anos de atividade na função.
19: Fábio Macedo ressalta que a medida assegura a integralidade para que o benefício corresponda à remuneração recebida no momento da aposentadoria, além de paridade com os profissionais da ativa. A proposta também considera o período de readaptação funcional como tempo de efetivo exercício.
21: Consumidor.
16: Paulo Teixeira, do PT de São Paulo, pretende estabelecer novas regras para rótulos, embalagens e publicidade que façam referência a frutas para torná-los mais claros. Ele acredita que os produtos precisam indicar a quantidade de cada fruta efetivamente utilizada em sua composição.
19: Paulo Teixeira explica que

0: Quando a imagem ou a divulgação destacar uma fruta que não esteja presente no produto, deve haver um aviso informando essa ausência. A iniciativa pretende evitar que a apresentação dos alimentos crie uma percepção diferente de sua composição real.
1: Desenvolvimento Regional.
2: Samuel Viana, do União de Minas Gerais, recomenda a aprovação do texto que aperfeiçoa a Política Nacional de Proteção e Defesa Civil. O projeto reforça o monitoramento de desastres, a integração de dados entre os entes da federação e a coordenação das ações de prevenção e resposta.
0: Relator da matéria, Samuel Viana avalia que as mudanças devem ser incorporadas à legislação já existente para evitar a criação de normas com funções semelhantes. A matéria também prevê um cadastro nacional de voluntários para atuação em situações de desastre.
2: Júlio César, do PSD do Piauí, propõe proteger os incentivos fiscais do imposto de renda para empresas que investem nas regiões Norte e Nordeste. O texto busca garantir a continuidade dos projetos de desenvolvimento nas regiões da Sudã e da Sudene.
0: De acordo com Júlio César, os incentivos regionais são fundamentais para atrair novos investimentos, gerar empregos e reduzir as desigualdades no país. Para ele, o corte nesses benefícios compromete a segurança jurídica e a competitividade dessas regiões.
2: Carlos Chiodini, do MDB de Santa Catarina, apoia a criação de concursos especiais de loteria para ajudar municípios em estado de calamidade pública. Pela proposta, a maior parte da arrecadação seria destinada às cidades afetadas proporcionalmente à população atingida.
0: Carlos Chiodini argumenta que a medida pode acelerar a chegada de recursos às comunidades atingidas por desastres naturais. O projeto também prevê transparência e prestação de contas sobre a aplicação do dinheiro recebido pelos municípios.
1: Economia.
2: Yandra Moura, do União de Sergipe, é autora de projeto que visa combater o superendividamento no país. O projeto estabelece câmaras municipais de renegociação de dívidas e teto de 30% da renda familiar para novos empréstimos de consumo.
0: Yandra Moura argumenta que a medida restaura a dignidade financeira de milhões de brasileiros e contém os altos juros do cartão e do crédito rotativo. Ela acrescenta que a proposta prioriza famílias chefiadas por mulheres, idosos e pessoas com deficiência.
1: Educação.
2: Deu o primeiro passo na Câmara a proposta de uma política nacional para ampliar ações de saúde nas escolas. A repórter Kate Nayane tem mais detalhes.
3: A Comissão de Educação da Câmara dos Deputados aprovou o projeto que cria a Política Nacional de Saúde na Escola e transforma em lei as principais diretrizes do atual Programa de Saúde na Escola. A proposta consolida iniciativas desenvolvidas nas escolas públicas em parceria com o Sistema Único de Saúde, o SUS. Segundo a relatora da proposta, deputada Nelly Aquino, do Podemos de Minas Gerais, a criação deste programa deve ajudar na promoção da saúde e prevenção de doenças no ambiente escolar, além de estimular o protagonismo de crianças e adolescentes em ações de saúde. Outros objetivos são o enfrentamento de vulnerabilidades que possam comprometer o desenvolvimento escolar e fortalecer a participação da comunidade. A proposta que cria a Política Nacional de Saúde na Escola será analisada em seguida pela Comissão de Saúde. Da Rádio Câmara de Brasília, Kate Nayane.
0: Delegado Matheus Laiola, do União do Paraná, é autor de projeto que amplia os direitos das estagiárias gestantes. A proposta prevê 30 dias de licença maternidade com manutenção do vínculo e da bolsa auxílio, quando houver, além de indenização pelo recesso não usufruído.
2: O projeto de delegado Matheus Laiola também amplia de 2 para 3 anos o prazo máximo de estágio na mesma instituição. A proposta estabelece ainda prazo de 15 dias para que as instituições de ensino se manifestem sobre a renovação do estágio.
1: Saúde.
0: Euclides Petersen, do Republicanos de Minas Gerais, pede informações ao Ministério da Saúde sobre o uso do ácido folínico no tratamento de pessoas com transtorno do espectro autista. Ele quer saber se o governo estuda a possibilidade de oferecer o medicamento pelo SUS.
2: O deputado também questiona se existem estudos sobre os possíveis benefícios do ácido folínico para pessoas com TEA e se há pedidos para que o tratamento seja avaliado pelo SUS. Euclides Luiz Petersen pergunta ainda se o governo pretende criar projetos para testar o uso do medicamento em casos específicos.
1: Esporte.
0: Danley de Deus Hinterholtz, do PSD do Rio Grande do Sul, destaca o papel do esporte no desenvolvimento e na inclusão de pessoas com síndrome de Down e com autismo. O deputado reitera que a prática esportiva contribui para a saúde, a autonomia, a convivência e a participação social.
2: Danley de Deus Hinterholtz propõe um debate com especialistas, educadores, associações e familiares sobre os desafios e as experiências de inclusão por meio do esporte. Ele explica que o objetivo é fortalecer políticas públicas que integrem o esporte, a educação e os direitos dessas pessoas.
0: Helena Lima, do PSD de Roraima, defende proposta que inclui entidades esportivas sem fins lucrativos entre as instituições que podem ter imunidade de impostos. A medida abrange organizações certificadas dos movimentos olímpico, paralímpico, clubístico e educacional.
2: Na opinião de Helena Lima, a imunidade pode fortalecer projetos esportivos voltados à inclusão social, à educação e à formação de atletas. Ela argumenta que o alívio tributário ajuda a manter o funcionamento dessas entidades e a continuidade de ações de interesse público.
0: Termina agora o Jornal Câmara dos Deputados, produzido pela Rádio Câmara, com trabalhos técnicos de Wellington Teles e a apresentação de Val Monteiro e Luciana Vieira. Uma boa noite para você.
2: A Voz do Brasil volta amanhã. Boa noite.
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0: noite para você ligado no Esportes pelo Ar desta quarta-feira, dia 30 de setembro de 2026. Estamos chegando com muita informação de Atlético, Cruzeiro e Seleção Brasileira para você. Ó, sábado você não pode perder, hein? Tem um jogaço da Seleção Brasileira. Índia e Brasil vão se enfrentar lá em Bangladesh. 11 horas da manhã, melhor do que aquele jogo às 7 horas da manhã que você acompanhou comigo, hein? 11 da manhã no sábado, você é convidado para acompanhar. Será que Ancelotti fará novos testes? O que você faria de diferente dos jogos contra a Austrália nessa partida que vai o Brasil enfrentar a Índia? Quero saber a sua opinião. Participe conosco e envie mensagem pelo WhatsApp. O número é o 319-8280-6655. 319-8280-6655. Vamos falar do Cruzeiro. Mais do que falar do Cruzeiro, nós vamos ajudar Pedro Lourenço hoje, tá? Porque o Pedro Lourenço deu uma entrevista essa semana falando que com o fim das bets, tem que fazer um replanejamento da janela para o ano que vem. Só que tem 10 jogadores voltando para o Cruzeiro. Algum deles pode ser reaproveitado? Você vai participar conosco. Vamos mostrar para você quem são as peças. O desempenho deles tem cara que tá voando, tá? Do time para o qual ele foi emprestado. E aí eu quero saber se você gostaria de aproveitar esse camarada ou não. 319-8280-6655. Vamos falar do Galo também, que tem jogo nessa semana. Vai fazer aquele joguinho contra o Bragantino pela 21ª rodada do Campeonato Brasileiro. Muito legal você participar conosco. Enquanto você escreve e participa conosco, vamos conhecer a nossa bancada de hoje, começando com Juan Brito. Juan, boa noite. Boa Obrigado noite. Pela presença. O Atlético já está preparado para enfrentar o Bragantino pelo Campeonato Brasileiro?
1: É isso. Boa noite, André, pessoal de casa, tamo junto também. E, enfim, hoje teve treino aberto na cidade do Galo, fui acompanhar e tá trabalho, né? Notícia boa, o Vitor Hugo já tá treinando normalmente, deve estar à disposição. Então, é isso. Vai ser um mês muito decisivo pro Galo, esse mês de outubro, que vai entrar a partir de amanhã. E o Barba tá trabalhando o time para continuar nesse bom momento e a vitória no sábado com o Bragantino é muito importante. Começar com o pé direito esse mês.
0: O Atlético pode ter um time de desfalques, tá? É. Pode ter vários desfalques contra essa equipe do Bragantino no fim de semana. Conosco nessa noite também, Davi Luiz. Davi, boa noite, obrigado pela presença. O Pedro Lourenço terá muito trabalho na próxima janela de transferências.
2: Boa noite, André. Boa noite, Juan. Boa noite a todos que nos acompanham. É um trabalho que até uma reformulação, eu acredito que vai ter que ser feita no Cruzeiro. Não sei se uma grande reformulação, mudar todas as peças, como alguns torcedores mais extremistas até pedem, mas até em contratações agora, com essas questões das bets também, vamos ver o desenrolar da história, se realmente vai ficar mantida essa história toda de acabar com esse dinheiro, que é muito fácil, né, dentro do futebol, um dinheiro muito grande que entra para as equipes do futebol brasileiro, mas em todos os aspectos, eu acho que o Cruzeiro tem sim que reformular, tem que reformular nas saídas, nas chegadas, nos empréstimos, tem muita coisa errada. Eu acho que tem sim que mudar muita coisa.
0: É, tem que mexer bastante. Os clubes sentiram, né, no bolso, né? O Cruzeiro tinha um patrocínio aí na casa de 40 milhões de reais. É o que o Juan ganha hoje lá do Frossá. O Davi recebe o que o Atlético recebia aqui, 60 milhões de reais. Então, assim, é um dinheiro grande, mas os clubes vão ter que correr por fora aí para recuperar esse dinheiro. No sábado, 6:30 da tarde, o Atlético entra em campo pelo Campeonato Brasileiro. Atlético e Bragantino se enfrentam na Arena MRV, jogo que você confere pela Rádio Inconfidência AM 880. Para este jogo, o Atlético tem muitos desfalques, mas antes de desfalques, vamos falar de retornos certos, né? O mais certo é o Reinier. O Reinier foi liberado pelo departamento médico. Hoje, o Juan, o Reinier, ele é a aposta mais segura ou ele é a única aposta que o Barba tem para ser o centroavante do time?
1: Talvez antes do jogo da Chapecoense, eu diria que é a única. Pelo momento muito ruim do Cacierra, o Borbas ainda não consegue se firmar pela questão física, mas quem sabe agora com o Cacierra fazendo o gol contra a Chapecoense, sai um pouco dessa má fase. Assim, o Cacierra, o torcedor que questiona, tem todos os argumentos do mundo, a fase dele é muito ruim. Mas o Cacierra tem jogado pior do que de fato ele é. Ele não é tão ruim quanto ele vinha sendo nos últimos jogos. Acho que entra muito pressão, falta de confiança, o jejum de gols, isso atrapalha. Mas ele passa a ser uma alternativa agora, né? O Barba elogiou e comemorou muito que ele fez o gol para tirar um pouco da pressão. Mas o momento é todo do Reinier, assim. Ele passou hoje, depois de treino aberto, na zona mista. E você vê o tom da pergunta e repercussão também em redes, assim. O momento do Reinier é muito bom. Talvez ele seja o jogador do momento do Galo, claro, pelo jogo excelente que ele fez contra o Santos.
3: E o Borbas não vai jogar contra o Bragantino, né? Por força de contrato, está emprestado pelo Bragantino, então não pode enfrentar. O que, que você acha dessa cláusula, o Davi? Um clube acha que um jogador não serve. Aí empresta para um rival, mas ele é tão ruim que ele não pode jogar contra mim.
2: Eu acho que é mais aquele medo de, pô, eu tô emprestando, muitas vezes pagando uma parte do salário, o cara vai lá e faz um gol contra mim. Imagina você perde um título, ou é rebaixado, enfim, uma grande questão num campeonato, porque um jogador seu, que você paga as contas, que você tem que todo final do mês debitar um dinheiro na conta dele, ele vai lá e faz um gol decisivo contra você. É claro que o Atlético hoje e o Bragantino são equipes que estão em patamares diferentes, é claro, obviamente dentro do campeonato, mas qualquer gol pode mudar muita coisa. Se o Borbas entra, faz um, dois gols, vence a partida, o Bragantino no final do ano talvez passe um aperto em zona de rebaixamento. Não acredito que vai acontecer, mas se acontecer, acho que é mais tentando se resguardar, porque realmente o torcedor, eu acho que nem ia gostar muito de ver o seu jogador com o seu salário fazendo gol em você.
3: E o Atlético com desfalques, tem um time de desfalques, tá? Nós botamos, forçamos um pouquinho a barra, vamos dar uma olhadinha nos desfalques do Atlético. Dá pra você montar um time sim. Começa com o Everson no gol, que está no departamento médico, Preciado serviu na seleção, Juan está no departamento médico, o Vitão com a seleção, Pacini também com a seleção sub-20. Aí o meio de campo, Alan Franco e Castanho servindo suas seleções, o Vitor Hugo está com asterisco porque ele estava no departamento médico, treinou hoje, mas vamos só para ele completar nosso time aqui, Vitor Hugo. Tem o Scarpa que está no DM, Minda servindo a sua seleção e o Thiago Borbas por conta de contrato fora da partida. Esse é um time, Juan, que se entrasse no Campeonato Brasileiro, ia brigar por quê?
1: Ia garantir permanência no campeonato. Inclusive, estou parando para pensar, eu acho esse time melhor do que o time do Galo do ano passado, o time de 2025. Você pegar uma escalação, por exemplo, que joga final da Sul-Americana, o time é pior do que esse. Com o Igor Gomes, segundo volante, ao lado do Alan Franco, o Bernat estava na fase ruim, o Dudu era talvez a esperança do time. Então, acho que o Galo conseguiu qualificar bem o elenco para essa temporada. Claro que ainda tem muitas lacunas, muito longe de ser o ideal, mas em relação ao ano passado, o time está melhor.
3: E na ausência desses dois caras aqui, Davi, que são talvez os caras de confiança no meio de campo do Barba, quem deve ser escalado para enfrentar o Bragantino?
2: Então, eu gosto muito do Cissé, acho um bom jogador, mas não sei se para uma primeira volância, talvez o Maicon seria esse jogador mais ideal dentro dessa função. Eu gosto muito desse time que a gente colocou aqui, né? Realmente, esses que estão de fora, porque é um time que... Para mim, uma boa parte seria até titular numa equipe ideal do Atlético. Sim. O Everson no gol, obviamente, seria. Para mim, o Vitão já é titular do Atlético, já deveria, pelo menos, ser o titular do Atlético. O Antressoldi...
1: Essa é minha dupla de zaga, inclusive.
2: Eu ia falar isso agora. O Antressoldi, para mim, é a dupla... Assim, acho que os dois se encaixam muito bem nesse sentido. No meio de campo, o Castanho, indiscutível, para mim, o titular muito absoluto. Bom. O Alan Franco também tem seu estilo de jogo que... pelo menos pode incomodar, ser uma opção. Aí nas laterais, acho que na esquerda, principalmente o Lodi, acho que não por demérito do Pacini, mas por mérito do Lodi. Na direita, o Preciado, Natanael, acho que 6-6-12, os dois, um é melhor no ataque, outro é melhor na defesa. E do meio pra frente, eu prefiro o time que provavelmente vai jogar contra o Bragantino. Mas é um Atlético que perde muito sem essas peças, né? O meio de campo, voltando, né? Deve ser o Maicon e o Cissé, são bons jogadores, mas... acho que assim ficaria um pouco melhor, o Atlético ficaria um pouco mais forte, mais reforçado nesse meio de campo.
3: Uma das alternativas que o Barba treinou também foi o Tomás Pérez com o Alexandre. Eu gostei muito do Alexandre contra o Fluminense.
1: Contra o Fluminense foi bem, assim, essa questão do meio de campo, eu tô pegando muito o jogo da Chapecoense, porque é o jogo mais recente, o Galo empatou dentro de casa com Lanterna virtual rebaixado. Mesmo no jogo contra a Chapecoense, que é um jogo que você vai ficar com a bola quase que os 90 minutos, vai atacar, o time ficou muito exposto com o Maicon e o Alexander como uma dupla de volantes. Quando tinha que correr para trás para defender um contra-ataque, foi um time exposto. Falta intensidade nos dois. Então, você pegar o Bragantino, o Renier destacou hoje na zona mista, inclusive. É um time muito forte, é um time muito rápido. Quando vê que na Sul-Americana, tinha tudo para classificar. O Everson que fez alguns milagres para salvar o Galo. Eu não vejo essa dupla de volantes. Eu tô imaginando o Maicon como camisa 5... e o Cissé, de repente, jogando ao lado dele.
2: E o Alexander, nesse sentido, ele tinha tudo, pelo menos quando foi contratado pelo Atlético, uma grande expectativa.
1: Muito.
2: Porque ele é um bom jogador.
1: Muito
2: assim,
1: técnico.
2: Ele é técnico, ele sabe sair jogando pra frente, pros lados, sabe sair também de uma grande pressão. Mas impressionante, não consegue demonstrar. Ele ganha algumas oportunidades agora, obviamente vai ganhando menos, né? Vai perdendo oportunidades. Mas ele é impressionante. Assim, quando foi contratado, eu achei que seria um titular absoluto do Atlético por muito tempo. O Atlético tirou ele de um time da Arábia, mas não deu liga, né? Fazer o quê?
3: É, e falando em momentos, ó, esse jogo era para ele ter ocorrido no final de julho, né? 21ª rodada do Campeonato Brasileiro. Teria sido melhor para o Atlético jogar no fim de julho ou agora contra a equipe do Bragantino? Para te ajudar, nós trouxemos os jogos, né? Os resultados, né? Porque foram 3 jogos. Logo depois da Copa do Mundo, o Atlético teve 3 jogos. Venceu o Vasco por 1-0 fora de casa na 18ª rodada, empatou com o Bahia em 1-1 e venceu o Palmeiras por 2-1. Moral lá em cima. Aí teria o jogo com o Bragantino, que foi adiado. E agora os últimos 3 jogos. Perdeu para o São Paulo fora de casa por 2-0, venceu o Fluminense por 3-1 em casa e empatou com o Lanterna Chapecoense 1-1. Fez 4 pontos agora e tinha 7 naquele momento. Qual era o momento ideal, Davi?
2: Eu acho que não tem muito momento ideal, porque tem contrapontos. Eu acho que se pega nessa sequência Palmeiras, Bahia e Vasco, né, no caso, né, na ordem contrária, o Atlético vinha mais cansado, obviamente, né? Tem esses confrontos mais difíceis, confrontos que os jogos são mais intensos. Agora o Atlético, com esse período, realmente, né, o anímico totalmente diferente. Vem com resultados ruins. Contra o Chapecoense é um péssimo resultado, sem empatar dentro de casa com um já rebaixado, né? A Chapecoense já foi rebaixado no campeonato. Então, apesar da boa vitória contra o Fluminense, mas também uma derrota contra o São Paulo, acho que não tem muito momento ideal. Talvez agora, eu acho que seria o ponto positivo, realmente, seria esse período de pausa, um descanso um pouco maior. Mas entra naquela questão que a gente acabou de falar do time. Muitos jogadores desfalcando, muitos jogadores fora. Então, isso também faz uma grande diferença. Então, tem pontos positivos para ser nessa sequência anterior, né, no momento exato, no momento certo, mas também tem pontos negativos. Então, melhor momento vai ser quando realmente o jogo acontecer. Não tem muito como escolher. O time que precisa vencer, como o Atlético está precisando no Brasileiro, tem que chegar, tem que encarar, e tem time para ganhar o Bragantino.
3: Concordo, Juan. Tanto faz se você tiver vencido o líder fora de casa ou empatado com o Lanterna em casa?
1: Então, eu acredito que é melhor agora. Acho que mesmo tendo um time de

0: empatou com o Bahia e venceu o Vasco. Então eu acredito que o momento de agora. O Fred é algo determinante, essa sinergia.
1: É, fica a expectativa então. Sábado, 18h30, Atlético e Bragantino. Você confere pelas ondas da Rádio Confidência AM880. O Cruzeiro entra em campo só no dia 7. Vai jogar contra o São Paulo. E até lá, o Arthur Jorge tem que melhorar, no mínimo, o Cruzeiro. Melhorar o Cruzeiro. O que que deu errado, Davi, nesse caminho? Porque o Arthur Jorge veio, o pessoal estava querendo tirar o Ancelotti da seleção brasileira e botar o Arthur Jorge lá. Bastou duas eliminações, já começam a questionar. Inclusive aqui o Leonardo do São Gabriel mandou mensagem aqui. E eu achei forçado, mas ó, se Arthur Jorge cair nesse ano, qual seria o nome melhor para comandar o Cruzeiro em 2027?
2: Acho muito cedo, hein?
0: Muito cedo. Muito contrato cedo. Até 2030?
2: É, a questão do Arthur Jorge é porque o torcedor do Cruzeiro sentiu na pele uma campanha muito ruim do Tite no começo do ano, desesperadora, lanterna do campeonato, sem vencer ninguém, e depois viveu um momento muito bom com o Arthur Jorge. Então, ficou meio que essa sensação, né, do céu e o inferno, talvez. Mas o Arthur Jorge é um bom treinador, mas está chegando agora, está se adaptando ao elenco, à cidade, aos seus jogadores. Tem todas essas questões óbvias do futebol. Eu acho que ele poderia ter feito muito melhor contra o Atlético e contra o Flamengo. Eu acho sim, poderia. Mas também foi, tem desfalques, tem outras questões, tem mérito do Atlético, tem mérito do Flamengo. Então, o Arthur Jorge é um bom treinador, mas sim, errou. Teve seus erros. No Campeonato Brasileiro agora, tentar focar o máximo possível com o melhor do seu time, o ideal. A gente já sabe algumas peças que não vão ser utilizadas, que não tem nível para estar no Cruzeiro no próximo ano. Então, talvez, experimentar novos garotos da base, que sejam, ao invés de insistir naqueles velhos jogadores que já não dão certo, testar outros jogadores. Mas não é que tenha um grande erro, não acho que precise mandar o Arthur Jorge embora. Tiveram erros, principalmente nos jogos decisivos, isso custou caro.
0: Pesa muito.
2: Mas também não é um absurdo o trabalho do Arthur Jorge, não acho.
1: E nesse momento em que o Cruzeiro tem essa briga por uma vaga na Libertadores, que ela está bem encaminhada, vamos ser sinceros, ela está bem encaminhada essa vaga na Libertadores. Valeria a pena, Juan, dar mais espaço para os jovens, para Felipe Moraes, por exemplo, Cauã Moraes, esses meninos deveriam ser mais aproveitados até o fim do ano?
0: Sim, e eu acredito que por dois fatores. Eu acho que primeiro, você pegar a bronca mais recente da torcida do Cruzeiro em relação à intensidade, a competir, assim, acho que dá pra gente dizer que o Cruzeiro tá competindo menos do que ele competia antes dos jogos do Flamengo, por exemplo. Acredito que a eliminação mexeu um pouco com o grupo, com empolgação, ânimo mesmo, pro restante da temporada, o sangue no olho ali. Então, se tem jogador correndo menos, você tem que dar oportunidade para outro. O garoto da base vai abraçar essa oportunidade como se fosse a chance da vida. O Felipe Moraes, por exemplo, o jogo do Vitória. O Cruzeiro fez um primeiro tempo muito aquém, inclusive competindo pouco. Entra o segundo tempo, Felipe Moraes, com outra rotação, o Cruzeiro melhora. Deu um choque ali. Então, acho que por esse fator já era muito positivo. E o segundo, assim, eu sempre considero o trabalho do Arthur Jorge à parte, quando eu vou analisar. Eu não comparo o trabalho dele, por exemplo, com o do Barba. Eu acho que são análises diferentes. Porque o Arthur Jorge tem um contrato até 2030. A ideia do Cruzeiro é ter um projeto a longo prazo. Pensar com o Cruzeiro daqui 4 anos e ainda ter o Arthur Jorge. Pelo menos é o que está no contrato. O Cruzeiro precisa de ter jogadores da base. Não tem como no contrato de longo prazo você não pensar nisso. Olha o Abel, por exemplo, no Palmeiras, a quantidade de garotos que ele trabalhou. Até sem seus que não tinham uma grande fama, como Estevão, Hendrick, os outros. Tem muito dedo dele. Pro Cruzeiro ainda é uma situação financeira que tem que evoluir, por mais que o Pedro tenha muito dinheiro. Então, a base é fundamental. Então, é algo que tem que ser cobrado no trabalho dele.
1: O Arthur Jorge participou de um podcast e ali ele reconheceu, né, que faria coisas diferentes na partida contra o Flamengo, naquela eliminação, mudaria algo taticamente. E ele disse que todas as contratações do Cruzeiro passaram por ele. Ele deu palpite em todas as contratações. Então põe aí o João Costa, o Wesley, o Lúcio, que tem tido poucas oportunidades, todas passaram por ele. Foram boas contratações ou não? Podemos falar sobre isso depois, porque agora nós vamos ajudar Arthur Jorge. Arthur Jorge, estão chegando peças, bonecos que já são seus, Arthur Jorge. Mas será que você pode aproveitar ou não? Vamos dar uma olhadinha. Jogadores que ao fim do ano estarão de volta à Toca da Raposa. Começando com o Matheus Cunha, ô Davi. Emprestado ao Internacional, tem 11 jogos. Pode ser aproveitado?
2: Sem chance, André. O Matheus Cunha.
1: O Cássio fica sem contrato no meio do ano que vem, tá?
2: Não, então renova pelo menos mais 6 meses com o Cássio. O Otávio deve se manter como titular, mas o Matheus Cunha não tem nem.
0: Usa o Lamounier.
2: O Lamounier. Tem bons goleiros da base. O Cruzeiro forma bons goleiros. O Matheus Cunha tem, além de não ser um jogador bom nível para o Cruzeiro, não tem clima nenhum no Cruzeiro.
1: E o Wallace, Juan? Tem
0: clima? Deixou um do lado do outro, né?
1: O Wallace tem 9 jogos.

0: Não, deixa ele lá no Vitória. Foi uma já foi uma contratação muito ruim do Vitória, o Cruzeiro retornar com ele e utilizar seria pior ainda. E desempenho no futebol dele é muito ruim no Cruzeiro, no Vitória também não aconteceu. Então, não. E assim, eu acho que foi uma contratação boa à época, elogiei bastante, mas não aconteceu igual todo ano o futebol brasileiro tem negociações como essa.
1: É uma boa ideia, mas na prática
0: não rolou.
1: Péssima, né?
2: É. Murilo Rickmann, que não conseguiu jogar ainda lá no Sport.
1: A negociação do Murilo Rickmann com o Sport, vindo com o Zé Lucas, né? Acho que a negociação é uma loucura. O Cruzeiro deu 35% dele, cedeu por empréstimo, nem jogou no Sport, então. Mas o Murilo Rickmann acho que talvez está perdendo um pouco do time mesmo do profissional, de realmente virar essa chavinha de ser um jogador profissional. Ainda não estreou nem no Cruzeiro nem no Sport, então acredito que no máximo na verdade estreou pelo Cruzeiro, né? Jogou, mas principalmente Sul-Americana, a nível de Campeonato Brasileiro.
0: Os jogos que o Cruzeiro que for já estava eliminado.
1: Exatamente, os jogos mais um time mistão assim, mas acho que falta um pouco do Murilo realmente virar esse profissional, jogar em outra equipe, talvez um outro empréstimo. Eu deixaria no Mineiro, mas depois aí analisa empréstimo de novo.
2: E o Japa, que tem 7 jogos no Mirassol, teria mais rodagem no Cruzeiro ano que vem?
0: O Japo ainda queria ver mais dele no Mirassol. Eu acho que ele é um cara que precisa ter minutagem na Série A. Na situação do elenco do Cruzeiro hoje não dá. Você tem o Romero, você tem o Gerson, tem o Matheus Henrique, tem o Zé Lucas, não tem espaço pra ele. Então, eu ainda acho cedo pra definir se eu usaria ou não. Quero ver até o final da temporada no Mirassol, tendo mais minutos, pra ver se dá pra ele compor o elenco ou não. Hoje seria mais um viés de emprestar mais uma vez.
1: O Japa, para mim, entraria muito na vaga do Lucas Silva, dependendo. Porque o que
2: no
1: o Lucas Silva não
2: no
1: joga...
2: No banco, lugar do Lucas Silva, no banco.
1: No banco do lugar do Lucas Silva, basicamente. O Lucas Silva, gosto muito, não acho que tem que ser esse desespero para jogar ele fora, descartar ele. Mas eu acho que o Japa já demonstrou, pelo menos no profissional, e todas as vezes que ele foi acionado, pelo menos o mínimo para estar no banco do Cruzeiro. Achei esse empréstimo no numeração muito válido, por ser uma equipe de Série A que vai disputar. Mas precisa jogar um pouquinho mais, né? 7 jogos realmente fica difícil pro Japa.
2: E o Rodriguinho? 34 jogos, 1 gol e 2 assistências no Fortaleza. É a sombra que Matheus Pereira precisa ou não?
1: Não. O Rodriguinho veio do América, uma certa expectativa, mas eu acho que o Rodriguinho não consegue desempenhar pelo Cruzeiro, que foi, de certa forma, depositado, acho que nem como um reserva do Matheus Pereira. Achou, os números também dizem muito, né? 34 jogos, 1 gol e 2
0: pouca
1: assistências.
0: Participação.
1: Pouquíssima participação.
0: Em Série B, né?
2: Você não daria oportunidade também, não?
0: Ele teve empréstimo ano passado na Série A para o Ceará. Sim. É um time em que, em tese, ele ia ter mais minutos. Ele jogou muito pouco. Você pega agora na Série B, que tudo bem, ele tá jogando, mas a nível de Série B, ele entregar com gol e 2 assistências, não... Assim, o Cruzeiro precisa encontrar um reserva do Matheus, há algum tempo. Mas não vejo nesse cara como Rodriguinho,
1: ele,
0: não.
1: E ele já foi testado. Ele jogou no começo desse ano, no Campeonato Mineiro, na mesma Sul-Americana que o Murilo
0: jogos
1: tava.
0: Que o Cruzeiro colocou a base.
1: Exatamente. Ele testou, ele foi testado. E pra mim não correspondeu.
2: Tá bom. O reserva do Matheus a gente vai mostrar amanhã pra você, tá? Vamos pro intervalo. Na volta a gente fala sobre Mineiro Feminino. Hoje teve jogaço, viu? Entre Itabirito e América. A gente volta já.
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0: 8 horas e 24 minutos, estamos de volta com as Pontes pelo Ar e eu espero sua participação pelo WhatsApp 319-8280-6655. O Amarildo, lá de Betim, o problema dos goleiros da seleção é Taffarel. Passou da hora dele sair de lá. O Daniel do Camargos, o Matheus Cunha tem que ser titular do Cruzeiro e o Gabriel Barbosa tem que voltar. Ele é atleticano, tá? Ele deixou claro aqui. O Nelinho de Betim. Deixa o Arthur Jorge. Perdeu pro Flamengo, que é o melhor elenco do Brasil, e perdeu pro maior rival. São jogos de muita adrenalina, são clássicos. O Wellington do bairro Pompeia. Vocês não acham que Gerson precisa jogar mais? Foi contratado com valor muito alto. Tem que jogar mais, tem que jogar mais. E o Jairo aqui do Justinópolis. Vocês não acham que o Renan Lodi teria lugar na seleção brasileira? Rapidinho, teria ou não teria?
1: A minha convocação teria Lodi e Kaique.
2: Fecho também, Lodi e Kaique, acho que são os dois melhores.
0: Na Copa eu defendi a Kaique e Juba, né? Mas o Lodi tá jogando demais nessa temporada. Olha só, teve jogo hoje, atrasado também, do Campeonato Mineiro, tá? Terceira rodada do Campeonato Mineiro. Itabirito e América fizeram um jogão. Vamos ver os gols desta partida. O Itabirito saiu na frente com a Ju Faria, a Dani Hortelã empatou o jogo e foi da Dani Hortolã também o gol da virada do América. 2-1. A Mimi, na cobrança de escanteio, deixou tudo igual. E a Vânia garantiu a vitória do Itabirito por 3-2. Vamos ver como é que ficou então a classificação do Campeonato Mineiro Feminino. O Cruzeiro lidera com 10 pontos em 4 jogos. O Atlético tem um jogo a menos e 7 pontos. O América tem 6 pontos com 4 jogos disputados. O Itabirito jogou um a menos e tem 5. Esses 4 aí ano que vem estão na elite do futebol feminino. O Democrata tem 3 pontos. Venda Nova, 1 ponto. Araguari também tem 1 ponto, e já teve mudança, né? O Itabirito, que era comandado pelo Hoffmann Túlio, o Jorge assumiu, porque o Hoffmann foi lá para o Sport, para tentar o acesso com o Sport no ano que vem. Curiosamente, o Itabirito eliminou o Sport nas quartas de final do A2 nesta temporada, e aí foi para lá. Sábado, 11 horas da manhã, jogaço, você não pode perder, hein? Índia e Brasil, último amistoso dessa data FIFA. O que pode pintar de diferente, o Davi? Você acha que é um jogo para se fazer diferente do que foram os dois com a Austrália? Ou é aquela partida que o Ancelotti tem que mostrar qual é o caminho que ele vai seguir daqui para frente?
2: Ah, André, com todo respeito, mas a Índia não pode ser parâmetro para nada. Assim, acho que eu, pelo menos, se fosse o Ancelotti, eu acho que o mínimo que eu poderia fazer de diferente seria colocar só jogadores que são estreantes ou jogaram um pouco na seleção. Sem Vinícius Júnior, sem Rafinha, Bruno Guimarães, testar uma nova seleção brasileira. Se realmente está testando, porque a gente viu um pouco contra a Austrália também, os meninos jogam bom tempo, gostei do jogo deles, Jair, jogadores que foram bem, mas de certa forma ficam um pouco presos em alguns momentos por conta dessa presença de grandes jogadores, ter que jogar com esses grandes jogadores. Eu faria uma, né, já que é contra a Índia, pelo menos reformula todo mundo.
0: O Rafinha, ele tá fora, né? Constatado uma lesão, inclusive o Barcelona reclamou demais disso, né? De ceder jogador para a seleção e aí ele acabar se lesionando, e ele vinha num momento assim fantástico no Barcelona, números que Matheus Pereira nunca chegaria perto, um absurdo os números dele. Mas vamos falar mais sobre o Rafinha amanhã, o programa está acabando. Davi Luiz, muito obrigado por estar conosco nessa noite, valeu demais. Juan,
1: valeu.
0: Muito obrigado a você que nos ajudou a fazer o Esportes pelo Ar. Mais esporte você confere amanhã às 11 da manhã no Primeiras Esportivas, e eu te espero às 8 da noite. Até lá.
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8: A redução da vegetação nativa deixou o Brasil mais exposto aos efeitos do El Niño, como secas e chuvas intensas. Dados do Map Biomas mostram que a cobertura de vegetação nativa caiu de 79% para 65% do território brasileiro entre 1985 e 2025, enquanto a agropecuária avançou de 18% para 32%. O levantamento também indica que os impactos do El Niño tendem a ser mais intensos em áreas ocupadas pela agropecuária do que em regiões de florestas, especialmente na Amazônia. Afinal, a perda de vegetação também altera a capacidade do território de lidar com extremos de chuva e reduz a resiliência de grandes regiões brasileiras diante de eventos climáticos extremos. Para a Rádio Inconfidência, repórter Daniela Nunes.
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6: Olá, boa noite para você acompanhando o Gigante do Ar em Confidência M em 880. Noite de quarta-feira, dia 30 de setembro. A partir de agora você ouve canções internacionais. O Flashback está no ar com sucessos internacionais para você. A programação musical do Cristiano Batista, eu sou Márcio Roney, trabalhos técnicos de Ronilda Mendes e Eliezer Ferreira. Seja bem-vindo, bem-vinda, muito bom ter você comigo desde já. A gente começa a noite com Christopher Cross, Sailing.

0: Grupo Styles com Thank You Baby, também Coldplay Viva La Vida e Christopher Cross com Sailing.
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6: Volta com o Flashback aqui na Inconfidência AM. Agora a lembrança de David Bowie com This Is Not America.

0: A banda Guns N' Roses e a belíssima canção November Rain, também David Bowie, This Is Not America. Tem intervalo, mas eu vou num pé e volto no outro trazendo mais canções para você.
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0: Confidência M, 90 anos de história na Rádio Difusão Mineira. Vamos juntos com um Flashback e agora tocando a banda City in Color.